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3: 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Salve a segunda-feira! 25 de maio de 2026. Como é que você tá aí? Como é que foi seu fim de semana? Aproveitou, trabalhou, descansou, correu, produziu, relaxou. Qual foi a boa? Vambora, espero que você tenha aproveitado da melhor maneira. E é isso mesmo, hoje é segunda-feira pra recomeçar tudo de novo. Finalzinho de mês tá aí já, dia 25 hoje, cara. Passa rápido, mês de maio passou voando. Pelo menos para este que vos fala por aqui, arroba Marcelo Menezes chegando. Pra gente tocar juntos aqui, mais um cafezão que tá começando. Em Floripa, neste momento, 16 graus de temperatura, pouco vento, o sol tá querendo começar a aparecer, tá friozinho, então bota aquele casaquinho, bota um moletomzinho que tá geladinho e vamos junto por aí, tá? 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São os grandes parceiros que assinam aqui o nosso cafezão na sua primeira hora. 48 é o código diário, 991881009, WhatsApp interativo, tamo on, tá aceso, Evora. Tamo aqui, tamo ligado. Semana que ele sobe, vamos começar, tá bom? Assim como eu tô abrindo, tô começando com o Ahá. Sem comida no ar o cafezão, mas boa semaninha, boa semana pra você e vamos juntos.

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1: Audiência do Cafezão, bom dia. Vamos aos avisos da previsão. Um início de semana marcado por instabilidade. Isso tem a ver com a atuação de um sistema de baixa pressão que nasce no Rio Grande do Sul e se desloca pelo sul do Brasil. Santa Catarina está no meio do caminho e, é claro, nosso estado acaba sendo influenciado. Então, tem previsão de chuva. Como é que essa chuva vai se comportar? Ao longo da segunda, tem previsão de chuva a qualquer hora em todas as regiões. Mas ela acontece principalmente no período da tarde para os lados do oeste, o extremo oeste, a região de Chapecó, que é o oeste, também em Joaçaba, no meio oeste, e áreas mais centrais do estado. Isso não quer dizer que não vai chover nas outras áreas, mas em regiões como o norte catarinense, por exemplo, a probabilidade de chuva é um pouco menor ao longo dessa segunda-feira. Mais variação de nuvens e até uma ou outra abertura de sol. Agora, do meio do mapa em direção ao extremo oeste, além da probabilidade de chuva ser maior, essa chuva pode chegar em forma de temporais. Isoladamente, granizo e raios não estão descartados. As temperaturas hoje não sobem muito, então é uma segunda de tempo instável e também fria, com as máximas chegando e passando talvez um pouquinho dos 20 graus. Então, além do guarda-chuva, muita atenção e, é claro, aquele casaquinho. Para amanhã, a previsão é de tempo instável, mais uma vez, ainda por causa do deslocamento e atuação, né, de maneira geral, desse sistema de baixa pressão. Então, a terça-feira, aí a chance de temporais é para todo mundo, mas, novamente, a condição é maior em áreas do oeste. É importante dizer que isso não quer dizer que vai chover o tempo todo. A chuva, eu estou chamando ela de chuva ioiô, né? Ela vai e volta ao longo do dia e isoladamente ela pode ser um pouquinho mais forte. Mas amanhã, a terça-feira também de tempo instável em grande parte do nosso estado. Novamente, as temperaturas tendem a não subir muito no período da tarde. É uma manhã fria, abaixo dos 15 graus. E aí de tarde, perto dos 20 graus na maioria das cidades. Em áreas do oeste, talvez suba um pouquinho mais, 22, 23 de máxima. A partir de quarta, esse sistema se desloca para alto mar. Vai se afastando do nosso estado. Gradativamente, o tempo vai firmando a tendência de uma quarta e principalmente a quinta com tempo mais seco. Espero ter ajudado. Partiu café, gente. Até amanhã.
2: Valeu. Tchau, Douglas Marques. Obrigado e até amanhã, cara. Obrigado pelas informações aqui. Agora 7h20. Floripa 16 graus nesse momento. E agora tem Inexcess.

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1: Bom dia a todos. Trago agora as informações do trânsito aqui da nossa região e, nesse momento, o condutor que segue no sentido sul da 101 começa a encontrar uma certa retenção na região de Barreiros. É um trecho pequeno, mas ele atrapalha o condutor até a conexão com a Expressa. Quem sai de Palhoça, o trânsito é melhor, mas na região do Distrito Industrial tem um trânsito mais intenso. Via Expressa já tem trânsito lento, trânsito carregado em todo o trecho, desde o entroncamento com a 101 na região de São José até a cabeceira da Ponte Pedro Ivo. Paciência aí pro condutor. Região central, o trânsito vai fluindo bem ainda, nenhuma ocorrência. O acesso norte, na 401, temos uma certa retenção a partir do Cacupé até a subida do cemitério. O acesso leste, região de Itacurubi, rodovia Demar Gonzaga, temos uma lentidão próximo ao Cepom. Trânsito intenso também próximo ao Morro da Lagoa. Sul da ilha, o trânsito é intenso, na SC405, SC406, mas sem ocorrências. O trânsito começa a ficar lento, sim, na região próxima ao binário, já no acesso a Edu Vieira. Fiquem todos com Deus. Conte com a Guarda Municipal, nosso número é 153.
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3: Aí está. Já são 6.

0: 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Se beber, não dirige, hein? Aí vamos juntos. A galera mandando alô aqui, mandando salve. Daqui a pouquinho a gente já vai mandar aquele abraço pra galera. 489-9188-1009. Eu vou desfilar o show no intervalo e a gente já vai voltar com mais cafezão aqui na Atlântida.
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4: O Jota Quest ganhou uma música do Vitor Clay. Em 2023, a banda lançou o primeiro disco de estúdio desde 2015. O projeto De Volta ao Novo conta com 9 faixas inéditas, incluindo várias colaborações. E o hit Numa Boa é um presente do Vitor Clay para o Jota. Segundo o vocalista Rogério Flauzino, a canção fala de um término com um olhar para o futuro. O Vitor revelou que a música já estava pronta quando a banda ouviu, gostou e resolveu repaginar essa composição. Ele ainda disse que é uma honra os caras terem escolhido ele para botar no projeto. 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
9: Sem o intervalo, a música seria apenas um ruído. O que diferencia uma sinfonia de um grito ensurdecedor não é a força do sopro ou a velocidade dos dedos, mas a coragem de parar. Onde não há pausa, não há significado, há apenas saturação. A mente que nunca para de processar torna-se uma mente turva. O intervalo é o momento em que o cérebro organiza o caos e transforma a informação em sabedoria. Quando você retira a pausa, você retira a perspectiva. Sem o distanciamento do intervalo, você não decide, você apenas reage. E quem apenas reage já perdeu o controle da própria vida. Aloha!
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11: Vamos de volta na programação aqui da Atlântida. Essa é a rádio das nossas vidas, a melhor vibe da FM. Amanhã é de segunda-feira, 19 minutos para as 8, 16 graus em Floripa. 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

0: Nickelback, Someday, pra vencer a primeira hora do nosso programa.
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0: 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Música boa que a galera vem pedindo aqui pelo 489188109, WhatsApp interativo premiado. Galera chamando aqui, vou mandar um abraço pra galera. Lembrando, todo mundo que manda um salve aqui, pede música, interage, concorre aos presentes que a gente entrega todo dia aqui no Cafezão. Como, por exemplo, o kit de ferramenta portátil aqui, parceria da Atlântida com os parceiros ali da Chalé do Óleo e Bateria. 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E ainda, os últimos nomes da lista aí, tá? Pro John Bull, agora nesse fim de semana. Sexta-feira, 29, primeira festa do Dreadlocks no John Bull. Promoção da Atlântida, DJ Forã, Gruviai, Sintonize, vai estar legal demais. Temos aí essas entradas pra você, tá bom? 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Vamos mandar um salve aqui, ó. Vamos ver quem é que tá aqui. Vamos chegar aqui. 489-9188-1009. Tô vendo aqui o um bom dia, boa semana. Eu quero, tô ouvindo, quero travesseiro. Só velhinha, nada. Cíntia Rocha, tá concorrendo, Cíntia. Cruza os dedos aí, tá? Tem mais, bom dia. Quero participar do sorteio do travesseiro. Augusto Manuel da Silva, concorrendo também. Bom dia, Celo. Meu marido William tá pedindo capital inicial, qualquer uma. Tá bom. Quem mandou aqui foi, deixa eu achar aqui, a Juliane Santos. Juliane, vamos tocar pro maridão aí, pro William. Tá na sequência um capital inicial, pode deixar. Vou anotar aqui, vou tocar. Bom dia, Celo. Chama o sol aí, cara. Alexandre, do Ingleses, tá aí. Boa. Quem mais aqui mandou alô? Bom dia, Celo. Toca um Legião. Gostaria de concorrer ao travesseiro. Jussara Regina Ekel, tá sempre com a gente. Uma galera chamando aqui, tá? 489-9188-1009. Vou entregar aqui o nosso show no intervalo. Eu tô voltando com mais cafezão aqui na Atlântida.
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0: 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Um minuto para as oito.
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13: Estamos de volta com o nosso cafezão aqui na Atlântida. Essa é a rádio das nossas vidas e a melhor vibe da FM. Amanhã de segunda-feira, 25 de maio de 2026. Pra você que tá chegando agora, seja muito bem-vindo. Marcelo Menezes, estamos por aqui, vamos junto. Cafezão vai até as 9, muita música legal, muita interatividade através aqui das redes sociais, especialmente WhatsApp interativo premiado, que é o 48, código diário, 991881009. Você participar aqui, mandar aquele salve de música, ficar à vontade, e aí concorre aos presentes, tem kit de ferramenta portátil, tem travesseiro, tem caneca. Tem nome na lista aqui pro John Bull na sexta-feira agora, dia 29, primeira festa do Dreadlocks, vai ser legal demais. 489-9188-1009, tamo ali também no arroba Celo Menezes no Instagram, arroba Atlântida Floripa. Tamo juntasso. 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
13: Trazer a nossa trilha do dia, é a trilha do programa. 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Foi pedido aqui da nossa audiência. Foi o pedido da, eu não vou lembrar o nome da esposa, mas ela pediu para mandar pro marido dela, o William, o som do Capital Inicial. Como é que é o nome dela? Deixa eu achar aqui para dar o crédito. Achei. É a... Cadê? Juliane Santos pediu pro maridão William, Capital Inicial na trilha do dia. Eu...

0: Aí o pedido da Juliane mandou pro maridão, pro William. 489-9188-1009. É a trilha do dia com capital inicial. Eu vou estar.
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1: 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Som do Tijuana, pedido da galera. Mais uma. Galera aqui bombando na participação 489-9188-1009. Todo mundo que participa ainda corre o sério risco de faturar presente por aqui. Coisa boa. 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
1: 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Falando em alto padrão, Fernandinho Amor está por aqui. Que isso, padrão, hein? Elevadíssimo. Que... Champions League Série A. AA+. E aí, Fernandinho?
2: Bom dia. Quero só ver o que ele vai me pedir depois de tanto elogio.
1: Pois é. Não, eu só ergo os colegas aqui, né?
2: Semana de final da Champions League, inclusive.
1: É verdade,
2: hein?
1: É verdade. Cara.
2: Finais de muitos campeonatos pelo mundo neste fim de semana. Algumas seleções já se apresentando nos próximos dias. Tem amistoso pré-Copa, climinha de Copa do Mundo batendo
1: é
2: a porta
1: demais,
2: já.
1: Cara,
2: é
1: tá
2: muito,
1: louco.
2: Muito, muito, muito, muito bom.
1: Qual é o dia da Copa? Dia 11?
2: Isso, abertura oficial. Isso. O Brasil joga dia 13.
1: Show.
2: Primeiro jogo da seleção brasileira.
1: Ah, é legal demais, cara. É, tá
2: a gente
1: louco.
2: Já tá na expectativa e na torcida.
1: O cara para pra ver Azerbaijão e sei lá, eu maguei, cara.
2: E fica torcendo ainda.
1: Sim,
2: né?
1: Fica, é louco demais,
2: é
1: cara.
2: Muito bom, é muito bom. Bom, muita gente parou também esse fim de semana para torcer pelo seu time do coração. Tivemos catarinenses em campo por todas as divisões, Série A, B, C, D. Bora falar da dupla aqui da capital. Não foi um bom fim de semana nem para Figueirense nem para Avaí. O Figueirense empatou fora de casa 0-0 com Confiança. É, tá pertinho aí da zona do rebaixamento, a dois pontinhos do Z2, que só dois são rebaixados na Série C do Campeonato Brasileiro. E o Avaí perdeu em casa, 2-0 pro Goiás ontem. Uma noite fria na Ressacada. Também, assim como o Figueirense, está pertinho da zona do rebaixamento na Série B. Já são 8 rodadas sem vencer. Precisa se recuperar o Leão da Ilha. Lembrando que nem Série B, nem Série C, elas param durante a Copa
1: Segue,
2: do Mundo.
1: Né?
2: Elas vão seguir. Uhum. Então, o torcedor vai ficar ligado ali na Copa do Mundo também no seu time do coração. A gente traz todos os detalhes lá no nctotal.com.br/esporte, no ge.globo/sc, tem todos os resultados do Brasileirão também. Fim de semana teve vitória do Palmeiras sobre o Flamengo, segue líder da Série A do Brasileiro. Todos os destaques estão lá e, inclusive, também tem um caminho para você se inscrever na Corrida
1: Boa.
2: Verde. Vem aí dia 21 de junho. Em Blumenau, você pode acessar lá nosso site para saber os detalhes ou KW Eventos Esportivos para já fazer a sua inscrição. 5 e 10 quilômetros. Vai nos 10 quilômetros,
1: Salvador? Tem de 3?
2: Caminhada.
1: Tô devagarinho, caminhando 3 ali,
2: pode
1: tá legal.
2: Pode ir, tá, galera? A gente brinca, mas pode fazer caminhada no 5K, tá?
1: Vai
2: o importante
1: divertir.
2: É você se
1: divertir. Isso,
2: exatamente.
1: Vai se divertir lá com a natureza. É isso aí. Fernandinha, beijo, bom trabalho e boa semana pra gente.
2: Pra nós.
1: Aí. Tamo junto, Fernandinha Moro, trazendo aqui as atualizações do nosso Drops ATL Esportes todos os dias na programação aqui da Atlântida.
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5: Imagina lançar 3 álbuns de uma vez só. O rapper Drake tá oficialmente de volta ao mundo dos lançamentos. E dessa vez, não com 1, nem 2, mas 3 álbuns inéditos que chegaram às plataformas de forma simultânea. Os discos são intitulados Iceman, Appetite e Made of Honor. Iceman conta com 18 faixas. Já Made of Honor traz 14 músicas e Appetite reúne 11 canções inéditas. Esses são os primeiros lançamentos do artista desde a rivalidade pública dele com o Kendrick Lamar, em 2024, e desde o disco For All The Dogs, de 2023. Caso esses projetos alcancem o topo da Billboard, o Drake vai se tornar o rapper com maior número de discos no topo da parada. 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
1: De volta com o nosso cafezão aqui na Atlântida, a rádio das nossas vidas, a melhor vibe do FM, manhã de segunda-feira, hoje 25 de maio de 2026, faltando 21 minutos para as 9 horas da manhã. Obrigado pela tua audiência, parceria, sintonia por aqui na Atlântida, 100.9 no rádio do carro, especialmente você circulando. Tamo junto, Celo Menezes, estou por aqui, cafezão vai até as 9, bloquinho saideiro tá entrando no ar, a gente sempre abre ele com o cafezão duplo, mas antes... falar aqui que Floripa respira natureza, respira mar, respira trilha, vento no rosto, liberdade. 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Vamos botar o cafezão duplo.
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1: 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Com os parceiros do duplo, com duas do Aerosmith hoje.

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2: 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Duas com Aerosmith. Agora tem Kiss. 12 para as 9. 489-9188-1009. Manda aí do alô.

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1: Manda ver, Celo Menezes.

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2: 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Aí está.

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1: 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Então fica junto aqui nessa grande parceria bem legal. Coisa bem boa, tá bom? Nosso cafezão aqui fechando. 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Quem tá levando o kit de ferramenta portátil aqui, da hora, legal, Adriane Batista Pires. Quem leva a caneca do cafezão, Anderson Aquino de Lima. Quem tá levando o travesseiro é a Jussara Regina Eckel. Quem leva o nome na lista para a festa Dreadlocks, a primeira festa Dreadlocks, John Bull, sexta agora, dia 29. Flávio Silvano Pereira. Galera, se criando aqui com os presentes. Eu sou Celo Menezes, estou fechando o cafezão, abrindo mais uma semana. Vou fazer o show do intervalo e a gente já volta pra tocar uma hora ré só de música.
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1: É isso, estamos começando o nosso Atlântida Hits. Em uma hora, reto só de som na programação aqui da Atlântida 97. Celo Menezes no comando e vamos junto. 17 graus em Floripa. Estamos abrindo com Rael.

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1: É uma hora reta só de música na programação aqui da Atlântida. Agora 9h20 em Floripa, 17 graus. Bom dia pra você, boa semana.

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22: É a vibe do Dreadlocks entrando no ar aqui na programação da Atlântida. Sábado agora, aliás, sexta-feira agora, dia 29. Tem John Gold com a sua primeira festa Dreadlocks. Sintonize, groove aí, DJ Porã. Vai estar legal demais. Temos nomes na lista. Tá fim, chama aí.

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4: É isso, é a hora do nosso Top 15 aqui na programação da Atlântida, depois da vibe ali do Dreadlocks, é o nosso Drops do Dreadlocks, programa todos os domingos, 7 horas da noite, na curadoria musical do melhor do reggae, toda a sua vertente com o DJ Porã, inclusive Porã que vai estar sexta-feira agora, dia 29, no John Bull Grande, também casa parceira, em mais uma promoção da Atlântida, na primeira festa do Dreadlocks, DJ Porã, pro VI e sintonize, temos aqui, recebemos mais um lote de nomes na lista pra galera que tá vindo curtir essa. É sexta-feira agora, vai estar imperdível. John Bull tá com grande promoção. Próxima semana vai ter mais um grande evento. Mel Lisboa vai ser por ali também. Também com promoção no Atlântida e também teremos presentes pra galera. Tudo isso pelo 48991881009. Agora 10h07, 19 graus em Floripa. Tô trazendo a posição 15.
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1: Música oficial da Copa do Mundo? Anitta, Lisa e Rema se reuniram para lançar o single Goals e unir os continentes em uma trilha sonora para a Copa do Mundo de 2026. A produção ficou por conta do Tropiquillaz, duo brasileiro que já trabalhou em outras faixas da Anitta. A brasileira vai ser uma das atrações da cerimônia de abertura da Copa, em Los Angeles, no dia 12 de junho. Além de Goals, o álbum oficial da Copa do Mundo terá músicas como Die Die, de Shakira, e Lighter, de Jelly Roll. O torneio começa no dia 11 de junho e vai ter sede no México, Estados Unidos e Canadá. 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
7: Vamos falar de alongamento. É importante? Precisa antes de uma corrida? Essa é uma discussão que não tem certo nem errado. O ideal mesmo é sempre seguir a orientação de educador físico de acordo com o perfil de cada corredor. Mas na grande maioria das vezes, o aquecimento tradicional que a gente conhece, aquele de esticar as pernas parado, por exemplo, tem o melhor efeito no pós-corrida. Para uma pré-corrida, alguns artigos indicam que o alongamento dinâmico se faz mais eficaz para uma corrida de 5 ou 10 quilômetros. Alongamento dinâmico, como o nome sugere, é aquele que o corredor alonga em movimento, com balança de coordenado de pernas de um lado para outro, mobilização de tornozelos e panturrilhas. Portanto, mexa-se, alongue-se e faça o aquecimento antes de qualquer exercício. 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
5: 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É isso, é o nosso Vamos Dali que está entrando no ar na programação aqui da Atlântida nessa manhã de segunda-feira, 25 de maio de 2026. Comigo nessa missão para tocar mais uma semaninha bem legal. Ricardinho Gripe, bom dia, irmãozinho.
6: Bom dia para você ligado na Atlântida, bom dia para o meu brother Celo Menezes. Mais uma semana para a gente fazer aquele corre, né? Fazer acontecer. Porque eu costumo dizer que segunda-feira é mais uma oportunidade.
5: Exatamente, é o dia de reiniciar, recomeçar todo aquele objetivo. Semana a semana, todo dia é um dia importante por recomeçar. Mas segunda-feira é pra cima. E vem assim, a gente tá nessa boa energia pra tocar mais um Vamos Dali que começa. E a gente vem junto através do
6: 48991881009 pra você participar da nossa programação.
5: Exatamente, tem presente aqui que daqui a pouquinho nós vamos estar enunciando cada um deles, assim como grandes marcas e parceiros que assinam Óticas Carol, Ricardinho.
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5: Maravilha, tá dado o recado e estamos começando aqui o nosso Vamos Dali.
6: Hoje tem game show, tem o Vamos Dali Game Show logo depois do show do intervalo, então já vai sinalizando pra você participar.
5: Tá dado o recado, e a Dua Lipa tá tocando.
6: Daqui a pouco a gente libera presente também pra galera, né?
5: Com certeza.

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0: Vamos dali aqui na programação na Atlântida, a rádio das nossas vidas, a melhor vibe do FM nessa segunda-feira. Deixa eu ver aqui, aqui, ó. 20 graus a temperatura agora, mas tava friozinho na manhã, cara.
2: De manhã tá de boa hoje, né?
0: É, hoje agora tá mais de boa, mais tranquilo. Assim como de boa sempre é, tá ligado na Atlântida, né, cara?
2: Ontem entrou um vento sul, deu uma esfriadinha, ficou bem friozinho ontem, né? Mas foi um domingão bom pra ficar em casa, hein, galera?
0: Pô, perfeito. Pois pra fazer aquele rango, aquela coisa arada, aproveitar com a família, vai ser legal demais, né?
2: E hoje... Hoje é uma segunda-feira boa pra ganhar presente.
0: É todo dia, né, cara? Mas é daquele jeito, né, cara? Vamos lá, o que, que nós estamos liberando pra essa galera, então?
2: Vamos liberar, então, o litraço, né? O nosso famoso litraço, tradicional litraço, Óticas Carol e Vamos Dali, que é um squeeze, uma garrafa de um litro personalizada, exclusiva, que pode ser sua. 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Temos também...
0: O que, mano? Mel Lisboa. Mel Lisboa, cara. Ela vai cantar Rita Lee também no John Bull, velho. Só que tá aí vai ser na quinta-feira, dia 4. É feriado,
2: Olha que maravilha. Feriadinha.
0: É sem ser nessa quinta agora, né? Daí sexta é o Dreadlocks. Na outra semana a gente já volta pro John Bull, 4 de junho. Um mês antes do Celebration, 4 de julho. Olha como o cara fala e tá pertinho, né? Então é tudo isso aí, John Bull, grande casa, grande parceiro. Tá com a gente também, temos nomes à lista para esses dois grandes eventos.
2: Beleza, só você escolher, vai lá, 489-9188-1009. Lembrando que depois do show do intervalo, já a gente isso. Vai fazer também o Vamos Dali Game Show especial Atlântida Celebration.
0: Então já fala pra gente, liga pra mim, fala comigo, e a gente já sabe aqui pra ligar pra você na sequência. Enquanto isso, vamos ouvir os velhos?
2: Vamos.
0: Os roqueiros sim, velho não, né?
2: Não, roqueiros sim,
0: velho
2: não.
0: Os roqueiros sim, velho não. Stones, in the Stars aqui no nosso Vamos Dali.

0: espetacular a música nova dos caras, Ricardinho.
1: Sensacional.
0: Maravilha, aqui no nosso Vamos Dar-lhe agora 11:24.
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3: Vamos!
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2: Sim.
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0: Os pedidos da galera, muita música boa, presente, a galera participando 489-9188-1009, daqui a pouquinho estaremos aqui mandando aquele salve pra galera, vamos ligar pra turma também, todo mundo participando, repetindo 48, Ricardinho,
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0: 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Anuncie pra gente quem toca duas, quem segue reto toda a vida agora.
1: Vamos seguir reto toda a vida com o Sublime. Sublime, que é uma banda que agrada gregos e troianos. É uma banda que é legal demais, né? É o supra-sumo dos anos 90, uma banda que surpreendeu todo mundo com um sucesso avassalador lá na década de 90, né? E tem uma história muito curiosa. Hoje completa 30 anos da morte do vocalista do Sublime. O nome dele era Bradley Nowell. Hoje quem está nos vocais da banda é o filho dele. O nome dele é Jacob. Nowell. Naquela época que
0: mesmo
1: o Bradley...
0: timbre, né, cara?
1: Mesmo timbre. Naquela época que o Bradley morreu, inesperadamente, né?
0: Sim.
1: Foi uma trágica morte, ele morreu de overdose, exagerou na dose. O Jacob era nenê, bebezinho. Hoje, depois de 30 anos, ele assume agora recentemente os vocais da banda, né? Em 2023 ou 24, se não me engano. E o timbre é muito parecido. Cara, mais uma curiosidade para que talvez muitas pessoas não saibam. Quando o Bradley Nowell morreu, eles tinham acabado de fazer um álbum que ainda não tinha sido lançado. Ele morreu em maio, né? No dia de hoje, há 30 anos atrás, lá em 96. O álbum foi lançado em junho ou julho, se não me engano, alguns meses depois. E quando esse álbum foi lançado, automaticamente eles estouraram.
0: Sim, bombou a parada.
1: Globalmente, fizeram um sucesso muito grande, né? E é uma história muito curiosa.
0: Ou seja,
1: o cara,
0: ele não
1: todo
0: viu
1: artista,
0: o sucesso,
1: né? Sonha com o sucesso da sua, da sua arte, né? Ele não conseguiu ver o sucesso global da banda, infelizmente.
0: Né? Ele fez o trabalho, partiu
1: antes,
0: e depois bombou o negócio.
1: Antes.
0: Que loucura.
1: Essa é a história do Sublime que a gente curte duas agora no Segue Reto Toda a Vida.
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17: Disco de ouro catarinense? O Das Aranha é uma das bandas mais icônicas do nosso estado. Com mais de 3 décadas de estrada, a banda Manezinha foi a primeira catarinense a conquistar um disco de ouro. A conquista aconteceu em 1998, quando o álbum Tribo da Lua alcançou a marca de mais de 50 mil cópias vendidas. O disco possui o hit Vagabundo Confesso, que sozinho acumula mais de 13 milhões de plays no Spotify. O Daza é a atração confirmada do Atlanta Celebration 2026. A banda sobe no palco no mesmo dia que Marina Sena, Jota Quest, Lagoon, Vitor Clay e ATL DJ Gusanoto. O festival vai rolar no dia 4 de julho na Arenópolis, em São José. 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
21: Vamos dali, tá de volta na programação da Atlântida. É a rádio das nossas vidas, a melhor vibe do FM. Ricardinho, galera participando aí, cara.
22: Participando, sempre muito bem-vinda a galera da Atlântida, a família Atlântida aqui. Isso. Do nosso WhatsApp premiado e interativo, que é o 489-9188-1009. Então vai lá e participa, ainda dá tempo, tá valendo o litraço, Óticas Carol e Vamos Dali, que é o nosso squeeze, uma garrafa de 1 litro. Temos também nome na lista pra curtir o Dreadlocks, a festa do Dreadlocks, próxima sexta-feira no John Bull. E temos também nome na lista pra galera poder curtir a Mel Lisboa.
21: Também no John Bull.
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21: É aqui da Atlântida. Tudo isso pelo 489-9188-1009, como o Ricardinho falou. Então vamos tocar um som agora. Enquanto isso...
23: Hey!
21: Train! Hey, Mr. DJ! Ele fala uma hora ali, viu? E aí o seguinte, chama a gente aqui... Então vamos ligar pra você depois dessa. 489-9188-1009 pra você participar do nosso Vamos Dali Game Show.

0: tonight.
1: Vamos lá!
2: Todo mundo tá ouvindo Atlântida, é a rádio das nossas vidas, a melhor vibe do FM. Nosso WhatsApp aqui bombando. Muitos pedidos aqui pro John Bull, hein, Gabi?
3: Muitos pedidos, galera, né? Dois grandes eventos que vêm aí pela frente aí nas próximas duas semanas. 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

0: No Porão, todo domingo às 7 horas da noite. Então a gente vai celebrar esse produto de sucesso da Atlântida.
1: Produto exclusivo.
0: Produto exclusivo. Vamos lá ver aqui, a gente faz vinheta ao vivo, cara.
1: É ao vivo a parada, cara.
0: A gente faz vinheta ao vivo. E semana que vem tem a Mel Lisboa fazendo esse especial Rita Lee. Inclusive comprei um livro agora, ganhei, né?
1: Uhum.
0: Da minha gata.
1: Excelentíssima.
0: É, ganhei um livro da Rita Lee, vou começar a ler ele agora em breve. Ganhei o livro da Rita Lee e o livro também da história da Graziella, que conta a história do Chorão, a história dela com o Chorão.
1: Ah, que
0: é a
1: massa,
0: mina do Chorão, tá ligado?
1: É a mina dele, é.
0: É,
1: tem que legal, que legal.
0: E galera, então vai participando. E daqui a pouquinho...
1: Não, gente, agora.
0: Vamos fazer agora,
1: vamos fazer agora, porque já falta 15 pro meio-dia.
0: Aproveitar aqui, vamos mandar um beijo pra Alana, que é aniversário dela hoje.
1: Ah, agora boa lembrança. Acho que a mãe dela mandou aqui um alô. Uh-huh. A Ana Belardinelli, seria esse o sobrenome? Tô falando correto, não tô lendo aqui, tá? É. E aí, como é o nome da filha?
0: Alana.
1: Alana, é a Ana e a Alana.
0: Elas são ouvintes nossas.
1: Ouvintes
0: todos
1: fiéis aqui, todo dia, toda hora, não tem horário, não tem programa, estão sempre com a gente, 100.9, no aplicativo. Se elas vão viajar, elas são no aplicativo,
0: estão
1: ali pelo site, né?
0: Já trouxeram o bolinho pra gente?
1: Já, né? Ela é fã incondicional do Di Ferreiro, né? E certamente vai estar com a gente também no Celebration, né?
0: Beijo,
1: então, parabéns, beijo pra Alana e obrigado pelo carinho. E aí, por falar nisso agora, cara, vamos, nesse momento, eu tô aqui na tela aberta esperando, primeiro que chegar assim, ó, liga pra mim, nós vamos ligar agora, valendo o nosso quiz aqui do Vamos Dali Game Show. Sester da 3 vai estar levando ingresso para o Atlântida Celebration, 4 de julho, Arena Opus. Tá um pouquinho de delay aqui nesse WhatsApp Web Business aqui, velho.
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1: Mas eu tô esperando alguém bater aqui, tem que ligar, senão nós não vamos ligar assim a esmo aqui, tem que avisar, liga pra mim, papapá. A gente não quer ser invasivo, que nem banco fica ligando pro cara de madrugada ali, não sei, 11 da noite.
0: Segundo ano, a galera é mais devagar.
1: É mais tranquilinha, mais na boas, assim, né? 4, 8, 9, 9, 1, 8, 8, 10, 9. Vamos dar mais 10 segundinhos aqui, ó. Não entrar
0: aproveitar esses
1: falando,
0: 10 segundinhos então pra falar pra galera.
1: Diga.
0: Pra falar pra galera que a gente tem uma parceria também com o Caplates Hotel.
1: Isso,
0: muito
1: cara,
0: legal.
1: Muito boa, cara.
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1: 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Pera aí, já tô até ligando. Ligou? Aqui, mas pera aí, deixa eu voltar a vinheta aqui, ó.
0: Tá.
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1: Aê, já tá na linha o nosso vídeo aqui, Gardinho. 12 pro meio-dia, quem é que tá falando?
5: Ah, é o Cláudio, meu querido, de Canas Vieiras. Eu tava escutando aqui e a galera não quer falar com vocês. Eu vou lá botar então.
1: Acho que a galera enjoou da gente, cara, né?
5: Eu sou sempre assim, né? Chupou bala, tô na fita.
1: Eu falo direto, chupou bala, não pode deixar rateado aqui, né, cara? Eu chupei bala e esqueci o teu nome.
0: Qual que é teu? Cláudio.
1: Cláudio
5: Ramos, de Canaseira.
1: Cláudio de Canas.
5: É o gremista que fala contigo de vez em quando no WhatsApp.
1: A gremista vai cair a ligação aqui, Gardinho.
5: Eu falo contigo direto no WhatsApp.
1: Tô ligado, irmão. Pô, nós estamos juntos. É aquela zoeirinha do bem. Assim é que vale, cara. É isso aí, cara.
5: A figurinha aquela.
1: Coisa boa, isso aí.
5: Fala, nego.
1: Queridão, seguinte, tá ligado como é que funciona o nosso Vamos Dali Game Show aqui?
5: Não, meu querido.
1: Explica, Ricardinho, explica que eu vou pegar aqui as perguntas.
0: Tá, o Game Show é uma brincadeira, a gente vai te fazer 3 perguntas e vai te dar alternativas pra você, se você acertar as 3 questões, você ganha o ingresso pro Atlântida Celebration. Todas as questões são relacionadas ao festival e os artistas que vão tocar com a gente lá, beleza?
5: Tô de bola. O ano passado eu ganhei, né? Vamos ver se eu ganho de novo.
1: Que legal. Mas essa rádio é mamãe mesmo, né, cara? Tá louco. Vamos lá, então, ó. Vamos lá. Primeira pergunta valendo agora. Vamos botar aqui, valendo para o Cláudio de Canas Vieiras. Qual dessas músicas é do Jota Quest, Cláudio? Alternativa A, Só Hoje. Alternativa B, Acorda, Pedrinho. Alternativa C, Sinceramente. Alternativa D, O Mané. Tá valendo, Cláudio.
5: Só hoje posso responder?

0: pode responder, tu pode acertar essa, cara.
1: Resposta certa.
2: Só hoje, né, meu rei?
0: Ah, então canta um pedacinho, como é que é? Só hoje.
2: Como é que é? Hoje eu preciso te encontrar de volta.
0: O cara tá ligado, cara.
2: Então, pra te levar.
0: Pergunta de número 2 para o Cláudio. Vamos lá, qual dessas músicas é do Vitor Clay? Alternativa A, Deixa. Alternativa B, Por Onde Andei. Alternativa C, Vagabundo, Confesso. Alternativa D, A Tal Canção Pra Lua, Tempo.
2: Cara, e tem duas que ele participa com os caras aí, pode ter, não tem problema, com o Nando Reis, que aquele outro do Skank.
0: Sim, vamos ver como é que chama, qual a alternativa.
2: Por Onde Andei, Por Onde Andei é a última que falou aí. Que...
0: A Tal Canção Pra Lua?
2: Isso.
1: Oh, yeah. Boa, mandou bem. Resposta certa.
0: Vamos ver se o cara é bom mesmo, Ricardinho, ou se é chute, tá? Eu acho que ele estudou, mas beleza.
2: Ó, não, eu escuto música direto, homem.
0: Cláudio, a derradeira, se tu acertares, vai levar ingresso pro Celebration, né? Ó, vamos qual lá, dessa... qual... Não, vai bater a viatura aí, cara. Qual
2: Isso
0: aí, qual dessas músicas é do Lagum? Alternativa A, Morena. Alternativa B, Fico Assim Sem Você. Alternativa C, Bem Melhor. Alternativa D, Lua Cheia.
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2: Não, essa é do Vitor Clay.
0: Boa, ainda bem. Vamos lá, tá acabando, vai o tempo aí. Qual é a resposta?
2: Cadê o homem? Alô?
0: Oi, tá bom vindo. Vamos lá. E aí, Cláudia, qual é a alternativa, cara?
2: Pera aí que ficou mudo aqui, homem. Pera aí.
0: Não te faz de louco. Sempre que não dá... Ai, não ouvi. Caiu a ligação. Vamos zoando.
2: Eu liguei o carro. A passageira tá chegando. A passageira que eu liguei o carro. Ela vacinou de longe.
0: Então vai. Agora vai ter eu que ir pensei... no escuro. Alternativa A, você cantou um pedaço Morena. Alternativa B, C ou D?
2: Pode ser a Morena, então.
0: Morena?
2: Eu acho que eu errei, mas tudo bem.
0: Tu acha que errou?
1: Não! Não foi dessa vez.
2: Eu errei.
0: Tu chegou a cantar e a gente. Ele tá eliminando aquela liga. Você cantou, do bicho. Tu ainda falou?
2: Não, é que eu rateei, meu. Eu não cheguei a escutar as outras músicas direito, o nome. Rateei mesmo.
0: Mas tá tudo tá bem, valendo, cara. Você tá com a gente todo dia aqui, tu foi bem demais. Pode representou e pode participar todo dia aí de novo, beleza, irmão?
2: Não, tá tranquilo. Tamo junto.
0: Claudião, manda um abraço pra galera que tá contigo aí então, cara. Vai lá.
2: Ah, abraço pra vocês aí.
0: Agora cortou.
2: Agora cortou. Valeu. Cortou de novo. Mais abraço pra vocês, hein, gurizada.
4: Valeu, feito. Meu brother. Bom trabalho aí.
0: Valeu, querido.
4: Obrigado pela carona. Tchau, tchau.
0: Valeu, é nóis. Esse grande Claudião.
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0: Eu achei que ia, Ricardinho. Quase. Cara, ele cantou. Você sabe que é Vitor Clay, então não é. Aí ele poderia ter estado na BCOD, né? Mas tudo bem, tá tudo certo. É do jogo.
4: Amanhã tem mais.
0: E amanhã agora tem o Jão.
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0: Fê?
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0: Feijão.
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1: E vamos dali na programação aqui da Atlântida, é a rádio das nossas vidas, faltando 4 pro meio-dia. Ricardinho, vamos assinar com os nossos grandes parceiros para que o amigo passe os nossos contemplados de hoje, tá? 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
1: Tá contigo, meu irmão.
2: Vamos lá, ó, galera, quem ganhou o litraço, falando nas Óticas Carol, litraço, Óticas Carol, quem ganhou foi o Igor Carlos Nogueira. Quem ganhou Dreadlocks foi o Renato Figueiredo. E quem ganhou Mel Lisboa foi o Thiago o Erickson, que vai levar um acompanhante, e também o Jorge Souza Leite, que também vai levar um acompanhante, lembrando que é nome na lista, pra curtir o John Bull, tanto o Dreadlocks, quanto a Mel Lisboa Especial Rita Lee.
1: Dois grandes eventos nessa bela casa parceira, que é o John Bull, agora nessa semana e na próxima, e a gente fala na próxima, já estamos em junho, e aí a gente piscou, tá em julho, e vem Celebration, é só coisa linda. Então é isso, cara, estamos entregando aqui mais um programinha, Ricardinho, ó.
2: Valeu!
1: Mais uma semaninha
2: boa
1: começando.
2: Semana, galera.
1: Valeu a parceria, Ricardinho, que volta às 3 no Vibe. Ao vivasso pra toda a Grande Floripa, entregando presente pra galera e música boa na melhor vibe do FM. Eu, Celo Menezes, volto amanhã, a partir das 7, tocando o nosso cafezão aqui na Atlântida. Vem aí o Discorama, uma tarde o Pretinho Básico, as duas as minas. Valeu.

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14: 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Vai começar a viagem em meio-dia, 5 minutos. Bom início de tarde de segunda-feira pra você ligado na Atlântida. Bom início de semana. Que seja uma semana linda, produtiva.

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Essa foi a Fernanda Abreu com Você Pra Mim. Agora tem um dos aniversariantes do dia tocando aqui nessa faixa especial da Rede Atlântida, todos os dias ao meio-dia, as melhores músicas do mundo. É uma banda inglesa chamada The Style Council, de um cara chamado Paul Weller, guitarrista, compositor, um baita cara inglês.

faleceu, e também de uma banda chamada The Jam. Ele tá fazendo 68 anos hoje. Um baita som de ouvir no rádio esse. Muito elegante, muito introspectivo. Meio-dia 19, segue a viagem do Discorama. Com a Rita Lee, mania de

não bastasse esse vocal animal da Alanis nessa faixa chamada You Oughta Know, daquele discaço da Alanis dos anos 90 chamado Jagged Little Pill, a galera que toca com ela esse som, o baixo é o Flea dos Chili Peppers e a guitarra do Dave Navarro, que também é ou já foi um Chili Peppers. É o Discorama da Atlântida, tocando música e contando história. Meio-dia, 28 minutos. Esse é o cara chamado Peter Murphy, um dos caras das maiores expressões do rock gótico do início dos anos 80, da banda Bauhaus. Seu maior sucesso da carreira solo chamado Cuts You Up.

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3: 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Segue a viagem. Banda inglesa, lançada em 1985 e em 1986 já estavam no topo da revista Billboard com esta faixa chamada I Just Died in Your Arms. Nome da banda.

abraço pra quem ouve rádio há muito tempo. Música de 1985. I Just Died in Your Arms, Cutting Crew, banda inglesa, pedido de ouvinte no arroba Real Fetter no Insta. E o mais legal de tudo é poder ouvir essa faixa junto. As duas tocavam juntas no rádio na mesma época. Umas 5, 6, 7 vezes por dia. E só tinha rádio pra ouvir naquela época, meu parceiro. Não tinha essa de pegar o telefone, ligar o Spotify e sair ouvindo o que quisesse.

nome desse cara é John Farnham. O nome desse hit, baita hit dos anos 80, 1986, é You're the Voice. Espero que você esteja se emocionando com a música do Discorama, especialmente esses hits dos anos 80. Aqui já tá na estrada há mais tempo, curtindo rádio, curtindo música. Agora tem um clássico absoluto chamado Don't Stop

um dos maiores clássicos dos anos 80. Journey Don't Stop Believin', especialmente nos Estados Unidos. Essa música ficou muito tempo em primeiro lugar nas paradas. E aqui no Brasil ainda tivemos um impulsionamento das campanhas do Hollywood, o cigarro Hollywood, que promovia eventos de esporte, como se fosse o Red Bull de hoje em dia, o Hollywood lá nos anos 80. Fazia um monte de evento bacana e essa música foi trilha, tema de grandes eventos do Hollywood. É o Discorama na Atlântida, tocando música e contando história. 8 minutos para uma, agora tem o The Boss, Bruce Springsteen.

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18: Olá, muito boa tarde, bom início de semana, amigo e amiga ligados na Atlântida, 1h06, estamos chegando com o Pretinho Básico deste início de semana, para Biscoitos Zezé, carinho que vem de família há 58 anos, e eu já misturo os integrantes da mesa de hoje, saudando o querido amigo, colega, parceiro, irmão e camarada de Santa Catarina, o querido Porã. Boa tarde, Porã.
19: Como é bom ser recebido com esse carinho.
18: É só tu vir.
19: Como é bom ser recebido com esse carinho, com essa alegria. E eu entendo até, porque a gente estava trocando ideias no teu discorama, que estava perfeito.
18: Obrigado,
19: o discorama que abriu para os apaixonados, com Fernanda Abreu, você para mim. música que eu tocaria, né?
18: Abriu antes, não, abriu antes, da Fernanda Abreu, teve alguma coisa antes,
19: teve
18: que eu não
19: outra
18: lembro.
19: Coisa apaixonante também.
18: E a Google Dolls.
19: Google Dolls. Aí, aí depois Fernanda Abreu, legal, você hein? Pra mim.
18: É só hit,
19: aí
18: né, Porã?
19: Teve a classe do Style Cancel.
18: Com aí é pra you poucos, né, Porã? The Jam, Style Cancel. Aí é pra poucos, né, Porã?
19: Paul Weller, né? O grande Paul Weller. Não, demais, demais. Aí tocou uma Alanis Morissette, deu informações importantes sobre a banda.
12: Vamos comentar o discorama inteiro agora na abertura do programa.
19: Também boa tarde, Porã. O Up do Peter Murray.
12: Valeu, Porã! Porã! Porãzinho básico!
19: Souzeira que o Rafinha tocou esses dias.
18: Porã! Tá bem, Porãzinho. Muito obrigado, pela tua audiência e pelo teu carinho. É recíproco, Porã. 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Muito boa tarde, Rafinha Menegasso.
12: Ótima tarde, Alexandre. Parabéns pelo teu discorama.
18: Muito obrigado, meu
12: só
18: querido.
12: Só hit, né?
18: Só hit. Só ele música que a audiência ciúme, gosta.
12: Tá certo?
18: O que eu gosto, eu ouço no meu Spotify.
12: Tu tá certo. Tu tá... Ou no teu vinilzinho lá. Né?
18: Ou no meu vinilzinho
12: que,
18: lá.
12: Que, aliás, tá com um pouco de pó.
18: Tá, eu limpei esse fim de semana. Confirmado! Stock Friday! Oh. Nesta sexta-feira, dia 29 de maio. Muito boa tarde ao embaixador do Stock Center aqui na mesa, Rodrigo Adams.
12: E aí, meu, tudo bem?
18: Tudo tranquilo, tudo bem contigo?
12: Certo, tudo bem, baita semana pra gente.
18: Que bom, mano. Banri Way, a nova conta para crianças e adolescentes do Banrisul, é Oliveira.
16: E aí, meu jovem, como é que tá?
18: Oliveira, tudo bem?
16: Tudo tranquilo?
18: Coisa boa. E o palhaço maionese, como é que tá?
20: Olha só.
18: Tá ótimo.
19: Ah, não, tem
18: 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Rafael Gomes.
16: Muito boa tarde, Alexandre.
18: Muito boa tarde. Como é que tá o garoto?
16: Semana?
18: Pô, foi maravilhoso, cara.
16: Foi gostoso?
18: Foi gostosíssimo.
12: O que que fez? No fim de...
18: Que eu fiz no fim de...
12: Exato, sábado e domingo, né?
18: Cara,
12: são dois dias.
18: O que mais eu gosto no final de semana é ficar perto das pessoas que eu amo.
12: Família, né?
19: Super trunfo.
18: Família.
19: Total agora.
16: Dá risada.
18: Como qual?
12: Qual família?
16: Gosto de dar risada.
18: Adoro dar risada.
16: Fazer palhaçada.
18: Adoro.
20: Se você tá feliz, pegue o meu nariz. Se você tá mal, pega do meu palhaço maionese, o palhaço da criançada. Dia 9 em Jaguarão.
19: Já vai estar em Jaguarão?
18: Vai ter o um show do palhaço maionese solo em Jaguarão?
20: Eu e minha equipe.
18: Quem é a tua equipe?
20: Tropeço. E o outro que faleceu no final de semana.
18: Então ele não vai.
19: Então não vai.
20: Mas a gente vai levar uma foto dele. O que um álcool disse para outro álcool?
19: O quê?
20: Eita nós! Se você está feliz, pegue o meu nariz.
18: Tá ótimo, obrigado, cara.
20: Se você
18: cara.
20: Tá mal,
18: tá rolando um incêndio.
20: Palhaço maionese.
18: Tá rolando um incêndio dos personagens do Pretinho Básico.
20: Chame os bombeiros.
19: O palhaço é atravessado.
12: Barbaridade.
20: Eu tô meio agitado, mas daqui a pouco baixo eu fico triste.
16: É que ele tirou o narizinho de palhaço.
20: Mas tirei a bolinha.
18: Por que tu pegou? Obrigado, maionese. Um abraço.
20: Por que
18: tu maionese. Pergunta sobre o meu fim de semana? O teu foi legal?
16: Porque tu tá bem.
18: Tô ótimo, tô sempre bem, cara. Não,
19: segunda tava, passada vocês era média. Não lembram na sexta-feira que ele tava muito engraçado?
18: Eu tava muito engraçado também.
19: Bordão novo.
18: Obrigado, Porã. Eu tava muito engraçado sexta-feira.
19: Tava muito engraçado na sexta. Ou seja, a sexta-feira já tava embalado.
18: Já tava legal sexta-feira.
19: Já tava embalado. Sábado e domingo ficou só com as pessoas que ele mais ama.
18: Ouviu
19: os disquinhos dele naquele aparelho maravilhoso que ele comprou.
16: Ficou naquele ambientezinho dele.
19: Orquídeas. As fotos das estrelas.
16: Botânica.
12: Ah,
16: ele andou. Tu andou fazendo amor, Alexandre.
18: Por quê?
16: Ah, postou foto da estrela.
19: As músicas, as músicas.
18: Nada a ver, cara, é que a cena
12: de
18: aventura.
12: Aquela ali é droga.
18: A cena droga.
16: Eu te conheço.
18: A cena tava linda, não tinha como não tirar uma foto daquele céu estrelado com o Cruzeiro do Sul ali gritando pra mim.
12: É o cara usa as coisinhas, né? Mas ali é arte.
18: Eu disse que eu não usei.
12: Tu usou, óbvio.
18: Eu disse que eu não usei.
12: Não.
18: Eu disse que eu usei.
12: Também
18: óculos.
12: Não.
18: Então tu não
12: mas
18: tem que deduzir nada.
12: Eu deduzo, eu te conheço.
18: Cara, tu não me conhece.
12: Mas tu bebeu alguma coisa?
16: Alexandre, olha só.
18: Bah, bebi. Ontem à noite bebi um vinho. Fui na casa de um amigo, bebi um vinho na casa de um amigo. E aí depois cheguei em casa inspiradíssimo.
12: Quem era o amigo?
16: Era aí.
19: Ah, caramba.
16: Ele foi na minha casa.
19: Entrou agora aqui, ó. Expõe
16: um amigo. Não expõe um amigo,
19: que é relação nova.
16: Não, é uma relação antiga, pô. Relação antiga. Relação antiga.
19: Mas também não temos nada que ver com
16: isso. Absolutamente nada. É a vida não interessa pra nossa audiência.
19: Exato.
16: Sentaram no foguete e tu fez ver estrelas.
19: Nada, cara.
20: Mas assim, ó, uma coisa agora eu vou ter que desconectar.
16: Pois não.
20: A audiência tem interesse na tua vida.
16: Claro.
20: Esse programa é um reality show.
16: Nada.
20: Atenção, audiência. Alexandre transou esse final de semana. Mas a foto das estrelas é que dá a entender.
16: Cara, tu não tem nada a ver com a minha vida, mas eu vou dizer. Não transei no fim de semana.
19: Quando mente é aí que eu gosto mais.
16: Se tivesse transado com essa paixão toda,
19: homem que não se expõe.
16: Que tá. Aí que tá.
19: É homem de verdade.
16: Isso aí não se expõe.
19: Homem que não se expõe é homem de verdade.
20: Cara, tu não conhece isso aí. Jogou uma tarrafa agora
16: com esse programa hoje.
19: Agora é 10.
20: É a época da Tainha, né?
16: Que é isso, cara?
19: Não, e olha, pegaram um monte
16: de Itapirubá.
19: Vem pra Itapirubá.
20: Pegar uma audiência secretário mais ampla.
19: Da pesca? Que como assim é a época da Tainha, o secretário da pesca?
20: Ô, Pedro,
19: mas é a época da Tainha.
20: Pelo amor de Deus,
19: só tu pior não é que sabe. Ele tá certo.
20: Tá bom,
19: é,
20: tá bom, cara, tu é de Rio Grande, tu nasceu perto do mar, tu deveria
19: ser. Ele não gosta de Rio Grande, é diferente.
16: Olha só, a gente pode começar a organizar.
20: Depende muito de ti.
16: A gente pode começar a organizar.
20: Tu não manda nada nesse programa aí, ó. Os caras te humilham. Boa noite a todo mundo.
16: Boa noite,
20: Ivan. Boa tarde, cara.
16: Tá bêbado já. Já amarelinho pra ti na largada, Ivan.
20: Que grosseria, ô camiseta. Ah, errado,
19: Ivan. Tu camisa. Tá grosseiro, tu tá. Isso é ressaca, né? Nem bêbado.
20: Não, não é ressaca, né?
19: Eu não dormi.
16: Olha só, ou vocês vão se acalmar agora, eu vou começar agora os destaques do Pretinho, ou não vai dar certo. Não vai dar?
19: Eu acho que ele deu um ultimato pra turma.
16: Hoje é 25 de maio. É menos de uma semana pra junho, metade do ano de 2026.
20: E a Copa?
16: É 11. A Copa é 11.
20: De junho?
19: Não.
16: Não, de agosto.
20: Vamos fazer
16: setembro.
20: O cálculo. Vamos fazer o cálculo. 25.
16: Cálculo de quê?
20: 5. Pá, 11.
19: Cara, não tem nenhum feriado, cara. Não tem feriado.
16: Isso aí, 15 dias.
19: Os jogos são de noite do Brasil, não é feriado.
20: 4 agora é feriado, cara.
19: Corpus Christi,
20: não, cara, eu falei quando 4 de junho é feriado.
16: Não, o que o Léo. É que o Léo e o Rafi não conseguiram se comunicar.
20: Ah, vamos seguir o programa aí.
16: Nem começou o programa ainda, cara. Nem começou, não chegamos nem no dia de hoje, dia da indústria hoje.
19: Nem nos aniversariantes.
16: Dia da indústria. Dia do massagista, dia do trabalhador rural e dia do orgulho geek.
19: Orgulho geek,
20: muito
19: sabe
20: legal.
19: Por quê?
16: Não, por que é dia do orgulho geek hoje?
19: Porque há 49 anos foi lançado Star Wars, a grande
16: que legal,
19: saga que revolucionou a cultura pop.
16: Pô, que baita informação, porazinho.
19: Ano que vem, 50 anos de Star Wars.
16: E dia do massagista, por quê?
19: Dia do massagista, porque deve ser o dia do massagista, né, Alexandre?
16: Mas é o massa. Qual massagista? É o massoterapeuta ou o massagista?
19: Massagista.
16: Qual é a diferença
19: tipo
16: entre massagista
19: Penha,
16: e massoterapeuta?
19: Que era massagista no Grêmio, lembra?
20: Massagista claro. É de futebol.
19: Eu lembro que tinha os posterzinhos que saíam na revista Placar, Grêmio campeão.
20: O Banha tá me tempo.
19: Tava ali massagista, Banha.
20: Sim, a gente sabe.
16: O massagista é um cargo mais amplo. O massoterapeuta é o formado em massoterapia.
19: Ah, ok.
20: Os guris do futebol é massagista.
16: Também.
20: Capê, a mãe e tal.
16: E por que hoje é dia do trabalhador rural?
20: Porque hoje é o dia que as
19: calma
20: pessoas...
19: Calma aí, estamos é pesquisando
16: é importante
19: agora.
16: Saber, né? É importante saber.
20: Mas já não dá pra vir no roteiro isso?
19: Não, não é uma crítica.
20: Mas para aí, não é uma crítica.
19: Só
20: mas
19: perguntei. A gente pode... Alinhar
16: é só uma homenagem em homenagem ao Fernando Ferrari, líder ruralista, que nasceu no dia 25 de maio de 1921.
19: Ah, tá bem. Tá, não, mas eu acho que agora tem uma oportunidade aqui, Alexandre, de alinhar com a produção, que tu quer também a origem da data.
16: As importantes, né? As importantes,
19: pá,
16: né?
19: Mas eu acho que assim, foi.
16: Dá umas de trabalhinho.
19: Por que hoje é o dia da indústria, por exemplo?
20: Às vezes que eu produzo o programa, eu faço isso, nunca me pergunto.
16: É isso, quando o cara fala. Aí o Orgulho Geek que tava na ponta da língua, o Porã soltou.
20: Tá, mas tem que entender que os caras vão falar
19: mas antes. Mas aí tu é o tem programa. Que botar que o dia que te perguntar tá ali.
20: É, errado tu não tá. É só botar no chat GPT. Não, porque
19: então
20: que
19: tu tá querendo reclamar que eu te furei no Orgulho Geek.
16: É também claro. uma homenagem a um rapaz, o Roberto Simonsen, que é um dos grandes nomes da industrialização brasileira.
20: Pintou três
16: que nasceu papel. Em 25 de maio de 89.
19: Nasceu também onde, o Simonsen?
16: 1889. O
19: Roberto. Essa tipo informação Simonsen, também não muda.
16: Não é gaúcho, o Simonsen? Ele nasceu em São Simão.
19: Aquele é Santos.
20: Juiz das Copas, 98, ele era árbitro. 2002, 2006.
18: Vamos então agora no petinho básico de hoje. É o Querência. Querência.
19: Querência amada.
18: É uma mistura de border collie com boiadeiro australiano da tutora muito Adriele lindo. Soares, de que Gravataí.
19: Linda demais,
18: que? Linda demais a Querência, hein?
1: Isso é cachorro.
18: Bah, isso é cachorro.
16: Valeu, vinho do povo veio.
18: Estamos procurando uma ração para pet, para colar aqui boa, nesse momento aqui do petinho básico.
19: Ah, é verdade.
18: É, porque é um momento Monelo, muito legal. Monelo foi ali, momento. Mas já vai voltar.
1: Pode ser até uma loja de pet shop?
18: Pode ser qualquer uma, na verdade.
1: Exato.
18: Qualquer uma que queira colar a marca aqui e aparecer com a gente.
20: Pode ser uísque, vodka, nós queremos um patrocínio.
16: Não, tem que ser do mundo pet.
18: Não, tem que ser do mundo pet.
16: A gente já teve a pet lógica.
19: Pode ser do mundo planta.
1: Já teve Monelo.
18: Não, é do mundo pet que nós vamos querer,
19: mas
18: né?
19: Mas se tu quiser do mundo planta, vocês podem abrir o lance das orquídeas.
18: Aí nós vamos falar de planta. No momento nós só temos um quadro pra falar de bichinhos, pra mostrar as fotos dos bichinhos.
20: Mas o Poré Pessoal...
19: Agora que eu entendi.
20: Poré Pessoal, se alguém de planta fechar... Nós lançamos com a plantinha básica. Nós vamos mostrar a foto
19: plantinha
20: de planta.
19: Plantinha básica.
20: O cara manda orquídea dele.
19: A foto das suas plantas.
1: Ah, super
19: o Lelê
1: legal.
19: E o Peter podem colaborar.
18: É assim que funciona. É.
16: Tá, e pode ser a Fruk?
19: Cara, plantinha básica é uma baita ideia. Cara,
16: a Fruk tem pet.
18: A Fruk tem a garrafinha pet. Pode ser quem quiser.
20: Vai, te quebrou. Agora
18: nossa ouvinte, Caroline. A Caroline Rodrigues, ela é secretária de Passo Fundo, fazendo 27 aninhos. Parabéns, Caroline Rodrigues. Saúde e prosperidade.
20: Pai, tá só pra pôr numa jukebox, né?
18: Qual?
20: Secretária do Amado Batista. Pai, isso aí, tomando um negócio, sabe?
18: Camparizinho.
16: Não sei se a Caroline ia ficar muito feliz.
18: Também acho que não. É meio deprê, secretária, essa música do secretário do Amado Batista?
20: Claro, o maior de todos.
18: É.
16: Não é o maior de todos.
20: No segmento dele é o maior.
1: O segmento Snook barra Chuteiro é.
18: Talvez por você seja também o maior.
19: Não, acho que o Adams mandou bem agora.
20: No segmento Snook, traição e Chuteiro.
18: Aniversariantes famosos de hoje, começando com o Cocielo. Júlio Cocielo, youtuber e humorista.
19: Ele tá fortão assim.
18: Fazendo 33 anos.
19: Esse cara aí, meus filhos assistiam ele.
18: Isso é suco.
16: Ah, agora ele mudou o segmento, tá na onda do futebol, tá fazendo vídeo com o Renato Albani, o Vitor Sá.
19: Tô tentando mudar o segmento.
20: Tomei um gol do Cossiela mesmo.
18: A cantora Luana Prado tá fazendo 37 anos.
16: Não é Lauana.
20: É Lauana.
18: Perdão, é Lauana.
20: É do 50 daí.
18: Mas eu não conheceria nem se fosse Luana nem Lauana, não sei quem é.
20: É a irmã da Lauciana. Não esquece.
1: Dia estranho hoje, hein? Pouca gente que a gente conhece.
20: Essa é famosa,
18: Laura. O Cocielo é famoso.
16: Os dois são muito famosos.
1: Não são muito famosos. É diferente tu botar o cara que é... Pá! Já mata aqui.
16: Ah, a gente cansa de botar os vocalistas de umas bandas nada a ver que tu gosta.
1: Não, mano, não é o que eu gosto.
18: Agora todo mundo da mesa vai conhecer. Agora todo mundo da mesa vai conhecer. Rafael Diverio.
1: Olha aí, ó.
18: Jornalista do Grupo RBS, integrante do famoso programa de esportes da Atlântida chamado Bola nas Costas.
1: Didi do Cassino, filho do Serginho Cambalhota. Esse é craque.
19: Eu achei impressionante como o Diverio rejuvenesceu estando no Bola nas Costas.
16: Impressionante, né? Usando o moletom.
19: Quando eu conheci o Diverio na RBS, ele já era o Diverio velho, né?
20: Diverio,
19: o
20: Diverio.
19: Ele era o Diverio, ele virou outra pessoa no Bola nas Costas.
1: Ele não tem nem 40 anos, olha ali, ó. Ele tem 41 agora. Mas não parece.
18: 41. São maravilhas do entretenimento,
19: trabalhou
18: por assim.
19: Em olaria.
1: E maravilhas pai, do entretenimento. Pai recente, né?
18: Nós temos exemplos, Gomes, né? Nós temos exemplos de colegas que saíram daqui do entretenimento e foram para o jornalismo e envelheceram.
19: Luciano Potter, tá horrível.
18: Não tô falando dele, tô falando de colegas.
16: Ele raspou a cabeça e eu perguntei se ele tinha uma doença.
1: Parece uma boneca velha.
20: Eu almocei com ele semana passada.
16: Não, mas ele disse que tá bem, ele só parece doente.
18: Não parece doente, não.
19: Parece. Ele, agora ele é corredor. Nadador.
1: Tá louco, tá tri bem o Potter.
19: Daqui a pouco vai
1: tá
19: ser
1: tri bem o Potter.
16: Tá magrinho, ele tá magrinho.
1: Nunca teve tão bem.
16: Mas tá feio.
1: Ele parecia o outro aqui.
19: Ele sempre foi.
12: Ele lembra uma vez que fizeram a foto dele dizendo que ele morreu e a mãe dele quase entrou em desespero. Gordão ali com cabelo grande. O Potter?
18: Eu não lembro
12: disso. Porra, velho.
16: Não, o Potter morreu? O
18: Potter do próximo aniversariante é o Cillian Murphy.
16: Pá, esse é
18: foda. Cillian Murphy é ator fazendo 50 anos. Esse aí é foda.
12: Peaky Blinders
18: ali. Esse aí é foda.
16: Ele mesmo. Thomas Shelby.
18: Thomas Shelby.
16: Oppenheimer também.
18: Isso.
16: Oppenheimer, maravilhoso. Ele é o vilão do Batman também, o espantalho.
18: Luísa Ambiel.
12: Olha aí.
18: Atriz Luísa Ambiel fazendo 53.
20: Um fenômeno!
18: Que isso, Ivan?
19: O Ivan me mandou um vídeo esses dias da Luísa Ambiel, ela tá muito bem.
20: A Luísa Ambiel, que inclusive agora virou atriz erótica, ela faz filmes.
12: Bárbara.
20: A grande musa.
16: Sério?
20: Eu te mostrei, não te faz de louco. A grande musa da banheira do Gugu.
16: Eu não vi também.
20: Ela ficou milionária agora fazendo vídeo. Inclusive, nós citamos aqui um cara.
12: Citamos.
20: O Potter, que ficou muito feliz o Gordo Léo quando o Gordo Léo enviou. Que ele não tinha essa informação. Ele saiu um pouco desse mundo.
16: Feliz, para de jogar os caras na água.
12: Cara, o cara não tem ele não tem como responder o que tu tá fazendo.
18: Exatamente.
12: Faz com a gente isso aqui.
16: Velho.
18: A gente já entendeu.
16: A gente já entendeu, tu conhece.
18: Passivo de processo.
16: Meu, que jogada na água.
12: Botou todo o cara na água o dia inteiro,
19: velho. Jogou na piscina gelada.
12: Fala do Porã, que é tarado.
18: Nós não estamos nem na metade da lista de aniversariantes hoje.
19: Para de falar de mim, rapaz.
18: O ator Mike Myers está fazendo 63 anos.
20: Ah, Austin Powers, é fenômeno.
18: Fez muito sucesso. Austin Powers, esse cara é fantástico.
16: Quanto mais idiota, melhor.
20: Também,
16: ele foi também do Shrek.
20: O empresário do Queen.
16: Não, ele é o Shrek.
20: É isso, foi do Shrek.
16: É.
20: Ele é o empresário do
16: Chaves. História, né?
12: 7,5.
18: Ex-vocalista e guitarrista das bandas The Jam e Style Cancel.
19: Oh, tocou hoje.
18: Paul Weller, tá fazendo 68 anos.
19: Nada mais, nada menos do que ídolo número 1 na Inglaterra. Né?
18: Exatamente.
12: Mais que o Pepe?
19: Não, cara, ele é o ídolo dos irmãos Gallagher, pra tu ter uma ideia.
16: Ah, assim. Mas o Júlio Cossiello é mais famoso que ele.
20: Não, quem tira mais foto no centro?
16: Não.
19: Claro que é.
12: Ah, tu tá de sacanagem com o Júlio Cossiello.
19: Style Cancel.
20: Ninguém conhece esse cara no
18: Eu tô com um cansaço de vocês, cara. Cansaço.
19: Ainda bem que eu não tô perto, porque eu estaria.
16: Tava tri bem.
12: Sim, mas deu já 23 minutos com a gente.
18: Eu tô tri bem, cara, mas tô cansado de vocês, cara.
19: É, que cansa mesmo, Alexandre.
12: Massagem.
18: Talvez hoje eu entre em férias.
12: Não, hoje não.
16: Não, já sei, você tem
19: que é um relacionamento.
18: Não sei.
12: Hoje a gente precisa de ti, porque hoje eu que preciso, né? Uma vez na vida.
18: Foda-se.
12: Não, foda-se,
16: tô eu vou apresentar.
18: Alguém apresenta.
16: Deixa comigo.
18: Tá de aniversário hoje também o Tite, fazendo 65 anos.
20: Aí. Adenor Bach.
12: Bom técnico.
18: Beijo, Adenor tio. Bach.
12: Meu tio.
16: Não é teu tio.
12: Bach.
16: Não é teu tio.
12: Bem distante.
16: Não.
18: O ator Ian Murray McKellen. Tá fazendo 67 anos hoje.
16: Sir Ian McKellen.
12: Ah, ele é um bom ator.
19: É o que fez o...
16: O Gandalf. O Magneto?
19: O Magneto,
16: Boa.
19: Bom pra caramba.
18: E tá de aniversário também o vocalista do grupo Scorpions.
19: Olha aí.
18: Fazendo 78 anos, o Klaus Meine.
12: Ah, é legal esse cara, né?
20: Parecido o Baianinho
18: de Malacos. Cara, ele, eu não sei, eu não conheço muito dele, mas a banda dele é um fenômeno dos anos 80.
12: Ele é
18: um
12: fenômeno. Né? Vai meter essa, então.
18: Mas é que é, né?
19: O mais incrível é que recentemente eu assisti os Scorpions.
12: É mesmo?
19: E ele tá cantando como cantava quando era guri, cara.
18: Sabe onde é o Scorpions, Rafinha?
12: Eu acho da Escócia.
16: Não, puta Alemanha.
18: Da Alemanha.
16: Normalmente
18: Alemanha,
16: em setembro. Alemanha, Escorpião Alemanha. Em setembro. É.
19: Eu fui numa noite na noite dos animais, no Gigantinho, era Escorpiões e o Cobra Branca.
12: E o White Snake.
19: Fui com
12: o
19: Lelê.
18: E tinha a abertura era do Carlinhos Carneiro e os excelentes animais. Grande abraço pro Carlinhos.
16: Look no centro,
18: e pros excelentes animais.
20: Não, que nem ele no centro, de qualquer lugar do Rio Grande do Sul, tem uns oito.
16: Antiga tava vendendo vale ali.
19: O Ivan meteu.
18: Por último, nesta lista interminável de aniversariantes deste 25 de maio, está a cantora Rogéria. Rogéria Faria, 83, atriz, cantora, performer, artista, diva, comediante, maravilhosa. Faria 83 anos hoje. Pereceu em 2017.
19: Achei que a Rogéria tava viva.
16: Eu também, não sei.
18: Ela tá viva nas nossas memórias, né, Porã?
16: Só morreu pra ti.
20: Mas tem um vinil da Rogéria com a Gildo Ribeiro, cara.
19: Não, para.
20: A Gildo Ribeiro e o Rogério, alta rotatividade. Eu gosto de ouvir show antigo em vinil, cara. É muito aleatório, cara. E é muito parabéns, bom esse show.
19: Vou conseguir, cara. Vou conseguir uns encalhe pra
20: isso. Ti, então. Isso. Mas é, todo esse encalhe. Esse aí é 5 pilas, esse é bom.
19: Esse é baratinho.
20: Pra preencher.
18: Tá, agora a gente entra nos destaques mesmo,
12: vamos
18: hein?
12: Vamos ver,
18: as notícias que estão pautando o jornalismo brasileiro no dia de hoje.
12: Vamos ver agora.
18: Papa Leão defende inteligência artificial regulamentada para a proteção da humanidade.
16: Olha onde a gente chegou. O Papa Leão XIV acreditou que nos seus votos semanais sobre a humanidade, sobre o mundo, as preocupações mundiais está a inteligência artificial. De acordo com ele, a próxima era, que é a da inteligência artificial, chamada por ele as magníficas humanitas
19: livre da China.
16: A magnífica humanidade. Ele diz que a tecnologia ela não pode ser nossa inimiga, ela tem que ser sempre aliada, mas tem que ser guiada por escolhas que preservem a autonomia e o papel social das pessoas. Que a IA precisa de referências éticas, assim como o ser humano. Se a vida toda a igreja preza pela ética entre os seres humanos, isso, a inteligência artificial também precisa. Além disso, o desenvolvimento da tecnologia não pode retirar tantos empregos como ela vem retirando ao redor do mundo, só por uma corrida de vantagem econômica. A inteligência artificial ela precisa ser explorada como uma vantagem de inteligência e não mercadológica.
18: Certo. Muito bem, doideira, o Papa Lion falou o presidente do país mais rico do mundo.
19: Papa Lion fortinho, né, cara?
18: Que loucura.
19: Não, é. Muito bem, mas ó, tem uma notícia que eu recebi na sexta-feira que eu quero compartilhar com vocês, que tem a ver com isso, ó, que medo da tecnologia faz universitários migrarem para áreas à prova de IA. O avanço da IA está redesenhando a escolha dos universitários. Assustados com a automação, muitos abandonam cursos de tecnologia e migram para áreas que valorizam habilidades humanas, como comunicação e pensamento crítico.
20: Batedor de carteira.
19: O medo atinge até alunos de ciência da computação que buscam na pós-graduação uma saída para alta rejeição no mercado. É uma transformação absurda, né? Que vai ocorrer, que já está ocorrendo em certas áreas e que realmente a gente precisa estar atento e talvez até preocupado.
18: Outro destaque que tem a ver com o primeiro. O padre diz que vai orar por gente vadia e preguiçosa.
20: Mas pegamos o jornalzinho do centro ali. Né?
19: Ah, hoje tá legal.
20: Da missa ontem. Pegamos o jornalzinho e fizemos um programa.
16: Em Folha da Missa. Em Santa Catarina, um padre chamado Antônio Vander da Silva. Bah. Digamos assim que ele não se economizou muito, tá?
20: Antônio Vander!
18: Eita, ele não com se ele. Economizou.
16: É, abre aspas pro sermão do padre. Eu nunca vi. Não, eu tenho a voz do padre aqui, ó. Abre aspas, padre.
0: Eu nunca vi tanta gente vadia e preguiçosa. Tem trabalho sobrando, tem vaga de emprego sobrando, mas é muita gente que não quer trabalhar.
20: Cara, errado. Ele não tá errado,
19: tá certo, cara. O padre tá certo.
20: Errado, o padre não tá, cara.
16: Só que aí acabou, obviamente, viralizando, né?
12: Ah, o padre. Normal, né?
16: Em Santa Catarina, agora tá tendo que responder lá em Sombrio. Na Basílica Santuário do Sagrado Coração Misericordioso de Jesus, sul de Santa Catarina.
20: Estamos ouvindo.
16: Então o padre ainda falou que tem uma alta rotatividade no mercado de trabalho, porque as pessoas começam no trabalho e dizem: ai, não gostei.
19: É muito, não é gostei muito de mimimi. Trabalhar.
12: É muito mimimi. Ai, cansei. Hoje tem que acordar cedo, é difícil, né?
16: Então, de acordo com ele, tem que se endireitar e pegar firme no trabalho.
20: O que estão me cobrando no trabalho? Ah, não, que eu tenho que estar aqui até mais tarde.
12: Hoje tá frio.
20: O jovem ele não entendeu como é que a banda toca.
16: E a reunião de feedback, o jovem não gosta de que tu diga pra ele que ele não fez uma coisa boa.
20: Mas a culpa é um pouco da gente, né?
16: Por quê?
20: Deixaram o jovem ficar assim. Deixaram o jovem ficar assim, cara. Acho que
21: não é
20: um pouco,
21: não. É muito nossa culpa. A gente aceitou muito fácil, assim, algumas coisas, velho.
18: Não é. Eu acho que não é uma questão de culpa, cara. As coisas vão acontecendo, os processos vão se impondo, os passos, né, pra frente vão sendo dados, e quando tu vê, pum, aconteceu.
21: Tu pode dar os passos, tá tudo certo.
18: Não tem ninguém que tem culpa.
21: Eu diria a música, assim caminha a humanidade.
18: Exato.
21: Só que tem momentos que tu tem que entender que o que é certo, o que é errado, e tu saber que, por exemplo, assim, um cara que tá começando agora, uma menina que tá começando agora, ela não vai ter a mesma condição, o mesmo crescimento, se ela não passar por uma série de coisas que alguém que já tá na gestão tem direito. Isso é um direito adquirido, às vezes, né? E eu acho que a gurizada de agora não tá pronta pra fazer essa trilha. Sabe, hoje tu conversa assim, ó, com um monte de amigo teu que é empreendedor ou tô no comércio, por exemplo. Hoje o cara troca de emprego por R$50, por R$25.
1: É, isso é verdade.
21: Tu não vai criando uma camada, uma busca verdade. Por algo
1: não
21: melhor.
1: Aceita, não um aceita plano de ascensão na carreira,
21: verdade, sabe? Verdade. E isso que o Gomes falou também.
1: Isso é verdade.
21: O lance do feedback, sabe? Porque toda corporação, toda empresa, qualquer negócio vai ser baseado em feedback, velho. E as pessoas não querem mais ouvir. Não querem mais.
2: E hoje é muito mais tranquilo, cara. Pô, eu comecei em 2011 e, cara, eu sofri assédio moral, à torta e à direito, cara.
3: Começou o quê em 2011?
2: A ser repórter policial.
3: Começou a trabalhar em 2011.
2: No tarde, rádio, né? Sim.
3: No rádio, sim.
2: Ah, eu tinha 18, cara.
19: É que ele é novinho, Alexandre.
3: É, ele é novinho, não, exatamente.
19: Ele é novinho, ele tá falando dos jovens, mas ele é um jovem.
2: Não, você cara, é um mas eu trabalhava no rádio, rádio de velho, rádio AM, cara, e
19: me incomodava
2: todos
19: os
2: dias. Vocês também pegaram o cara falando, bato.
19: É uma bosta no ar. Mas, assim, eu acho que é uma questão bem complexa, assim, porque a gente tá falando de transformações de trabalho, do jeito de trabalhar e transformações de gerações. E tem várias gerações no mercado de trabalho juntas, né? Que na rádio, por exemplo, a geração Z, a geração X, os millennials e tudo mais, né? E para cada um o trabalho tem um sentido, um significado. Eu concordo com certas coisas de que a pessoa tem que entrar no processo e entender, né? E se ferrar um pouquinho para pegar casca e crescer, mas a gente não pode esquecer, velho, que tem um sistema de trabalho que tá aí instituído desde a Revolução Industrial, cara, que tem 400 e tantos anos, entendeu? E que essas pessoas novas, elas também são responsáveis por estar mudando o mercado de trabalho.
2: E tá certo!
19: E assim, o feedback pra um cara da minha geração é uma coisa, pra um cara da geração Z é totalmente diferente. E logo vai chegar a galera da geração Alpha nesse mercado de trabalho. Então, assim, a gente precisa encontrar um meio e uma maneira disso funcionar melhor, de cada pessoa que tá ter a sua aptidão respeitada para a função que tem que fazer.
3: Mas também tem muitas ameaças entrantes, né? Tipo assim, cara, o cara não tem mais o desejo que tu teve quando tu fez o concurso do Banco do Brasil pra trabalhar, pra ser bancário e ter uma carreira dentro do Banco do Brasil, pra sair do Banco do Brasil aposentado como superintendente. Cara, hoje não tem mais isso. Hoje o cara quer ser influenciador. Ele quer ser famoso, ele quer ter milhões de seguidores e ganhar dinheiro com o conteúdinho dele.
19: YouTube. Mas eu acho que tem muitos maus exemplos, cara. Isso aí é uma loteria.
3: Mas tá cheio, porra.
19: O Alexandre, assim, quando eu comecei a trabalhar no Banco do Brasil com 14 anos, foi porque a minha mãe achou a vaga. Ó, tu vai lá, vai trabalhar. E eu fui.
3: Bom, tá.
19: Vários de vocês fizeram
3: claro,
19: aqui, né?
3: Claro, sim. Claro.
19: A partir do momento que eu entendi, assim, velho, eu quero fazer música, mas eu não tinha talento pra fazer música. Eu comecei a me aproximar da música e acabei entrando no rádio. Aí eu descobri ali algo que eu amo fazer. Certo. Entendeu? Mas nem todas as pessoas têm a mesma sorte.
3: Claro.
19: Né?
3: Isso é um fator importantíssimo. Isso, né?
2: E chegar onde vocês chegaram. Mas tu fazer uma analogia com o futebol, o influenciador é um novo jogador de futebol. Que no passado todo mundo queria ser jogador, todo mundo queria ficar milionário. Só que a porcentagem de caras que ficou milionários com futebol é o quê? 1%?
19: É, menos que isso.
2: E de influenciador também, cara.
21: A gente cresceu ouvindo sempre aquela máxima, assim, dos mais velhos, né? A gente é mais ou menos o resultado das 5 pessoas mais próximas da gente.
2: Sim.
21: Isso é referência, é exemplo, a lidar diariamente. O que eu vejo hoje também é uma geração que tá muito conectada entre si, mas desconectada de valores, cara. Aí sim, quero ser influenciador, quero engajar. Uhum. Aí pra engajar, tu faz um conteúdo de merda às vezes, sabe? E se sujeita a isso só pelos números.
19: Sim, verdade.
21: Sabe? Não, mas se aprofunda.
19: Isso, o próprio influenciador que dá certo faz essa merda aí, né? Sim. O que mais tem é influenciador merda que faz merda na internet e um monte de gente seguindo. Né? Isso é uma coisa, outra coisa.
21: Opa,
19: o que eu concordo, assim, acho que é consenso na mesa, é que, velho, tu tem que aproveitar as oportunidades. Enquanto tu não achou essa coisa que te dá o brilho no olho, assim, ó. Cara, quero fazer rádio, quero bombar, quero fazer comunicação, quero fazer o que for. Quero trabalhar com o mercado financeiro. Beleza. Quando tu não achar esse negócio, tu tem que aproveitar todas as oportunidades pra aprender. Tu tem que ser garçom, tu tem que viajar. Eu vendi quindim na faculdade, eu fui garçom. Eu fiz estagiário no Banco do Brasil. Eu apanhei um monte em todos os mercados que eu entrei, tomei tapa, cara. Sim, no sentido figurado, óbvio,
4: sim,
19: né?
4: Sim.
19: Mas assim, isso vai te fazendo ter experiência, tu ter que lidar com o público, atender pessoas. Cara, isso sim vai criando casca pra quando chegar a grande oportunidade, tu tá mais pronto, velho.
4: É verdade.
19: Boa. Muito bom. Próximo destaque, esse aqui não tem muita graça. Mulher descobre traição após encontrar avaliação do namorado em um motel.
4: Bah, que bucha.
19: Tem isso,
4: pra que avaliar o motel?
19: Ah, não, tá. Quem, cara
4: que... Quem é que vai no motel e avalia o motel?
19: Primeiro, errou em trair, né? Primeiro, não, errou em trair.
21: Coisa. Não, uma coisa é uma coisa.
19: Outra segundo, vai no motel e deixa avaliação.
4: É que nem pegar... O Porã pegou a época do cartão fidelidade do motelzinho. Pra quê,
19: peguei, Porã? Peguei a época. Aí,
4: vai carimbando.
19: Claro, já fui bom nisso, cara. Abre essa desconto, era desconto.
16: Em Florianópolis, um casal...
4: Olha aí, ó.
19: Aqui, Florianópolis, querido.
16: Um casal estava querendo comemorar o seu aniversário de relacionamento. E aí a moça começou a pesquisar motéis na internet, porque ela não era uma frequentadora. E aí quando entrou num motel em que ela havia gostado, ela começou a ler as avaliações...
19: Ah, não é possível,
16: cara. ...deste motel.
19: Cara, é que, karma o nome disso.
4: Que imbecil.
16: E lá estava o perfil do seu namorado, do namorado dela.
21: Conta do Google, cara, do cara meu. Comentando, né?
16: Onde ele dizia... Lugar muito bom, atendimento discreto e quarto impecável.
4: Minha namorada adorou.
16: Voltarei mais vezes.
19: Puta que pariu.
16: Só que o que que acontece quando tu faz a avaliação pelo Google? A tua conta do Google tem nome, tem sobrenome, tem a tua foto da conta do Google. E o mais importante de tudo, tem a data do comentário.
19: Não é possível.
16: Ela já estava namorando ele na data e ela não foi àquele motel. Tanto é que ela estava pesquisando as qualidades.
21: Mas no clube, no clube dos Mongolão, ele é o presidente.
19: Presidente.
21: Ele é o presidente.
16: Obviamente.
21: Honorário.
19: Olha, ele tá cheio de candidato, mas esse aí ganhou.
21: Esse aí não tem.
16: Obviamente, cara, o relacionamento terminou. Oh. E aí, grande parte da internet foi pesquisar por que que ele postou uma avaliação. E descobriram. Tinha desconto se tu avaliasse o motel.
21: Puta merda, velho. Ah, ele foi no QR Code. E alguém aplicou assim, não... Vai lá que é anônimo, ninguém vai ver.
19: Cara, ah, ó, meu, parabéns. Tigrinho, cara. Ô, Tigrinho.
16: Parabéns, parabéns.
21: Porra, Tigrinho. Tu tá nos ouvindo, parabéns. Parabéns.
19: Tigrinho.
21: Tá solteiro agora, né?
19: Foram estes os destaques de hoje aí, meu irmão. E aí, da pena, chegando cedo?
21: Bom, tô aqui
19: com o programa,
21: né? Ruim, né, cara? Bah, final de semana peguedo, né,
19: meu irmão? É mesmo, da pena.
21: Muitas coisas eu fiz no final de semana, vi as estrelas. Legal.
19: Vi as estrelas, né?
21: Vi raposas.
19: Raposas. Muito reggae, muito reggae.
16: Elas com o Rafinha.
21: Não,
4: não, não.
21: Foi com o Feta.
4: Raposa foi comigo.
19: Não esteve comigo no final de semana.
21: Entendeu? Tive, sim, tu não lembra? Não. Foi forte, eu te falei, pra noitão no fundo.
19: Não, cara, não.
21: Por bom, um abraço pra ti.
19: Obrigado, querido, um abraço. Vamos ver, Porazinho, bota uma pra nós aí, Porazinho.
21: Ah, eu trago piada, piada. Não era o que tu queria?
19: Não, tô pelo jeito, tô pela felicidade de dar uma risada, né, Porã?
21: Piada é legal.
19: Fala pra tua produção aí. Ó, o palhaço maionese.
21: O compadre falando com o outro compadre após a descoberta da traição com a comadre. O compadre pegou a comadre. Entendeu?
4: Uh-huh.
21: Vocês se entenderam.
19: Sim.
21: E aí, compadre, como é que a gente fica? Amigos? E o compadre 2 falou: não. Inimigo? Também não.
19: Essa é uma piada de mineiro?
21: Então como é que a gente fica, compadre? A gente fica aqui.
4: Pão, pão, pão, pão, pão. Ah, é legal, Manuel, quando não é o cara.
19: O Manuel,
21: ah, é tribo, Manuel.
19: É a mesma coisa que eu queria contar uma piada de judeu.
21: Ah, é. Mas eu é não que vou tem saber que as de mineiro pro Feta.
19: Exato.
16: Não era uma piada de mineiro.
21: Ah, mas parecia.
19: Mas aí, né, tinha que colocar lá, entre parênteses, pro garotão. Não é de mineiro.
4: Não, mas daí eu vou ter que defender o Gomes. O Porã inventou uma voz de mineiro que fez essa merda. Ah,
16: muito obrigado. Pô, obrigado,
4: velho. O Gomes tem que avisar, é piada pra tal.
16: Essa piada não é de papagaio, eu vou avisar vocês agora.
19: Então, vai tu, Rafinha, bota uma então.
21: A piada não tem um papagaio, ele bota um papagaio na piada.
19: A piada era boa.
16: Tu estragou com o sotaque.
4: Alguém tá rindo, Porã.
21: Faz o paulista, cara.
4: Olá, Petinhos. Se tivesse feito
16: paulista, tinha dado.
19: É verdade.
4: É, gostaria de não me identificar. Dizem
19: mais pra cima.
4: Quer ouvir, Alexandre? Quer ouvir o e-mail que
16: pediu, mais pra...
4: Tu me chamou?
19: Que é, mano?
4: Não,
19: vai meter pressão em mim, é isso?
4: Tu
19: vai
4: daí,
19: meter pressão em mim, é isso?
16: Isso, bota pressão nele.
4: Trabalhamos com pressão, né?
21: É em mim, não é em mim.
19: É em mim, agora aqui é em mim.
4: Eu tenho 26 anos, o ouvinte mandou aqui pra resumir a história, ele precisa de uma dica minha, tu e do Porã.
5: Tive um relacionamento que durou 3 anos. Esse relacionamento, porém, acabou em 2020. Desde então, eu não namorei, só tive encontros casuais.
21: Ah, é bom também.
5: Nos últimos 3 meses, tô saindo com uma mina, ela é maravilhosa. Gosta das mesmas coisas que eu, nos damos super bem, só que eu estou perdido. Eu não estou sentindo nada por ela. Não sinto o que eu acho que deveria estar sentindo. E não sei como falar isso sem magoá-la. Eu queria uma opinião de você sobre o assunto. Apesar de tudo, eu gosto dela. Quero ter ela por perto, só que não tenho sentimento e paixão. E nos últimos 6 anos, não é a primeira vez que isso acontece. Aí ele pede, Rafinha, manda teu melhor bordão. É fudido! Não tá bem esse garotão aqui. O bordão é o pior, o e-mail é uma merda, ele não sabe o que fazer, tá horrível. Tu não concorda comigo?
3: Ele, eu não prestei atenção, ajuda. Na verdade.
5: Amarelo pra ti.
3: Eu não prestei atenção. Me perdi já no início.
21: Ele avisou que precisava da tua opinião.
3: Não, pois olha é, só. Talvez daí ele tenha me perdido.
5: Ele se separou e ele tá com uma mina, só que ele não sente a mesma coisa que a mina sente por ele. Ele não sabe o que fazer.
21: Então separa
3: disso aí. Tu tem o quê? Uma arma na cabeça vezes. Que te obriga a ficar com a pessoa?
5: Ah, isso aí sai é homem, né? Homem sempre vida, tem que ter, né, uma mulher perto. Porra, sabe disso.
3: Pra quê? Por que que não fica sozinho se não tem certeza?
21: Tem que botar o meu nome em tudo quanto é discussão nesse programa,
5: porque Pedro. Tu é um cara importante. É, porra, tu é experiente.
3: Não, porque ele precisa de um arrimo, ele precisa de um apoio.
5: Quantas famílias tu já não acabou, né, porra? Isso aí é o cara.
3: Vamos ouvir Rodrigo Adams neste momento com sua jaqueta da seleção do México.
5: Arriba! Rodrigo Stock, né?
21: Aqui, fala, garoto. Rapaziada do PB, tudo certo?
16: Tá com estoque cheio, olha o bundão. Oh,
21: tem que ver aqui.
5: Ah, que isso?
21: Ah, grancheria com o rapaz ali, né?
5: Deixa ele desenhar as florzinhas dele.
21: Esse é meu primeiro e-mail. Como estamos em clima de Copa do Mundo? Segue uma pergunta para o nosso anão de jardim.
3: Estamos quem, cara? 58% da população brasileira está cagando para a Copa do Mundo.
21: Deixa a Copa começar.
5: Mas e os outros 42%?
21: É nesse que nós temos.
3: Tá bem.
21: Rafinha.
5: Fala, garoto.
21: Sobre Copa do Mundo.
5: Garoto.
21: Qual te marcou mais? A de 18 ou a de 22?
5: A de 22, né?
21: Não dá, né? Vai até o tal. Podem ler em qualquer programa, pois escuto às 13, sempre ao vivo e à noite no Spotify. Um abraço, Rafinha. Spotify. Sou teu público.
5: Obrigado. Esse aí, cara, não tem saída numa dessa, né? Não tem pra onde ir.
21: O Nezinho acabou com mais família que o Plano Cola.
5: Ah, tá louco?
3: Ó, 18 minutos pras 2 da tarde. Tô abrindo aqui uma pacoteira de biscoito doce Maria.
5: Ah, isso é bom fazer uma torta de bolacha.
3: Isso aqui é bom pra... De qualquer forma, isso aqui café. É bom, cara.
21: Com mumu.
3: Com café, com manteiga, mumu, com nata.
5: Queijo,
3: com
5: mel,
3: geleia, maionese. Com salame. Na maionese, não.
21: Patê.
3: A maionese, salame é bom.
5: Ah, não.
3: Maionese, na salame bolacha. É bom. Na bolacha.
5: Isso é uma larica.
21: 4,5.
3: Mas é que tem que ser alemão pra entender que é bom com maionese, então, nata e salame.
21: Creme de avelã.
5: Tá achando? Mas eu acho que é importante falar das reservas.
3: Não, o que eu queria dizer é que tem muita coisa que muda com o tempo. A gente cresce, troca de casa, muda de rotina, sai da casa do pai e da mãe, mas algumas coisas permanecem, como o cheiro do café passado de manhã, o chimarrãozinho compartilhado, a conversa da cozinha, o biscoito aberto em família durante uma tarde qualquer de inverno, são lembranças que não se esquece. Tem a vozinha que sempre tinha café e um pacote de folhado doce Zezé na mesa. A mãe que mesmo na correria não deixava faltar o teu biscoito favorito. Aquela pessoa especial que prepara o chimarrão e já abre um mignonzinho e te entrega. O amigo para dividir uma batata ondulada com uma cevinha na beira da piscina. Ah. Porque no fim de cada biscoito Zezé tem alguém que é lembrado.
21: Olha,
3: eu vou passar para ti esse pacotinho aqui, Ivan. Oh, pacotinho de biscoito doce Maria.
21: Muito obrigado.
3: Há décadas a Zezé faz parte do dia a dia das famílias do Sul. E é por isso que quando a gente abre um pacote de Zezé, não encontramos apenas sabor, a gente encontra afeto, aconchego e um pedacinho daquilo que nos faz sentir em casa. O tempo passa, mas o carinho e a tradição permanecem. Muito biscoito legal. Zezé, carinho que vem de família há 58 anos. Tem mais aqui, vocês querem que eu dê pra todo
5: eu
3: mundo?
5: Eu queria um pacotinho.
21: Eu queria que tu desse pra todo mundo.
3: Pacotinho pra todo mundo aí, ó. Um pra cada um, tem um pra ti, Rafinha, um pra ti, Adams.
21: O Xandrinho tá muito excitado.

0: farofinha. Isso daqui é uma sobremesa na Paris. Ah,
1: pra botar no açaí uma farofinha, hein?
0: Pode ser no açaí, tu pode também pegar o pão de mel da Zezé, levar na frigideira de ferro pra churrasqueira. Hã? Aí põe um pouquinho de mumu por cima, deixa derreter o mumu por cima dele. E aí faz a farofinha da bolacha Maria.
1: Rapaz, hein?
0: Tem, tiro dado, bugio deitado,
1: rapaz. Aí sim, garotão. Deixa eu trazer um e-mail aqui que chega pra mim e eu fico muito feliz, porque é o Bruno Fetter que manda. O Bruno Fetter é de Santa Catarina, tá sempre ligado no Pretinho e no Bolo, no Spotify ou no YouTube. Aí ele diz que essa semana ele me ouviu falando sobre o meu aplicativo de multirádio, Minha Rádio App. E aí ele foi lá dar uma conferida e ele comenta aqui: que aplicativo do cacete! Vários estilos de rádio, vários estilos de música e só coisa boa. Não esperava menos vindo do Magnânimo. Como dizia o Almir, és um gênio. Agora, quando eu não tô ouvindo Pretinho ou Bola, tô ligado no aplicativo Minha Rádio App. Abraço e vida longa ao Pretinho e Fetter. Só mais 10 aninhos. Passa rápido, tu não vai nem ver.
0: Isso é real.
1: Oh, obrigado aí, mano. Obrigado. Pode baixar lá o Minha Rádio App. Tanto no Android quanto no iOS, lá na tua lojinha. E é muito legal, de fato, de ouvir. Tem uma rádio que é muito ouvida ali, chamada Pedra Rock, que é uma rádio rock, só toca rock 24 horas por dia. E tem uma outra que tá muito legal também, que é a RS Rock, que tem 300 mil músicas do rock gaúcho de todos os tempos, e é bem legal de ouvir. Só porque as rádios não têm hoje em dia como tocar só música gaúcha, só rock, só isso, só aquilo.
2: Um
1: então
2: segmento só,
1: tem,
2: né,
1: ali várias rádios para vários nichos, para vários gostos. É só baixar o aplicativo, que é absolutamente de graça.
3: Nossa,
1: é
3: de reggae, no fumaceiro. No...
1: Ainda estamos por fazer essa aí do reggae.
0: De bandinha.
1: Ainda estamos por fazer essa aí, mas tem a Surf, Paraíso Surf, que toca um monte de reggae. E é super ouvida também.
0: E a de bandinha, vamos fazer uma.
1: A de bandinha?
0: É, pois, daí a lemoada no final de semana ali.
2: Sexta-feira,
0: dois irmãos e
2: você. De bandida.
1: 12 minutos pras duas da tarde. O que tem mais uma aí pra nós, Rafinha?
2: Eu tenho um assunto sério.
1: Ó, então vamos ver. Assunto sério é bom, gostamos.
2: São dois. Um é rapidinho. Sexta-feira agora...
4: Vai doer, mas vai ser rapidinho.
2: Teatro Túlio Piva, vamos estar ali com o Sextou do Pretinho.
1: Sexta agora, né?
2: Agora já...
1: Ainda tem ingresso, não?
2: Tem um pouco.
1: Não é possível que ainda tem ingresso.
2: Aí showdopretinho.com tá o link.
1: Quantos ingressos, quantos lugares ali tem? 5 mil.
2: 300 e poucos ali.
1: E ainda tem ingresso.
2: Deve ter uns 45, 50.
1: Não tem mais ingresso, vocês estão achando que tem ingresso ainda.
2: Alexandre, vai
1: ali. Procura lá, onde é que vai?
2: Eu acabei de te dar essa informação.
1: Mas pra quem não ouviu.
2: Showdopretinho.com tá o link dos meus stories.
1: Boa.
2: Agora falando de quem...
1: Ali no @... Rafinha Menegaz.
2: O garotão aqui, motorista de aplicativo, mandou essa pra nós. Me chamo Mário Lucas, sou motorista de aplicativo em Montenegro e criador de conteúdo nas redes sociais voltado à educação. Ele bota o @, tá, aqui é @ o Mário Lucas. Preciso fazer um alerta a todos os pais e mães que insistem em mandar seus filhos menores, principalmente abaixo de 10 anos,
0: pra comprar cigarro,
2: desacompanhados no carro de aplicativo, Adams. Galera, isso não é apenas uma infração às regras das plataformas. É um risco imensurável. Vejo com frequência pais, homens, colocando suas filhas sozinhos no carro de um motorista, homem que nunca viram na vida.
0: Perigoso.
2: E muitas mães também. Inclusive, a última que tentou embarcar os filhos sozinhos era uma mãe, confiando cegamente em um desconhecido. Infelizmente, sabemos que existem pessoas más intencionadas em qualquer profissão. E deixar uma criança sem defesa e sem supervisão abre portas para tragédias graves. Nós, motoras, não temos autorização legal e nem treinamento para sermos responsáveis por menores.
1: Não, e nem pode entrar, né?
2: Ele
1: nem
2: falou que levar. É uma infração. Quando cancelamos a corrida por segurança, muitas vezes saímos como os ruins da história, mas a verdade, sim, é que estamos protegendo a integridade daquela criança. Nem pai eu sou, diz o garotão aqui. Peço esse espaço,
1: perfeito,
2: no Pretinho, para que as famílias acordem. Aplicativo quebra um galhão, mas a segurança e a vida de uma criança não se terceiriza para um estranho. Abraço a todos e pais, sejam mais zelosos, pelo amor de Deus.
5: Mas só uma correção. Ah. Tem uma categoria, pelo menos do Uber, acho que no 99 também tem, que é para adolescentes.
2: Tá, mas 12, ele tá falando de 12 para cima. Baixo,
5: não, de 12 é 10. A 17,
2: isso. Ele tá falando de 10 para baixo.
5: Só para não confundir.
1: É, boa.
2: Tá falando criança,
1: prudente,
2: né,
1: comentário, muito bom. Vamos fazer um rápido show no intervalo e a gente já volta para mais um pouquinho de Pretinho Básico.
2: Não, vamos debater o e-mail, então. Não vamos. Acho um assunto importante, pertinente.
1: Então fala, o que que tu pensa?
2: Não, acho que pai e mãe tem que acordar pra...

0: isso mesmo, ele tá com a total razão. Não é simplesmente botar a criança no aplicativo. Não vamos generalizar, mas é isso.
1: Tá certo.
0: Quem cuida do filho é pai e mãe. Uma criança de 10 anos não pode estar sozinha num carro de aplicativo, mano. É isso, parabéns ao garotão que mandou o e-mail aí.
2: Esse era o debate que tu queria trazer, então.
0: Ah, se todo mundo engajar, sim, né?
2: É que o cara falou tudo. O cara falou tudo, nós concordamos, nós fechamos.
3: Não pode deixar a criança dirigir.
1: É que o Rafinha é especialista, ele foi pegar o aplicativo e não deixaram ele entrar.
2: Pois é, não pode.
1: Acharam que ele era menor.
0: Eu sou maior de idade, mas tem 48.
1: Mas não parece ter 10.
0: Mas com corpinho de
2: 30. Gostaria de falar mais alguma coisa sobre esse assunto?
0: Fiquem atentos, a segurança do teu filho é a tua maior responsabilidade. Obrigado.
3: Perfeito. O governo
1: sabe, sabe.
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5: 2 minutos para as 2 da tarde. Voltamos para mais um pouquinho de Pretinho Básico. Tem um e-mail para ti aqui, Rafinha.
14: É, vamos lá.
5: O Rafinha e a nova sina das gordas.
14: Ah, que isso,
5: cara. Ah, ô, cara, o que eu recebi de comentário negativo sobre esse teu momento que remonta a décadas do Pretinho, lá atrás, não era legal.
14: Deixa eu só te corrigir.
5: Pois não?
14: Eu só começo a ficar nervoso e eu começo a sorrir. Em nenhum momento eu falo de uma maneira pejorativa de quem tem problema de peso.
15: Gorda, eu vou te ajudar, tá?
5: Me ajudar?
15: Eu vou te ajudar a contribuir com a informação das gordas. Eu soube que elas se reuniram as gordinhas. Se reuniram e elas iam vir protestar aqui na frente.
5: Mas, cara, mas, fome,
15: mas
5: cara,
15: quando souberam que era uma caminhada, não vieram. Mas assim. que houve, não?
16: A Gangue das Gordas foi uma das maiores gangues de bateção de carteira no centro de Porto Alegre.
15: Elas estão aí, tem sobreviventes.
16: Ainda existe.
15: Agora é das bariátricas.
14: Quando elas iam roubar, elas metiam Big Pocket. Tá aí, ó, os caras fazem brincadeira com isso e eu só começo a sorrir porque eu fico nervoso.
5: Me chama o Bernardo.
16: Eu só trouxe uma informação, não fiz nenhuma brincadeira.
15: Me chama o Gordo para dizer hipoglós. Desculpa.
5: Deixa o cara ler o e-mail. Me chamo Bernardo Constantin, sou de Três Passos, no Rio Grande do Sul. Trabalho na madrugada e deixo para ouvir os programas na noite. Visto que trabalho sozinho, vigiando sistemas de câmeras e vocês fazem parte da minha rotina. Eu já estava me divertindo com o programa de sexta, dia 22, até que no minuto 25 e 42, Nosso pequeno surfista de poça d'água, vigilante de aquário, me lança no destaque da mulher que perdeu na justiça por peido. Ele pergunta, mas ela é grande?
14: Olha a diferença. Olha a minha
5: visto que sua perseguição por gordas ainda prevalece. Eu não pude perder a oportunidade de mandar este e-mail, pois como ele, eu também dou risada quando escuto a palavra.
14: Gorda.
5: Sou o público de vocês, um abraço, fiquem com Deus.
14: Cara, tu vê só, ela é grande, é uma mulher alta, o Gomes falou, ela tinha 1,82m, né, Gomes?
5: Nós te conhecemos, Rafinha. Nós te conhecemos bem. Cara de Mal, poderia ser só uma pizzaria temática, mas é a Cara de Mal, pizzaria que tem em Porto Alegre, ali no Boulevard Laçador, e tem também em Gramado. 2-1, pode votar, Porazinho.
17: Ah, hoje meu voto não poderia ser diferente, é pra ele que vem cantando com o seu trabalho desde o meio-dia aqui na programação da rádio.
5: Porã, a primeira
17: parte apaixonada ali, que me pegou muito.
5: Porã, obrigado.
17: Bastante, tocou meu coração.
14: Que ótimo, Porã. Só fala Fetra, então, Porã.
17: E toda a execução do programa, mesmo com a adversidade, ter o Rafinha sempre interrompendo.
5: Ele consegue manter
17: a entrega maravilhosa desse programa.
5: Obrigado, Alexandre Sérgio. Muito obrigado, eu agradeço, Porazinho. E tu, Léo Oliveira, vai votar em quem?
15: O que que é isso agora?
17: Puta merda.
15: Palhaço maionese, o que que é agora? É votação?
5: É a votação do
15: Velaguaço.
5: Episódio.
15: Eu voto Velaguaço.
14: Ainda pode. Ainda pode.
5: Pode mudar e vai levar comigo junto, Porã. Vai levar. Cara, tu ganhou. Tu é o craque do episódio.
14: O cabelo.
5: Era o que me faltava.
14: Se você estiver grosso, cara.
15: Se você está feliz, mas eu sou Veraguaço. Se você está feliz, pega o meu nariz. Se você está mal, vote.
5: Vai votar em quem, Rafinha?
14: Eu vou votar no Porã.
5: No Porã.
14: Obrigado,
5: Rafael.
14: Tá, porque ele comentou o discorama inteiro, comentou os aniversariantes.
5: Então tu vai votar nele pelo motivo que tu te irritou com ele, então.
14: Exatamente.
5: É isso? Cara, assim, tu é um poço de insensatez.
16: Não, o Porã foi mal hoje.
5: Pelo amor de Deus.
17: Eu discordo.
5: Eu também discordo. Foi bem o Porã.
17: Ruim.
5: Foi bem o Porã. Só pelo fato de ter vindo, já veio.
16: No Boa Tarde, ele comentou todas as músicas do discorama, não esperou todo mundo entrar no
5: programa. Imagina o Porã passa calado em casa o fim de semana inteiro.
14: Exatamente. Não pode abrir a boca.
16: Na piada, ele fez sotaque errado, ele fez sotaque de mineiro.
5: Não, eu te conheço, a gente fica em casa sem falar nada o tempo inteiro, só ouvindo.
14: Mas ele foi bem no comentário dos jovens no mercado de trabalho.
17: Claro que eu fui.
14: Então, tô te elogiando, meu
5: pai. E Adams, vai votar em quem, Adams?
14: Vou votar em ti, Alexandre.
5: Obrigado.
14: Com 2 minutos e 13, tu perdeu a paciência. Seguiu no osso do peito, cara.
5: Obrigado, Adams.
14: Parabéns.
5: Obrigado. Gomes já votou no Porã?
16: Não.
5: Não votou, desculpa.
16: Não, eu vou votar no Rafinha.
5: Ah, tá, no Rafinha. Por quê?
16: Salientou a má atuação do Porã.
5: Tá.
16: E quando estavam dando um pau na produção, o Rafinha disse: não, só um pouquinho. Tem que avisar agora que pro cara.
14: Não
16: é uma piada
14: tem
16: de menino.
14: Tem que pedir a gol, ó. Faz isso agora. Não, para com
17: foi
14: isso,
17: muito cara. Bem nesse momento, realmente, mas foi o único momento.
5: Tá bem. Então, só me ajudem na contabilidade.
16: Eu tenho dois.
5: Maionese tem um.
14: E o Porã tem um.
5: Porã tem um. Eu vou votar no Maionese. Maionese, por incrível que pareça, eu odeio esse personagem.
14: O personagem também.
5: É fraco, mas é ruim.
17: Foi muito bem.
5: Não tem futuro esse personagem no Pretinho. Já vou te falar agora. Esquece o Palhaço Maionese. Esquece. Não vai ter Palhaço Maionese no Pretinho.
16: Vai ter, sim.
5: Tu pode usar lá no teu programa
17: Ivan,
5: da madrugada.
17: Foca no Ivan.
5: No Bordão Quer Levar Uma Facada. O da Pena é bom também. Mas o Palhaço Maionese é ruim para
17: apesar
5: um caralho.
17: Apesar de ter feito uma bela piada nesse
5: Foi muito programa. Bom e por isso vai levar meu voto.
15: Que raça de cachorro.
17: Mas pode acabar com o...
15: Que raça de cachorro pula mais alto que um prédio.
5: É. Que raça de cachorro pula mais alto que um prédio?
17: Qual que é, mano?
5: Não sei.
16: Ele rindo já.
5: Qual é, mano?
15: Qualquer uma, prédio não pula.
14: Tá, vou dar um pau nesse palhaço.
15: Vamos cagar ele.
16: Palhaço é bom, meu. Palhaço é bom.
5: Não é bom, cara. Não é bom.
17: Palhaço.
5: Olha só, pra eu não pagar de ditador aqui, a nossa audiência vai resolver pelo e-mail. pretinhobásico@atlantida.com.br. Palhaço maionese é ruim ou palhaço maionese é uma merda? Você decide.
15: Mas o meu público é
17: de um e-mail com o título Fica Maionese.
5: Voltaremos às 6 da tarde.
15: 9 em Jaguarão.
5: Tchau. Vota por a 6, não. Não vai dar, né, Borão?
17: Pra mim. Infelizmente. Na 6 eu tô pegando a Alice, né?
5: Mas a gente vai voltar. Tchau.
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1: E todo mundo tá ouvindo a melhor vibe do FM. Boa tarde pra você. Programa das Minas está no ar nessa segunda-feira, dia 25 de maio. Agora 2h11, eu arroba marina.soares. Chego por aqui já mandando um abraço pro John Pacheco, que fez aniversário. E eu esqueci de mandar um beijo pra ele. Feliz aniversário, tá bom, querido? Estamos chegando agora mais uma semana, logo depois do Pretinho Básico. As Minas tomam conta. E hoje o tema... Ai, gente, eu tô com medo do que vai rolar nesse tema, porque é bem delicado, porque assim, dependendo da experiência que tu, que tá ouvindo a gente, teve, só de ouvir essa pergunta tu já vai ficar meio nervoso, assim. A pergunta é, homem pode ter amiga? Porque na teoria, assim, ai, tudo certo, evoluídos, maduro, desconstruído, mas aí na prática, tem uma melhor amiga que ela curte tudo, que ela liga 2 da manhã pedindo ajuda, e aí? O clima muda, né? E aí eu quero entender. O problema é a amizade ou a falta de limite? Driteló, o que, que tu acha, amiga? Acho que é meio pesado, hein?
7: Amiga, eu sinto que hoje vai dar o que falar nesse programa, viu? Eu acredito assim, ó, que sim. Em amizade entre homem e mulher, tá? Eu acredito nisso. Mas também acredito que tem umas amizades que parecem uma vaga de namoro em espera, entendeu? Porque tem aquela amiga que tá em todos os lugares. Sabe de todas as crises do cara. Chama ele de amor, odeia discretamente todas as namoradas e ainda diz, imagina, somos só amigos. Será mesmo? Hoje a gente vai falar sobre limite, sobre ciúme, amizade saudável e aquelas situações que fazem qualquer pessoa pensar, eu tô sendo insegura ou tô vendo coisa demais, hein? E já vou puxar as participações aqui, bora. Tá, Marina? Manda mensagem pra Joinville aqui no 47992-496532 ou no de Floripa no 489-9188-1009. Olha só, gente, nós estamos com um quadro muito especial aqui no Programa da as Minas, pra quem tá com algo entalado no peito, entendeu? É um espaço aqui aberto pra você mandar a sua declaração, um pedido de desculpa ou confissões que nunca teve coragem de dizer em voz alta. O negócio é vem participar que segundamos de respeito, né, Marininha?
1: Ai, o negócio vai ser tenso. Vem pro YouTube, Atlântida SC. Por aqui, Marcelo Falcão e Chorão, Legado. A gente já volta, curte uma musiquinha aí.

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0: 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Amiga, ouve isso daqui.
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0: Essa história é muito boa.
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0: 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Todo mundo tá ouvindo essas vinhetas do feio.
5: Ai, feio.
0: Não
5: feio,
0: tem
5: feio.
0: Explicação. É bom demais. Estamos de volta com o Programa das Minas. Ô, Edna Ferretti. Boa tarde, amiga. Tudo bem?
5: Boa tarde. Consegui.
0: Tá aqui com a gente. Nossa. E vamos falar sobre Homem Pode Ter Amiga. Já responde na lata, sim ou não?
5: Sim. Porém, depende.
0: Tá, porém, depende. Vamos conversar sobre esse depende. Você da audiência, mande a sua opinião pra gente. 489-9188-1009. Eu queria já perguntar se vocês já tiveram alguma situação que passaram por isso. Ou sendo a amiga, ou tendo um homem que tinha uma amiga. Odri, tu teve alguma situação assim que deu um probleminha?
5: Cara, qual que é a pergunta?
0: Se tu já teve alguma situação que deu problema de amiga. Tu ser amiga ou ele ter uma amiga que tu...
5: Meu, tem um grande amigo meu, um super amigo meu, tipo, muito amicíssimo meu. Ele me revelou, depois de um tempo que ele já estava namorando determinada pessoa, que ela tinha ciúme de mim.
0: Ai...
5: E aí eu falei, quê? Tipo, tu jura? Tipo, de mim? Tipo,
6: começa com um R?
5: R? Não, depois eu falo. Você
0: fofoca! Mas e aí, como é que tu lidou com isso?
5: É que a gente mora longe.
0: Ah, daí é mais fácil.
5: A gente mora longe, daí é mais fácil. Mas, tipo assim, quando estávamos perto, eu tentava ser amiga da namorada. Porque, tipo assim, eu acho péssimo ter ciúme, entendeu?
6: A namorada olhando assim, nossa, ela tá tentando ser muito minha amiga, então ela tá escondendo alguma coisa. Qualquer coisa ia tá ruim.
0: É, não adianta.
5: Ai, gente. Não, mas hoje ela gosta de mim, hoje nós somos amigas. Porque daí depois a gente saiu jantar juntas e tudo mais. Daí ela viu que eu sou bem sem noção. E aí tem um outro ponto, porque eu convivi, tenho muitos amigos homens e... Quando eu comecei a trabalhar no jornalismo, eu fui no jornalismo esportivo e tinha muitos homens. Então eu aprendi a sabonetear, entendeu? Então eu saboneteio muito bem e aí eu fico zoando que muitas vezes sou mais homem que os próprios homens, entendeu?
0: Cara, e aí, tipo, mas amiga, vou te falar. Se o meu namorado tivesse uma amiga, que nem tu, eu morreria de ciúme. Eu ia achar que eu ia morrer de ciúme. Porque eu ia achar que é pick me girl, pra quem não sabe, é aquele termo que é aquela menina que ela fala, ai, eu sou do grupo dos meninos, cara, o P, não sei o quê, sabe? Eu ia odiar, honestamente, sendo bem, bem assim real, eu não ia gostar. Então eu entendo as amigas que não gostam. Mas é doido, né? Porque a gente é tão evoluído em umas coisas e tão... burra em outras, né, Edna? Porque, pô, era pra ser uma coisa normal, né?
6: Eu acho que, na verdade, a gente é um acúmulo de tudo que a gente já viveu, já passou. Exato. E nós temos um HD muito grande, assim, que é o nosso cérebro. Então, muitas vezes, você acaba tendo algumas experiências anteriores que elas ficam gravadas no teu inconsciente. Então, quando você encontra alguém que tem, de certa maneira, alguns comportamentos parecidos com algo que já pode ter te ferido ou te marcado, isso acaba virando um problema. Então, às vezes, vai ser uma característica física, um sorriso muito parecido, às vezes vai ser um estilo de vestimenta, às vezes vai ser um comportamento. Então, acaba que, assim, tudo tem uma grande explicação. Só que eu acho que no mundo a gente tem pessoas que têm noção e pessoas que não têm noção. E o mundo é dividido assim. Então, pessoas que não têm noção, assim, elas acabam provocando determinadas reações de maneiras até inconscientes, mas que elas se alimentam dessas reações. Sim. Então, às vezes a pessoa tem um comportamento, ela sabe que se ela chamar o outro de P, vai ser desagradável, mas ela escolhe desagradar porque ela é sem noção.
0: Sim.
6: E aí tem outra galera que pensa assim, pô, já está namorando, a coisa é um pouco diferente, então eu não vou mais poder estar ligando 3 horas da manhã, como aconteceu com uma galera aí que a gente sabe. Então assim, é um detalhe. Mas lembra que eu tinha falado que depende? Querem que eu explique?
0: Claro.
6: Que depende?
0: Uh-huh.
6: Que tipo de amiga? Depende muito do contexto, da onde essa pessoa saiu, né? Tudo que aconteceu. Eu acho que quando você já teve um relacionamento, de certa maneira, se é que me entendem, 18 mais, ali com a pessoa, não faz muito sentido manter na vida,
0: óbvio,
6: assim.
0: Sim.
6: Porque é desagradável. A não ser que tenha acontecido, sei lá, 20 anos atrás. já passou, tá todo mundo crescido, nunca mais aconteceu, só foi um surto coletivo e as pessoas continuam amigas. Mas se foi uma coisa, tipo, recente, eu acho que é meio pesado continuar com esse elo. Mas também, às vezes, tem, por exemplo, o Henrique tem uma grande amiga dele, que é a Cami. Ela é casada com o GG, que também é outro grande amigo dele, e ela é uma grande amiga dele, e eu entendo isso. Ela não é minha grande amiga, mas ela é a grande amiga dele, e eu acho que a gente precisa respeitar, porque se a gente segrega o mundo entre, ai, homem, mulher, e não, a gente fica louco, e não pode ser assim. A maioria dos meus melhores amigos, eles são gays, eles são homens.
5: Exato.
6: Então, pensa se eu tivesse um companheiro que não aceitasse, é homem mesmo sendo gay, não pode. Gente, eu ia morrer de tristeza se eu não pudesse ter meus amigos.
0: Ai, exatamente. Gente, pra mim, é bem difícil, tá? Porque, exatamente, é as vivências da nossa vida, né? Eu tive vivências péssimas, traída a rodo, né? Então, eu sempre tive muito ciúme, inclusive de uma amiga que era amiga dele e dizia que era lésbica. E essa parte eu não te contei, Dri. E eles ficaram. Então, assim, aí que a gente fica
6: surpresa!
0: Com...
6: Surpresa!
0: Aí a pulguinha fica atrás da orelha o tempo inteiro. Porque depois de viver esse tipo de coisa, a gente já não confia mais em nenhum ser humano.
6: Verdade.
0: Mas é muito difícil, porque a gente precisa aceitar isso. Precisa. Porque, não sei se vocês já viram, que é até preocupante o homem ele não ter nenhuma amiga. Ele não conseguir fazer amizade com mulher. Porque quer dizer que ele só vê a mulher... Como objeto sexual. Porque se ele não consegue ter uma relação com uma mulher que não resulte em sexo ou com sendo a família, que tipo de homem, o que, que ele vê na mulher, né? Se ele não vê nada que não possa ir pra esse lado, né? Porém, eu acho que realmente existe um limite. A partir do momento que qualquer pessoa começa a namorar, eu acho que os amigos viram aquele casal. Sabe, a gente vira amigo do casal. Então, se eu quero ser só amiga dele... E aí ela, ai, eu não quero muito. Se ela chega, eu saio.
5: Cortada da vida.
0: Aí...
5: Cortada da vida.
0: Não, cortada. Daí não tem como, né, Dina? Daí, pô.
6: Ai, aí fica um pouco complicado. Só que assim, vamos lá trazer outro cenário para discussões polêmicas aqui.
0: Vamos
6: lá. Vamos supor que você tem um amigo, que é amigo seu do casal e tal. E aí esse amigo, ele troca de namorada com muita frequência. Mas ele sempre acha que vai ser pra sempre. Aí, esse amigo, ele apresenta, tipo, diversos tipos de pessoas. E aí, às vezes, tem pessoas que são legais, tem pessoas que não são tão legais. Só que chega um momento, gente, eu não sei vocês, mas me dá uma canseira. Eu sempre vou tratar a pessoa bem. Só que hoje, mediante, por exemplo, num cenário desse, eu não vou fazer muita questão de ficar tão amiga da pessoa, porque ela vai embora daqui 3 dias.
0: Uhum.
6: Então, assim, eu vou tratar super bem, vai ser divertido. Só que, cara, eu acho que as pessoas também têm que estar dispostas, entendeu?
0: É.
6: E aí, se esse amigo, ele valoriza sempre muito mais a pessoa que ele tá... a cada 5 meses, 2, 3 meses, do que amizade, eu acho que vale muito mais você repensar essa amizade do que necessariamente se moldar horrores pra caber no mundo do outro, que daí quando o outro começa a namorar, tu não é mais amiga da pessoa, a pessoa some.
5: Senti um desabafo.
6: Ela dá prioridade pra quem chega. Eu?
0: Eu senti um desabafo fortíssimo aí.
6: Já fui bem específica, né?
0: Foi bem específica.
5: Amiga, não, mas assim, ó. Mas assim, ai, já julgando aqui, já utilizando um fala que eu te julgo antes do fala que eu te julgo, eu acho que essa pessoa que troca de namorada ou namorado, não sei quem é, a cada semana, eu acho que precisa de uma bela de uma terapia e se entender, né? Entender o que é da vida.
0: Ah.
5: E tudo bem. Mas é ruim, porque realmente a gente cansa. Quando tem muita troca, a gente acaba cansando. Porque no início, a gente quer colocar a pessoa junto na nossa rodinha, entender que eles são um casal e que eles são muito bem-vindos aqui. Só que quando tem muita troca, muita rotatividade, realmente cansa.
6: Chega uma hora que deu, né? Que cansa, assim. E aí a pessoa sempre tá, tipo, não, vai dar certo e tal. Eu acho que, nesse caso, todo mundo tem que querer, sabe?
0: Uhum.
6: Tipo, ai, se a namorada fala, ai, não vai ser amiga deles. Então, tipo, se tu ouve, tu não conversa sobre isso, não é sincero sobre isso, tu merece mesmo ser abandonado nessa amizade. Porque tem gente que acaba levando sempre muito mais em consideração as pessoas que chegaram há 3 dias do que quem já tá ali há muito tempo.
0: Ai, mas sabe que esse argumento de tipo, ai, eu já tô aqui há muito tempo, tu se adapta, é uma das coisas que eu mais odeio. De tipo, ai, eu comecei a namorar faz, sei lá, 3 meses. E aí tem aquela amiga que, ai não, é amiga desde que eles tinham 10 anos. Aí ela chega e fala, tu acabou de chegar, eu já tô aqui desde...
6: Ai, isso é feio.
0: Pois vai a merda. Ai, porque exato. Eu posso estar aqui há uma semana. Se eu sou namorada, eu estou acima de ti, tu vai ter
5: exatamente.
0: Que aceitar. Vai ter que aceitar, amiga. Não tem essa. Nossa, isso é o tipo de argumento que, graças a Deus, eu nunca ouvi. Mas se eu ouvisse, eu não reagiria por mim, assim. Eu ia ficar muito pé da vida. Muito.
5: Aí, esse é o nível e o ponto de que, sim, o parceiro, ele tem que escolher, né? se ele vai querer priorizar em fazer o papel de homem e de bancar a namorada com uma mulher que ele quer do lado, ou se ele vai querer a vida com a amiga e tudo certo, entendeu?
6: Não. Não tem como. Eu acho que tá errado isso, gente. Tipo, vamos lá, se não falando assim, de ser uma mulher, mas tipo, sei lá, são amigos da pessoa. E aí, tipo, eu acho que nesse caso não é uma amizade tão verdadeira, porque tu não faz nem questão de explicar pra pessoa que tá vindo agora, que pode ter tido percepções equivocadas, às vezes. Eu tô falando quando são amizades legais. Uhum. É muito horrível quando tu, tipo, se dedica pra uma amizade e essa pessoa, ela, tipo, caga pra isso em níveis babilônicos. Aí, quando ela tá sozinha, ela te procura. E quando ela tá sozinha, ela quer um conselho. Quando ela se ferra, ela quer um conselho. Aí, tipo, cara, a pessoa tem que decidir. Eu acho que quando os amigos são saudáveis e o relacionamento também, é muito... Só vem agregar, a pessoa só chega pra deixar tudo mais legal. Uhum. Tipo, caramba, exato, que bom que você tá aqui, que bom que você veio, assim. Então tem que ter muito tato, assim, eu acho, sabe?
0: Com certeza. Você da audiência, o que você acha? Manda pra gente a sua opinião. 489-9188-1009. Vamos com um áudio antes do show do intervalo.
1: Boa tarde, Midas. Aqui é o Alan. E tanto a Marininha insistiu pra eu conseguir mandar os áudios, hoje eu consegui. Feriadinho em Santo Amaro. Então, estamos de folga curtindo o programa das Minas. E o tema, amizade entre homens e mulheres existe? Olha, no meu caso existe, porque eu tenho muitas amigas mulheres e a questão é o respeito. O respeito, os assuntos, como a gente consegue interagir. Eu acredito que quando uma mulher é comprometida, certos assuntos não devem ser colocados em discussão com alguém que não seja o companheiro, né? Então, num relacionamento, quando está num relacionamento, o que acontece dentro de casa, fica dentro de casa. Não é algo para ser conversado com o suposto amigo, né? Então, se tá dando algo de errado entre o relacionamento, então marca uma terapiazinha ali, conversa com seu psicólogo, caso mais grave, conversa com seu psiquiatra, mas não resolve isso com o amiguinho. O casal resolve problemas entre casais, não entre amiguinhos. E é isso. Amo vocês e continuem sendo o meu programa favorito.
5: Que fofo!
1: Muitos anos. Beijo!
0: Beijo, querido! Que fofo você! Ei,
5: falou bonito,
0: eu
5: gostei.
0: Adorei.
5: Falou.
0: E ele falou mesmo, assim, porque realmente, se eu imagino que o meu namorado está falando com uma amiga sobre problemas nossos...
5: Amor!
0: Já era! Vamos de música, que me deu ódio só de imaginar. Dua Lipa, Love Again.

0: O programa das minas, em seguida volta.
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6: 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Isso é uma verdadeira descrição prática do yoga. 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
10: 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Todo mundo tá ouvindo. Estamos de volta com o Programa das Minas. Hoje te perguntando, homem pode ter amiga mulher? Tu responde pra gente, por favor. 489-9188-1009, o pessoal. Ai, da audiência tá mandando opiniões aqui, eu vou ler uma das participações, tá bom? Oi, Minas. Pode ter amiga sim. Na verdade, o meu tem melhor amiga. Eu sou a melhor amiga, esposa, namorada, e tá tudo bem. Isso ele aí. É meu melhor amigo também, eu sou a melhor amiga dele. Nós dois cancerianos, já viu, né? Beijo, Minas. Sempre com vocês pelo YouTube. Boa
12: de
10: semana.
12: De
10: amiga já tem eu, já bastou. Não sei... Ai, gente, eu fico meio preocupada com esse pensamento, mas o meu namorado é assim também. Mais uma aqui. Boa tarde. Deixa eu contar que sonhei com você e com a Edna. O marido da Edna queria o meu couro, porque eu fico chamando vocês de pipoquinha. Lembro que ele me chamou no Insta e o nome dele era Tio Túlio. Nada a ver, né?
12: Do nada.
10: Aí te chamei de Fifi, porque passou o meu Insta pra ele. Acordei dando risada e minha mulher queria saber o que era o sonho. As únicas amigas com quem eu troco mensagens são vocês, pipoquinhas. E, inclusive, tem muito homem que tem ciúme da gente. Muitos. Que tem ciúme que
12: homem
10: os maridos...
12: Que tem ciúmes da gente?
10: Não. Mulheres têm ciúme que os homens ouvem a gente. Isso rola,
12: elas deviam ficar felizes que a gente sempre dá um bom conselho.
10: É, e a gente tá lacrando eles todo dia falando pra ser fiel. Falando pra não se engraçar com a mulher.
12: Falando a palavra do amor.
10: É.
12: Exato. E às vezes a gente é bem rude com eles. Eu amo isso. Tipo assim, você coloca na linha, entendeu? Cara, a gente deveria ser melhores amigas. Não você sente ciúme da gente.
10: É verdade. A gente faz aqui um papel de educação. Entendeu?
12: Se você que tá ouvindo a gente agora já passou por alguma situação que alguém ficou com ciúmes das Minas da Atlântida, manda aí no 479-9249-7153 sua história, tá bom? A gente tá curiosa. Mas agora vamos para um relato de Blumenau sobre o tema de hoje.
4: Oi, Minas. Eu não acredito. Eu acho que em algum momento vai rolar um clima, um interesse sexual. Eu não tenho amigos homens e o meu marido não tem amigas mulheres. Só somos casais amigos, rolês juntos mesmo. Mas se alguém acredita, casal, ambos se respeitam e não veem problema, é isso. O importante é a saúde do casal. Não ter brigas por isso, né? Caso tiver, porque se tiver brigas, por isso já deve ficar chato, tá? Então fica aí no seu combinado, cada um no seu combinado, que dá tudo certo. Essa é a participação da Júlia de Blumenau.
10: Gostei. Dri, tu acha que sempre em algum momento vai ter uma tensão?
12: Não.
10: Tu acha que não?
12: Eu acho que...
4: Sai do personagem, que... Dri, pelo amor de Deus.
10: Seja honesta, seja honesta.
12: Mano, se tu tá namorando, cara, é que, cara, eu sou muito quadrada. Eu amo muito quadrada desse jeito, cara, eu amo. Vocês acham que se eu estiver namorando alguém, entendeu? Mas aí é papo firme, entendeu? Vocês acham que eu vou dar moral pra outro cara?
10: Claro que não. Claro então, que não.
12: Nem intenção, nem nada.
10: Mas talvez ele dê.
4: Tá certo.
10: Entendeu?
12: Ele, inclusive... Mas aí, eu, em algum momento, eu descobrirei e não continuará do meu lado.
10: Ó, temos aqui uma participação que é o lado do homem, que ele falou aqui, ó. Sobre a minha namorada ter amigos, eu acho que não rola. Até porque o homem é tipo, se você quiser, eu quero. Ainda mais se ele estiver solteiro. Melhores amigos, no caso, amizade é mais tranquilo. Até porque eu sou parecido com o prefeito, faço amizade com todo mundo. Um abraço, Minas. O que vocês acham? Todo homem tá só esperando um ok pra ir pra cima, Edna?
12: Começam vocês que têm namorados.
10: Eu acho que não.
4: Eu acho que, assim, depende muito. Você tem que avaliar a autoestima desta pessoa. Se a pessoa não tiver uma autoestima boa, qualquer coisa, pode ser qualquer pessoa, qualquer coisa, a pessoa pode vir a errar. E o errar que eu tô falando não é necessariamente, ai, fui lá, beijei. É tipo assim, nossa, a pessoa me olhou hoje, como eu sou legal. Não importa se a pessoa que tá em casa esperando fale todo dia, meu Deus, tu é maravilhoso, tu é perfeito. Quem não tem uma autoestima boa... acaba sendo levado, sim, em alguns momentos a ter pensamentos, pelo menos, ruins. Não necessariamente a fazer. Mas eu tô com um questionamento aqui. E as pessoas que são bissexuais? Ai. Como é que faz?
12: Eu vou falar que eles vivem agora isolados? Porque a senhora blou. Pode continuar.
10: Olha, isso é um assunto que a gente começou a falar lá no YouTube bem no início e não chegamos a conclusão nenhuma. Porque eu tava falando que eu acho que é mais uma relação homem-mulher independente da sexualidade. Porque eu não ficaria confortável do meu namorado ter uma super intimidade, mesmo que fosse uma lésbica declaradíssima. Eu não ia ficar tão confortável. Eu acho que...

0: de... Cara, ele tem um contato com o universo feminino, assim, mais denso comigo. Não sei. Eu acho meio estranho.
1: Clara, cara, sabe o que... Assim, meu personagem, que sou eu, quadradona aqui, vou falar um negócio. Cara... Logo, logo, quando eu começarei a namorar...
2: logo, logo.
1: O que vai acontecer?
0: O que vai acontecer?
1: Ela tá falando que vai.
2: Vai tomando.
1: Um cara, assim, ó, tão firme nos princípios, na autoestima, que sabe exatamente o que quer, que eu não vou ter problema se ele vai estar viajando com um homem, com mulher, seja lá com o que for. Porque ele sabe quem ele sabe o que ele quer. E vai ser isso aí, entendeu?
0: Ai, que delícia, esse é o
1: porque,
0: sonho.
1: Porque, cara, eu acho isso uma palhaçada. E assim, eu tenho certeza que, tipo assim, que vocês, com os namorados de vocês, também são assim, cara.
0: É que às porque vezes não é nem ele, fica... a gente que é doidinha, amiga.
1: Mas é que a gente tem que se tratar também, né, amiga?
0: Temos, com certeza. E sobre a pergunta da Edna, se o pessoal tem ciúme das minas, temos resposta.
2: Eita!
3: Minha ex morria de ciúmes de escutá-las. Tanto é que virou ex.
0: Tanto é que virou ex. Mais um áudio.
4: Salve, meninas. Boa tarde. Salve, Marina. Em relação à pergunta que você tá fazendo hoje aí no programa, a resposta é pode, porém, não deve. Tem coisas que a gente pode evitar. O homem, instintivamente, ele tem a tendência de confundir sorriso, educação, com segundas intenções.
0: É.
4: Ai, mas ele é meu melhor amigo. É, meu melhor amigo até aparecer numa festa com uma sainha, quatro palmos de dedo.
0: Oxi!
4: É que não dá. É que nem amarrar cachorro com linguiça. Não dá certo. Não dá certo. Uma hora a tentação bate e tem coisas que, assim, ó, é bom evitar. É aquele ditado.
0: Que chulo!
4: É que cão que come ovelha só tem uma opção. É só matando. Não adianta. E não é questão de ser insegurança, não é questão de ser um Neandertal.
0: Chocada.
4: É porque a biologia já fala que é assim, o homem confunde as coisas, o homem não, e é assim, não adianta, não dá, não dá. Não, pode, mas não deve. Valeu.
0: Ele assim, ó, eu convicto na sua opinião, entendeu?
1: Será que ele é
2: cara,
1: assim?
2: Mas aí tem um outro ponto, né, gente? Eu acho que depende muito do caráter da pessoa.
0: É, com certeza.
2: Com eu certeza. Acho que vai muito disso.
0: Mas é que eu acho que o que ele tá falando é não que fazer. Decide, mas é o desejo, entendeu? Acho que ele tá falando que, tipo, o homem sempre vai ter o desejo. Eu discordo, mas eu respeito. Eu entendo que talvez seja algo que as gerações atuais estão melhorando, eu acho. Dessa relação de homem com mulher ser menos sexualizada. Eu acho que é algo que realmente tá melhorando. Mas antes era uma coisa muito, né, de homem só olha pra mulher pra aquilo, né? Então... Eu entendo, mas não, eu não quero acreditar que seja assim ainda, sabe? É um desejo para um futuro, assim, de que as coisas deem uma melhorada. Mais uma participação,
1: cara,
0: aqui. O que foi, amiga? Diga.
1: Eu ia ler aqui a participação da Cíntia. Se for uma amiga que não tenha tanta intimidade, que seja uma que ajude a aconselhar, que seja gente boa e tal, tudo certo ter melhor amiga, mas acho que tem limite. Inclusive, meu ex me traiu com a melhor amiga, que ia com a gente pra todo lado.
2: Ai, que trauma.
0: Tá vendo,
2: ai,
0: gente?
2: Ai,
0: é esse tipo de história que faz a gente ficar noiada. Mas o negócio é, eu acho que a gente tem que ter muito em mente que nada que a gente pensar ou proibir vai impedir que alguém te traia. Nada. Independente.
1: Exato.
0: Aí eu vou proibir que saia com mulher. Ele vai trair se ele quiser. Vou proibir que trabalhe com mulher. Se ele quiser, ele vai trair. Vou Exato. Ter a senha de tudo. Ele vai dar um jeito, entendeu? Então, se ele quiser
1: é
0: mesmo...
1: É caráter.
0: É, se ele quiser mesmo, ele vai dar um jeito. Beleza,
2: e
0: que
2: não é...
0: É bom não deixar as tentações ali tão na cara, né? Melhor. Melhor evitar. Mas vai muito do que ele quer, né?
2: E não é à toa que todas as histórias que você vê aí no TikTok, algum vizinha te conta, amigo, as histórias de traição são sempre cinematográficas, porque a galera se dedica. Então, muitas vezes, o parceiro só descobre depois de um bom tempo de averiguação, de, né, pesquisas. Então, não é tão fácil quanto parece. Inclusive, você que tá ouvindo agora, mesmo sendo ciumenta, você pode estar realmente sendo traída agora.
0: É.
2: Agora!
0: Eu não queria te deixar noiado, assim.
2: Eu também não.
0: Com todo respeito. Mas é que talvez é. Vamos ouvir mais um áudio.
5: Fala, minas, vou te falar bem a real, tá? Não tem como, infelizmente não tem como. Se existe carinho, se existe atenção, se existe respeito, se existe cuidado, o homem em algum momento da vida dele ele vai tentar. Eu não tô dizendo que toda tentativa vai dar em alguma coisa. E nem toda tentativa vai ser uma

0: tentativa de persuasão a nada. Eu tô dizendo que o homem vai fazer uma tentativa. Então, a amizade só vai continuar dependendo da forma em que a mulher reverter a situação. Ou fazer de conta que não entendeu, ou realmente não entender e falar com ele na zoeira e entender que não tem chance. Mas em algum momento o homem vai acabar fazendo isso, tá? Só existe uma possibilidade de ele não tentar. É o namorado, o marido dela, virar tão amigo dele a ponto de ele criar o respeito pelo cara.
1: Putz.
0: E, mas se não, em algum momento vai rolar. Não tô dizendo que uma porcentagem muito grande vai acontecer alguma coisa, mas...
1: Ai, o respeito pela
0: se
1: mulher
0: os dois
1: não tiver existe.
0: Assim, vai acontecer, tá?
1: Gente, eu assim, ó, esse áudio é o retrato perfeito de um homem sem caráter nenhum.
2: Que horror, amiga! Tadinho do nosso ouvinte! Não, coitado, não, nada a ver. Ele tá falando o que ele vê dos
1: ele
2: homens
1: chorando,
2: no geral.
1: Eu também tô falando o que eu vejo numa situação dessas.
2: Tadinho, não, ele
1: e
2: só
1: aí,
2: tá
1: não,
2: dando opinião.
1: É que, sabe o que é o mais engraçado? Só que eu já... tem gente que é sobre isso, entendeu? Sabe o que é o mais engraçado? Quando a mulher vai querer falar alguma coisa, vão te chamar de louca, entendeu? Você tá ficando louca, não é isso, não tem nada a ver. Cara,
2: caráter.
1: Não.
2: Vamos dar lugar aqui para uma mulher falar, vamos ver.
3: Oi, minas, tudo bem? Aqui Voz fala bonita. Uma mulher que já passou um pouco de tudo na vida, já sorriu, já chorou. Então, a minha opinião é, se você tem que esconder, tá errado. Então, não pode ter amizade de outra mulher, assim como também mulher não pode ter amizade de outro homem. Beijão grande no coração, adoro vocês.
2: Um beijo, querida. Opiniões polemicíssimas. Realmente não chegamos a conclusão nenhuma. O que a gente diz é que a nossa audiência, ela é do babado, assim, elas querem treta. Não vai dar nem tempo pra gente fazer outro quadro, a gente vai direto pro Fala Que Eu Te Julgo bem rapidinho, vamos lá.
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7: Picante é sinônimo do quê? De problema, entendeu? É aquele famoso brigando com o ficante, a troco do que nada. Mas vamos lá para a história de hoje, minas. Minas, boa tarde. Não me identifiquem porque eu tava com receio de mandar. Eu quero saber se eu tô errada ou não. Vamos lá. Seguinte, eu tava ficando com um cara fazia uns 4 mesinhos. Não era um namoro oficial, mas a gente se via toda semana, dormia junto, conhecia amigos, família, papo de futuro e tudo mais. Aí um dia ele postou uma foto numa festa abraçado com uma menina muito íntimos. Aí eu fui perguntar quem era e ele respondeu: minha melhor amiga, relaxa. Até aí, ok. Só que eu comecei a reparar que ela comentava em tudo, chamava ele de apelidinhos, mandava comida quando ele tava mal e ele escondia o celular quando ela mandava mensagem. Um dia eu descobri que eles já tinham ficado há anos atrás. Ele nunca tinha me contado. Aí veio a parte que eu talvez tenha surtado. Eu peguei o celular dele, de escondidinho, assim, enquanto ele tava dormindo, e li a conversa dos dois. Não tinha traição, mas tinha muita intimidade. Tipo, ela falando, nenhuma mulher vai te conhecer igual eu conheço, e tudo mais. No outro dia, terminei tudo e falei que aquilo não era normal. Ele disse que eu era super insegura, invasiva e tóxica por mexer no celular dele. Agora eu quero saber, eu fui tóxica ou tava enxergando coisa que ele queria fingir que não existia. Driteló.
1: Ai, que engraçado que nunca foi chamada de tóxica por um tóxico, né? Amiga vaza. 4 meses, ele ainda nem te pediu em namoro. Ele tá muito confortável com você, porque você tá dando todos os benefícios de um relacionamento pra ele estando solteiro, entendeu? Ele não te quer, ele não te respeita, não é você a pessoa pra vida dele. Vaza, vaza, vaza, corre que dá tempo. Deixa ele com essa amiga louca aí também, deixa. Sai.
7: Então, na tua opinião, ela foi certa de ter terminado e tudo mais.
1: Óbvio,
7: é isso?
1: Meu
7: esse
1: Deus,
7: é veredito...
1: ficou tempo demais. Claro.
7: Entendi. Agora com Marina Soares.
2: Ela não terminou nada porque não tinha nada. Então, se tu teve que terminar, tu tá já viajando, porque tu já tava vendo como namoro, entendeu? Tu tava sendo trouxa. E aí o que eu digo é: me dá um ódio quando eu vejo duas mulheres se prestando a esse papel, tanto ela quanto a outra, entendeu? Se prestar a esse papel de ficar sendo trouxa por um homem meia boca que não tem nem peito pra pegar e falar, vou começar a namorar ou vou largar isso aqui. Ai, bicha, odiei.
7: péssima história.
2: Péssima.
7: Na minha opinião, você fez certo em dar o vazar aí. Eu acho que ela pode ter terminado isso que nem começou, muito porque ele tava dando aquele famoso love bombing aí nesses quatro meses, né? Então, de apresentar os amigos, é uma coisa séria. Gente, não apresentem os amigos, não apresentem a família, se vocês não querem uma coisa séria. Sim. Sério. Porque isso dá muita confusão mental nas pessoas. Seja aí uma questão, assim, uma mulher ou um homem, dá uma confusão mental. Então, não quer nada. Sim. Isola a pessoa do mundo. Chama ela pra assistir um filme na sua casa, chama ela pra jantar, mas não coloca na tua vida, porque depois é meio esquisito, sabe? É uma coisa esquisita. Sim. Então, eu acho que ela terminou mais porque ela tinha essa noção, assim, de caramba, ele tá me levando pra todos os lugares, a gente tá dormindo junto. Coitada. Então, assim, ela teve pelo menos um pouco ali de responsabilidade emocional.
1: Só que vocês percebem que a gente fala isso, a gente fala lindo aqui, né? Só que a gente não atinge a pessoa sem caráter, o homem não. Sem caráter. Porque a gente fala pra ter responsabilidade afetiva, só que o homem sem caráter vai continuar fazendo a vida dele com esses love bombing aí, entendeu? Fingindo que a ficante é namorada, apresentando pra todo mundo e pra depois dar um vaso.
2: Mas
1: nela,
2: o negócio é a gente conseguir chegar em quem é enganado por esses caras, ou perfeito mulheres também, que agem dessa forma, ou também pessoas que elas estão no limiar entre uma pessoa boa e mais ou menos, entendeu? Então a gente chega também
7: nesse
2: pessoal.
7: Boa, porém depende.
2: A gente tem um público, entendeu?
1: Não, então deixa a gente dar mais uma dica aqui pra encerrar esse PDM de segunda maravilhosamente bem. Cara, no primeiro sinal que ele tá sendo babaca desse jeito, sem caráter, vazar, porque ele não vai mudar. Cara, não espera porque vai ser pior pra você. Titias estão falando.
2: E fechamos o programa das minas. Segue lá, @marina.soares, Driteló, Edna Ferretti, continuem com o vibe. Tchau, gente. A gente se passou aqui.
7: Tchau.
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É agora que começa também o nosso vibe. Música boa, aqui na melhor frequência do seu rádio. Boa semana pra você, boa tarde de segundona e vai participando. 489-9188-1009.

musicão, hein? É a música nova dos Stones, rolando na programação da Atlântida, aqui na melhor vibe da FM. Essa é a rádio das nossas vidas, é o Vibe rolando até às 5 horas da tarde e tá só começando.

0: Atlântida. In the Stars, a música nova da banda britânica Rolling Stones. Os caras estão com tudo, né? E tudo com mais de 80 anos, hein, galera? É isso aí, isso daí é, sabe o que isso daí? Inspiração pra gente querer viver bem e viver até quando a gente ficar velhinho, fazendo o que a gente gosta de fazer e fazendo muito legal, como esses coroas aí fazem. Antes dos Stones, a gente rolou o som da Taylor Swift, também passou por aqui Isa Buzzi, Kate Perry, Lagoon, atração confirmada do quê? 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E tá combinado também, logo depois do show do intervalo, tem mais músicas pra gente curtir nessa segundona. Segura aí!
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3: Todo mundo tá ouvindo, todo mundo tá na melhor vibe da FM. 24 minutos para as 4 horas da tarde dessa segunda, né? O Vibe rolando no seu rádio.

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3: Essa é a melhor vibe do FM, fechando mais uma sequência pra gente curtir. Só música boa pra gente começar muito bem a semana, né? Agora faltando 3 minutos pras 4 horas da tarde, o nosso WhatsApp tá sempre liberado pra você participar da nossa programação, 48991881009. Eu tô liberando agora pra você lá nomes na lista pra você curtir o Dreadlocks, a primeira festa do Dreadlocks que vai rolar no dia 29, próxima sexta-feira, no John Bull, com a banda Sintonize, a banda Groove Eye e também o Porã, DJ Porã, mandando clássicos do reggae pra galera dançar e se divertir na pista do John Bull. Tá todo mundo convidado, ingressos, pensa no evento, mas também a gente tá liberando nomes na lista aqui pra galera poder colar junto com a gente sem pagar nada pra entrar. Demorou, galera? Vamos fazer o show do intervalo rapidão, falando em Dreadlocks. Daqui a pouquinho, logo depois do show do intervalo, tem mais um Drops do Dreadlocks pra gente curtir aquele reggaezinho que a gente gosta muito na segundona, né? Pra ficar na moralzinha. Então segura a onda aí que a gente já volta.
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0: Ficou boa essa música, né? Essa é uma novidade.
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0: Agora sim, agora eu falo. Agora é minha hora de falar. Muito bom. Então, voltando a falar pra você desse som aí, que chama-se Dexter e The Moon Rocks Freakout, é o nome da música, e é uma banda nova que vem aí com essa pegada grunge, muito legal, né? O grunge que é lá dos anos 90, agora voltando aí com força total com essa banda aí, que é muito legal, mais uma que a gente apresentou em primeira mão pra você. Antes a gente rolou Fresno com a sua música nova, Detonautas com a sua nova música também, a Loki passou por aqui também, Vitor Clay com a sua nova canção também, em parceria com o feat aí com a Joyce Alane. Muitas novidades rolando por aqui, esse é o Vibe Atlântida, trazendo pra você os grandes lançamentos da música global, pra você ficar antenado e atualizado com o mundo da música. Só sonzeira rolando no seu rádio, na melhor vibe da FM. Fazer um show do intervalo rapidão e a gente já volta com mais uma sequência pra gente curtir. É o Vibe até às 5.
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20: O Jota Quest ganhou uma música do Vitor Clay. Em 2023, a banda lançou o primeiro disco de estúdio desde 2015. O projeto De Volta ao Novo conta com 9 faixas inéditas, incluindo várias colaborações. E o hit Numa Boa é um presente do Vitor Clay para o Jota. Segundo o vocalista Rogério Flauzino, a canção fala de um término com um olhar para o futuro. O Vitor revelou que a música já estava pronta quando a banda ouviu, gostou e resolveu repaginar essa composição. Ele ainda diz que é uma honra os caras terem escolhido ele para botar no projeto. Tanto o Jota quanto o Vitor são atrações do Atlântida Celebration 2026. O festival vai rolar no dia 4 de julho na Arena Opus em São José. 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

da Ray. Antes rolamos Justin Bieber, Imagine Dragons, Sublime, música nova do Sublime. Hoje completa 30 anos da partida do Noel, do Bradley Noel. Quem tá no vocal hoje é o filho dele, Jacob Noel. Bacana. 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

0: Catarina, com Porã e Mr. P, que já estão por aqui. Abraço do Ricardinho, tamo junto.
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5: E olha só a dúvida da Luciana. Doutor, há 2 meses eu presenciei um assalto na minha frente e eu fiquei muito impactada. Em princípio, eu achei que tinha superado, mas nas últimas semanas eu tenho tido algumas crises de ansiedade, as imagens ficam voltando na minha cabeça. Por que que isso está acontecendo só agora? Olha só, Luciana, pelo que você está contando pra gente, você pode estar enfrentando sintomas de uma questão que a gente chama de transtorno do estresse pós-traumático, que é uma condição de saúde mental que é desencadeada exatamente por isso, por você vivenciar ou testemunhar um evento aterrorizante ou com um impacto emocional muito grande para você. E aí os principais sintomas incluem flashbacks, né? Essas imagens voltam na tua cabeça, pesadelos, ansiedade e evitação de gatilhos, por exemplo, não querer sair na rua ou não querer passar naquele lugar que você presenciou o assalto, entre outras questões. O mais importante, já que você detectou que isso está acontecendo, é procurar um especialista em saúde mental, um psicólogo, um psiquiatra, ele vai fazer uma boa avaliação e ele pode te propor, se ele achar necessário, alguns tipos de tratamento que normalmente passam por psicoterapia e, em algumas situações, o controle dos sintomas com o uso de medicamentos. Mas esse uso provavelmente é por um tempo limitado. Tá com dúvidas? Escreve pra gente, @JairoBauerOficial.
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5: Opa. Atlântida. Cadê? Não tinha pausa aqui.
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5: O que aconteceu, cara? Entrou o break direto aqui.
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5: A gente já vai voltar.
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5: Tá na Atlântida e todo mundo tá ouvindo. Agora sim, não tinha uma pausa aqui no sistema. Pausa no sistema. Não tinha. E aí acabou disparando o nosso break das 17h30. Espero que a gente esteja no ar para toda a rede Atlântida da Santa Catarina. Daqui a pouquinho, se não tiver, daqui a pouquinho a gente vai estar. Mas tá tudo certo. Apesar de não parecer.
8: Ah, começamos bem a segunda-feira e a semana.
5: Não, atravessando o samba.
8: Atravessando o samba.
5: Começamos atravessando, mas chegamos com Desprogramados para toda a rede Atlântida Santa Catarina. Eu tô sem meu celular. Gabriel, o diretor,
8: não,
5: pode
8: tá
5: me alcançar.
8: Confuso, hein?
5: É que eu preciso ver aqui como é que...
8: Não, mas ele foi lá olhar,
5: ele
8: foi lá conferir, não precisa
5: Ricardinho
8: ver.
5: Foi conferir.
8: Ele vai
5: então,
8: nos avisar.
5: Nossa
8: agora.
5: Equipe técnica já está atuando. Muito
8: não,
5: bem!
8: Tudo certo.
5: Estamos chegando com Desprogramados na Atlântida para toda a rede Atlântida Santa Catarina e para o mundo no canal Desprogramados no YouTube. Ele já está aqui, ele está com a sua jaquetinha, colar
8: muito
5: novo,
8: frio.
5: Colar branco.
8: Ah.
5: Esse colar é novo. Escolarzinho branco.
8: Eu não sei.
5: Já tá
8: não,
5: algum tempo nesse pescocinho?
8: Já.
5: Mas
8: já.
5: Eu percebo que tem alguma coisa diferente em ti. alguma coisa tá diferente. Pera aí, deixa eu olhar mais.
8: Eu passei verniz no cabelo.
5: Tu deu uma pintada.
8: Deu uma pintada.
5: Pintou o cabelo.
8: Pintou. O cabelo.
5: Mais uma vez, uma autopintura. Mais uma vez, uma autopintura. É perceptível. É perceptível quando tu faz esse trabalho em casa. Tava bêbado quando fez, foi depois
8: claro.
5: Da balada de sábado.
8: Foi.
5: Chegou em casa, não tinha o que fazer, pensou, vou pintar o cabelo.
8: Sim, eu acho que eu bebi muito.
5: Olha, dá pra notar, o cabelo realmente...
8: Não,
5: mas diz
8: cara...
5: que melhora nos próximos dias, né?
8: Sim.
5: Ele vai ficar um pouquinho mais claro.
8: Esquece um pouco de mim, porra. Esquece um pouco de mim.
5: Tá bom, se é assim que tu quer, eu vou entrar para o hall dos que esqueceram de ti.
8: Foi muito bem.
5: Eu tô tentando fazer de tudo para que tu continue sendo lembrado.
8: Exato.
5: A tua obra, né? A tua presença,
8: sim,
5: a tua obra.
8: Sim.
5: Tudo isso
8: sim.
5: E muito mais. Semana passada tivemos uma semana tão positiva em relação a esse assunto.
8: Claro, produtiva.
5: Boa tarde,
8: entendeu?
5: Ricardinho. Gripe, dá um alô aqui.
9: Tudo bem aí, galera?
5: Tudo certo no nosso, na nossa transmissão.
8: Vai dar significa
9: sempre
8: que não.
9: Sempre dá.
5: Vai dar significa que ainda não.
8: Não
5: mas então, vai dar tudo certo.
8: Mas
5: nós estávamos falando da semana passada foi tão positiva, né? Porque recapitulamos aí, achamos um CD de autoria sua e ainda o seu boneco. Não o seu boneco da escolinha.
8: Não.
5: O seu boneco, o boneco de Mr. P, o boneco do Vovô Estrela, fez muito sucesso nas redes.
8: Eu preciso te dizer que nós vamos entrar em contato. Aliás, se o pessoal do Mundo GOG estiver nos ouvindo agora, nós vamos precisar conversar para desenvolver agora os novos... Para colocar a venda, porque a procura...
5: É imensa.
8: Eu não consigo mais responder ali.
5: A procura entendeu? É imensa, certo.
8: Então nós vamos ter que botar no mercado.
5: Então vamos botar. O que, que nós vamos fazer? Nós vamos ter a banquinha do boneco do Vovô Estrela no Atlântida Celebration, dia 4 de julho, aqui na Arena Opus, sim. Na Grande Florianópolis.
8: Então nós precisamos de um certo número de bonecos para levar.
5: É. O que tu acha? Quantos tu acha necessários, assim, para arrancada?
8: Ah,
5: 100, não me arrisco. 100 é pouco?
8: Eu não me arrisco.
5: 100 é muito ou 100 é pouco?
8: Isso é
5: tá, isso é pra mim. Isso. Eu tenho que montar essa estratégia. Muito
8: junto,
5: bem.
8: Junto com a turma
5: muito
8: lá
5: bem.
8: Do
5: Mundo Gog. Estamos chegando...
8: Do Mundo Gog.
5: 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E ele está entre nós.
8: Claro.
5: Gabriel, o diretor.
8: Apaixonado.
5: Sim, postou fotinhos com a esposa no fim de semana.
3: Meu, muito boa tarde a todos os ouvintes Desprogramados. Bom, é brega postar foto no elevador?
5: Não, de forma alguma.
3: É romântico, né?
5: É bonito.
8: Muito romântico. Eu não vi a foto, mas tomei conhecimento.
5: No elevador, com a gata.
8: Viu, né? Ah, no elevador?
5: No elevador, sim. Com a gata. Se achou bonito com a esposa.
8: Tá brincando? Aquela tradicional do espelho?
5: Sim, tradicional do espelho. Isso é um casal unido.
8: Claro.
5: Né? Um casal que tira foto no elevador, aquela clássica, é um casal unido. Sim. Agora, se você mora em casa, você não tem um elevador.
8: Não, você não pode fazer
5: essa foto.
8: Não, vai ter que fazer, né? num shopping.
5: Num estacionamento.
8: Claro, aí rola a fotinho do elevador num hotel.
5: É isso.
8: Entendeu? Vai num hotelzinho bacana, vai
5: muito
8: lá,
5: bem.
8: Tira uma foto no espelho do elevador, volta, sai e entra. É legal. Por que será que teve essa febre, né?
5: Porque as pessoas gostam de se fotografar. E agora tem o Instants. Do Instagram.
8: Sim, que
5: já usou o Instants
8: no Instagram? Não, porque ele é perigoso, inclusive, né?
5: Ah, fica aqui o alerta.
8: Perigoso, inclusive,
5: se tu postar o que tu não quer.
8: Sem querer. Pode, e daí tu não tem como excluir mais.
5: Ah, eu esqueci de mandar pra produção um assunto sobre o Instants. Mas era muito mais pra ela do que pro programa, na verdade.
8: E aí tu não consegue excluir, cuidado.
5: Eu usei uma vez o Instants. Fiz uma foto.
8: Gostou?
5: Não. Não gostei. É um desespero do Instagram para que tu continue postando na rede social.
8: Eu não sei se é o desespero. Eu acho que é invenção para inventar mesmo, entendeu? Para movimentar.
5: Porque primeiro é o seguinte. O Instagram começou como uma rede social tão bacaninha.
8: Muito.
5: Onde tu postava fotos das
8: muito
5: paisagens. Eu me lembro meu Instagram.
8: Exatamente.
5: Eu fazia o programa do Porã de manhã na Rede Atlântica.
8: Era paisagens.
5: E era assim o nascer do sol todos os dias.
8: Sim.
5: O nascer do sol. Nascer do sol. Nascer do sol.
8: Começou
5: lindo.
8: Assim.
5: 10 mil curtidas em cada fotinho. Hoje tu posta uma foto, dá 200 curtidas.
8: Se tu postar uma foto de paisagem hoje, tem 3 curtidas.
5: É, exatamente.
8: Agora, se tu posta um selfie...
5: dá mais.
8: Dá mais.
5: Dá mais.
8: E tem várias coisas assim a serem observadas, muito curiosas.
5: E na verdade, a priorização dos vídeos, né?
8: Sim.
5: Quanto mais vídeo, melhor.
8: Sim.
5: E agora eles querem que tu volte pro Instants.
8: Não, e tem uma coisa que eu já disse aqui dias atrás, tu até vai lembrar, que era aquela foto tradicional meio da cintura, assim, com o livro. E agora também tem uma outra tendência muito legal. Não, mas no feed tem que são livrinhos da seguinte maneira. A primeira foto, normalmente a menina maravilhosa. Maravilhosa. Ela tá ali numa pose extraordinária. Aí é um livrinho, ou um carrossel, como queira, mas é um livrinho. A partir da foto maravilhosa dela, a segunda é uma paisagem, a terceira é uma árvore, a quarta um livro,
5: um prato de comida,
8: a quinta um prato de comida.
5: A sexta, ela de novo, na cachoeira.
8: Viu
5: como eu tô acompanhando as tendências?
8: Aí são umas 10, 12 fotos. Mas a primeira é ela gostosíssima, maravilhosa. Depois vem o livro, depois vem a comida, depois vem a
5: árvore. Eu não sei se tu tem notado, mas no Instagram tá todo mundo lendo um livro hoje.
8: Todo mundo... Eu acho que o Brasil se tornou o país que mais
5: Campeão de leitura.
8: Campeão
5: acho que disparado. A gente precisa fazer essa pesquisa. Alô, IBGE!
8: Ah, disparado.
5: Alô, Ibope!
8: Disparado.
5: O país aumentou o número de leitores, acho que uns 50%.
8: Graças ao Instagram. O Instagram é o grande responsável pela nova forma e alfabetização brasileira e cultura.
5: É incrível. Parabéns a você, leitor do Instagram.
8: Não, e digo mais, com inclusive algumas fotos... que trazem anotações em canetinhas coloridas de parágrafos.
5: Não, mas desculpa, eu leio assim.
8: Publica assim?
5: Não publico.
8: Não, é só isso aí que eu queria
5: Mas eu
8: dizer.
5: Gosto de ler assim, sublinhando e escrevendo.
8: Não, mas é que é importante publicar, senão não adianta
5: não
8: ler.
5: Hoje eu vi uma cantora famosa fazendo assim.
8: Se é pra ler e não publicar, se é pra marcar e não publicar...
5: Ah, sim.
8: Entendeu?
5: É.
8: Então, é, nós estamos aí. Parabéns ao povo brasileiro que anda lendo e bastante.
5: Dobrou o número de leitores em um ano.
8: Dobrou.
5: E acho que desde de janeiro dobramos o número de leitores no Brasil.
8: Tem uma outra coisa
5: curiosa.
8: Segundo
5: o Instagram.
8: Não sei se tu percebeu também. Tem
5: 18%? Subiu? Da onde é que é esse dado? Instituto Ricardinho Gripe de Pesquisas?
8: Qual é o dado que eu não ouvi?
5: Tu tem dado em casa? 5:18, vai. O Gabriel gosta dessas piadas ele ridículas. Gosta, claro. Por isso que ele faz a piada do diretor que volta hoje. Hoje o diretor está aqui entre nós, então hoje nós teremos a piada do diretor, esse quadro que é o mais esperado do programa.
8: Posso fazer um pedido aqui, Gabriel? Vamos listar coisas que a gente não aguenta mais no Instagram.
5: Ah, mas peraí, cara. A gente tinha um quadro aqui nesse programa que era o que te irrita hoje.
8: Tá, então posso
5: Como
8: falar?
5: Como tudo nos irrita, nós paramos com o quadro.
8: Posso falar?
5: É? Será que a irritação...
3: O quadro começou a irritar.
5: É, o quadro começou a ficar irritante, né?
8: Tá, cara, fala. Quem foi que disse... Quem foi que disse que a gente quer se arrumar com alguém pra ir em algum lugar, cara? Quem foi, cara?
5: Primeiro, não quero me arrumar. Segundo, não quero ir a lugar nenhum. Terceiro,
8: vamos cair.
5: Com alguém.
8: Então, Porã, imagina, tu chega ali na frente do teu celularzinho, bota pra gravar um vídeo, olha pro celularzinho e diz assim, ó, arrume-se comigo pra ir... na festa Dreadlocks que eu vou discotecar sexta-feira.
5: Pô, mas agora tu fez um gancho perfeito. Eu vou fazer, vou botando a minha touca rasta.
8: Entendeu? É, mas por que que eu vou me arrumar contigo, Bruno?
5: Não precisa.
8: Eu vou me arrumar comigo.
5: Isso. Entendeu? Se arrumar é um negócio muito íntimo, pessoal.
8: E outra coisa, no momento em que tu tá dizendo arrume-se comigo, já se parte do pressuposto... que tu vai mostrar coisas muito legais.
5: Sim.
8: E que talvez milhares de pessoas não tenham condições.
5: Não tem acesso.
8: Não tem.
5: Não tem acesso. Não,
8: aquele salto, aquela, entendeu? Aquela,
5: eu acho casaco. Que eu entendi porque tu não quer. Porque não tem um salto do teu tamanho pra tu usar. E aí isso te deixou meio frustrado.
8: Aí eu salto fora, entendeu?
5: E então, eu percebo quando tu fica frustrado, comigo. Tu fica muito brabo, né? Porque hoje tu chegou aqui na empresa com o intuito de fazer uma coisa e aí tu não conseguiu fazer aquilo e isso te deixou amargo, amargurado.
8: Muito.
5: Nossa, ficou muito uma doído. Hora reclamando.
8: E vai continuar, só para ter o conhecimento.
5: Já mandou e-mail para setores responsáveis.
8: E espero que tu, como gestor...
5: Não, eu vou te apoiar. Vou te apoiar. Não, eu acho que o colaborador
8: como
5: tem.
8: Leve adiante.
5: Colaborador o tem razão. Colaborador...
8: Obrigado.
5: Mas o colaborador então... falou da festa da Dreadlocks. Deixa eu fazer o meu convite.
8: Nós
5: quem?
8: Eu vou lá.
5: Tu vai?
8: Arrume-se comigo.
5: A minha equipe.
8: Eu vou gravar um vídeo.
5: Arrume-se comigo tem que fazer.
8: Pra ir na festa Dreadlocks Corporan.
5: Isso. Tá. Muito bem.
8: Vou gravar.
5: Dreadlocks, a festa é nesta sexta.
8: Eu vou gravar.
5: No John Bull, em Floripa, ali na Lagoa da Conceição. Vai ter Groovy Eye e Sintonize, duas das grandes bandas de reggae da história atual, recente, da música brasileira. Vou estar na área rolando um som antes das bandas, ali no intervalo. E nesse final de semana rolou um post no Atlântida Floripa, onde eu escolhia meus 5 reggae favoritos do momento.
8: Sim.
5: Né? E aí a repercussão foi imensa.
8: Muito
5: ali.
8: Grande, né?
5: Muito
8: tudo
5: grande.
8: Que tu fala e te expõe, é isso
5: não,
8: aí que acontece.
5: Muito grande, porque quando tu fala das tuas preferências, tu faz uma lista, as pessoas vão lá vir. E o quê? Discordam.
8: Sim.
5: Faltou tal banda, faltou... Mas é a minha lista, não é a tua.
8: Sim.
5: Faz a tua lista e não me incomoda.
8: Tu foi muito bem, Porã, eu quero te dar os parabéns,
5: é
8: isso.
5: É a minha, velho. Não é a tua lista.
8: Exato.
5: Entendeu? Aquela é a minha, é uma lista de momento. Daqui a pouco pode ser outra lista.
8: Sim.
5: Né? Mas o importante é que as pessoas participaram e para quem eu tive paciência eu respondi ali no post. Porque para outros eu não tenho.
8: Cara, tem uma coisa muito interessante, né? Que é essa confusão do significado da democratização das coisas. Né?
5: É.
8: Democracia é o direito.
5: De todos.
8: De todos.
5: Igual, né? De todos.
8: Isso.
5: É?
8: Agora, existe alguns aspectos que a gente tem que pensar. O Porã vai lá e publica isso. Meu sim, claro que é democrático e está explícito que eu diga, eu discordo.
5: Discordo, sim, né? Sim, eu gostaria mas do ponto de equilíbrio.
8: Mas a grande pergunta é, eu preciso? eu preciso ir lá dizer bafo, Porã. É. Porã, faltou tu citar. Mas é...
5: É. Mas tudo bem, mas a gente quer interagir com as pessoas,
8: não, mas
5: né?
8: É que
5: de uma maneira que... positiva e não de uma maneira assim, né? É, mas tu mas sabe é que eu tava lendo um negócio, isso, né, eu tava lendo um negócio esse fim de semana,
8: tá,
5: que era sobre justamente sobre a democracia e o Sócrates na Grécia, não o Dr. Sócrates da Copa de 82,
8: jogador, tá,
5: o Sócrates, o filósofo, que o Sócrates discordava da democracia por a democracia dar direitos iguais para os sábios e para os ignorantes.
8: Sim.
5: Porque o peso do sábio e do ignorante na votação, ele é o mesmo peso, entendeu?
8: Sim.
5: Então é algo questionável mesmo, por mais que a democracia seja o melhor dos modelos encontrados até hoje pela humanidade para né, as suas escolhas políticas. Não, e tal.
8: Claro.
5: Mas hoje a gente vê a manipulação aumentando cada vez mais, né? A gente vive cercado de tecnologias que não tem responsabilidade nenhuma com a verdade dos fatos, ao contrário do jornalismo, e aí as pessoas vão sendo influenciadas por aquilo que não existe! 5h24! O que tu quer falar?
8: Tu quer que eu dê um exemplo disso tudo que nós estamos falando?
5: É.
8: Teve uma publicação...
5: certeza que tu vai falar?
8: Não, porque é público, né? Estava lá uma publicação de uma família... de vários irmãos, e faleceu uma das irmãs.
5: Tá.
8: E o nome da irmã que faleceu é Disneylândia. Era.
5: Desculpa, a Disneylândia morreu. O que eu vou fazer, cara?
8: Eu não vou continuar. Eu não vou continuar assim.
5: Não, por favor, continua que agora eu fiquei curioso.
8: E eram seis irmãos. O Disney, a Disneylândia... E aí na publicação da nota de falecimento da Disneylândia.
5: Tá.
8: Isso é real. Isso tá. É real.
5: Tá.
8: Isso é real.
5: Tudo bem.
8: E aí vinham os comentários. Estamos todos de Pluto. Meus sentimentos. Estarei orlando por ela.
5: Ai, ai.
8: Ela era pura diversão. Que Deus conforte a família.
5: Ai, ai, ai, cara. Pelo amor de Deus.
8: Agora ela está com o criador, Walt Disney.
5: Essa foi a melhor. Essa foi a melhor. Encontrou o pai. Agora 5h25, esse é o Desprogramados na Atlântida, naquele clima de segunda-feira, se arrastando, mas nós estamos tentando fazer o nosso melhor. Sim, o nosso melhor para segunda-feira é isso que você está vendo, nada mais do que isso.
8: Olha, tu sabe, por aqui tá. Na festa de sábado que eu discotequei...
5: Ah, eu ia comentar, eu acompanhei nas redes sociais, eu não quis, sabe, né? A gente tá com uma relação muito próxima e às vezes a gente precisa de um respiro. Eu não quis te mandar mensagem no fim de semana.
8: Eu fiz o mesmo
5: mas
8: contigo.
5: Acompanhei no teu Instagram... que a festa estava movimentada, e aí tu pode ver a diferença entre a vida dos apresentadores desse programa. Um na noite, numa noite absurda, movimentada, músicas, bebidas, mulheres, homens, relações de todos os tipos.
8: Tu quer que eu conte aquela situação
5: a minha contei? Vida, vai no meu Instagram pra tu ver Festa do Divino em Santo Amaro.
8: Sim, porque tu é casado.
5: Aliás, um abraço pra Divino. Santo Amaro da Imperatriz, onde estive lá. Na
8: exatamente.
5: Festa do Divino nesse fim
8: exatamente.
5: De semana. Tava bonito.
8: Exatamente. Tu quer que eu conte aquela história?
5: Conta, qual história?
8: A segunda, aquela que eu fui conversar. Tu quer que eu conte?
5: Daquela menina?
8: Isto.
5: Eu não sei. Não sei. Vamos pensar. Vamos pensar. Se no final do programa tu conta antes da piada do diretor.
8: Tá. E aí teve a festa. Então por que eu ia contar da festa?
5: Porque teve a festa e foi movimentada.
8: Não, mas teve um outro motivo que eu comecei a falar da festa.
5: Esse que é o problema da velhice.
8: Não, é porque tu a me velhice. Interrompeu. Aí eu ia dizer...
5: Velhice interrompida.
8: Que tava bem legal. Não, mas teve um porquê. Teve um porquê de começar a falar da festa. Ai, bom, mas enfim, vou mandar um abraço então para todos, mas até eu lembrar que motivo era aquele que eu comecei a contar. Não, mas por que que eu comecei? O que que tu tinha falado antes, Porã?
5: Agora nem eu me lembro. Ai, ai, ai.
8: Claro, tu 5 tava falando 28. Alguma coisa.
3: É, o Porã tava falando sobre o teu final de semana e o final de semana dele.
5: Isso, a diferença.
3: É, exatamente.
5: Entre porque a gente se afastou no fim de semana... Porque aí eu dei um respiro, não te mandei mensagens, papapá, mas eu vi, eu acompanhei que a festa tava boa. Enfim, quando tu te lembrar, tu volta ao programa. 5h28! Vamos aos assuntos que estão por aí, estão por aqui. Nós temos uma manchete para o programa de hoje, que é a seguinte. O que é a ansiedade sexual e como ela está afetando a vida íntima de homens jovens?
8: Ah, isso aí é bom, hein?
5: É?
8: Homens jovens, então...
5: Não tem nada a ver com a gente. Essa ansiedade nós não... Esse jovem. Problema nós não temos, essa não. Ansiedade não, de performance. Não, porque também, né? O que eu vou dizer? Fala por ti.
8: Não, falo.
5: Fala por ti.
8: Falo porque nós não temos isso aí de...
5: Ansiedade. De performance.
8: É.
5: Ai, ai, vamos lá que tá na hora. Vamos lá, tá na hora.
8: Sim.
5: Tá na hora, vai.
9: Tá na hora.
0: Tá na hora.
9: Tá surdo. As boas do programa.
0: Os assuntos que estão por aí, estão por aqui.
5: Tá na Atlântida. Velho surdo.
8: Não, surdo sim, velho, não, lembrei.
5: Ah, lembrei
8: que eu ia
5: ser. Eu sabia que tu ia lembrar na hora que a gente queria continuar o programa.
8: Que na festa, que eu discotequei no sábado, um abraço, Pablo, toda a turma do Boteco Mané em Canasvieiras, estava casa cheia, muito legal, divertidíssimo. E lá pelas tantas, chegou...
5: Lá pelas tantas é um baita termo, como é que chama? É, lá pelas tantas é uma expressão de linguagem.
8: Isso.
5: Uma bela expressão de linguagem. Lá pelas tantas, o que aconteceu? Lá pelas tantas.
8: Um ouvinte começou a brincar com o celular dizendo, Pi, todos os teus passos estão todos registrados. E eu vou enviar segunda-feira e a semana toda pro Porã. Tu tá na minha mão, Pi, só pra te alertar. Então, cuidado, porque eu ouço todos os dias o Desprogramados e sei muito bem o que tá acontecendo. E agora tá tudo comigo. E assim
5: foi.
8: E a noite toda ele brincando com isso. Eu não perguntei o nome dele, mas ele sabe que é dele que eu tô falando. Deve estar nos ouvindo agora. E eu disse, não, manda lá,
5: ouvinte
8: manda lá.
5: Ouvinte anônimo. Manda aí, ouvinte
8: gente
5: anônimo.
8: Boa ele, gente boa, se divertiu muito lá e brincou muito o tempo todo com isso. Então, um abraço para ele. Só para registrar aqui, então, e te dizer, tá vendo? A culpa
5: para,
8: é tua.
5: Tu para tá o programa. Na rua. Tu para o programa para mandar um abraço para uma pessoa e tu não sabe o nome da pessoa, cara. Tu já viu o tamanho do absurdo que isso é?
3: Depois de passar porque 15 minutos tentando lembrar do porquê que ele entrou no assunto.
5: Exatamente. Tu entendeu o quanto isso é...
8: É o quê?
5: É ruim pro programa.
8: Não, mas é que eu não é, nem que eu não lembro, eu não perguntei.
5: E ruim
8: o nome
5: pra pessoa
8: dele.
5: Que te admira, foi não. Lá, filmou os teus passos. E tu, ao invés de perguntar, pô, qual é teu nome?
8: Mas é que eu pergunto normalmente, dessa vez eu não perguntei.
5: Ai,
8: porque eu tinha bebido um pouco.
5: Ah, bebeu bastante pelo jeito. Quantas caipiras?
8: Foram
3: incontáveis.
8: Não é o momento.
5: Não é o momento.
8: Não precisa.
5: Ah, mas o legal é que tu anda com motorista nesses eventos. Agora 29 para 6. Ai, vamos aos assuntos que estão por aí, estão por aqui.
8: Pois eu vou contar a história.
5: Versão Quem Sou Eu, personagens do Rodrigo Santoro. A produção se puxou agora.
8: Porra, mas eu
5: a produção
8: lembrar,
5: ela não, né? Ela tá cansada, não sabe mais o que fazer nesse não, quadro. Ela me olhou sabe, hoje e disse, não sei mais o que fazer.
8: Sim, pra estar tá nesse nível.
5: Não, e aí mandou as respostas, porque ela já sabia que a gente não ia saber. Né?
8: Porra, a Copa do Mundo tá aí, produção. Entendeu? Vai na Copa do Mundo. Quem sou
5: olha
8: eu
5: aqui,
8: da
5: ó.
8: Seleção tal? Quem sou eu da seleção da
5: não,
8: da Copa tal?
5: Não, mas eu vou escolher um personagem de filme
8: então
5: de Rodrigo
8: escolhe.
5: Santoro.
8: Escolhe.
5: Que é o cara do Bicho de Sete Cabeças, aquele filme lá que ele fez nos anos 90.
8: Qual
5: que
8: era filmaço. O nome do personagem?
5: É o Neto.
8: Então tu é o Neto. Neto.
5: É o Neto.
8: Tá. Tá? Tá bom.
5: Tu pode escolher...
8: Pesquisou, né? Tu tá pesquisando.
5: Ela botou aqui, ó, destaques internacionais. Aí tu pode escolher. Tá. Eu acho que tu é o Xerxes, na Ascensão do Império, no filme 300.
8: No filme 300, tá bem.
5: É, eu acho que esse combina contigo.
8: Combina comigo. É ou então... Muito. Do...
5: Então tinha também o...
8: Do Carandiru lá.
5: Pá, Lady no Carandiru Day. É legal, Day, é muito aí, bem. Mas esse aí, tu quer esse aí?
8: Quero. Não bem, posso?
5: Parabéns.
8: Então.
5: Não fica braba.
8: É um direito que eu tenho, ficar braba.
5: Ai, ai, ai. Então tá, tu quer ser alguém, meu diretorzinho?
8: Tá cansado, porém, em plena segunda-feira.
5: Baixou
8: tá
5: a energia.
8: De saco cheio.
5: Baixou a energia, vai.
8: Imagina, sexta.
3: Ah, eu vou ser o Xerxes.
5: Mas...
8: Bebeu rapidinho, tomou um gole antes do programa. Antes da pergunta.
5: Tá com problema com álcool, diretor?
3: O Pi me forneceu uma bebida misteriosa hoje.
8: Bebida misteriosa.
5: P.I.J.
3: Ele só falou, não, toma um golinho aqui.
5: Ah, é o café batizado. É o café batizado pelo Jesus dos ingleses. Vamos lá, aniversariantes de amanhã.
8: Quem?
5: Stevie Nicks, do Fleetwood Mac, a cantora do Fleetwood
8: Gosta
5: Mac.
8: Gosta muito.
5: Pô, Stevie Nicks é demais.
8: Que legal, hein?
5: É demais, Stevie Nicks. Essa é uma foto atual
8: da
5: Stevie Nicks?
8: Além de ti, né?
5: Ela é bonita, cara.
8: Tu acha?
5: Ela é bonita.
8: Eu não
5: acho. Bonita até hoje.
8: Não acho.
5: Mesmo com 78 anos.
8: Mesmo foi preconceituoso da tua parte, né? Mesmo com foi 78 um pouco, anos. Foi um
5: pouco, é que tu não é. Tu, ao contrário de ti, que fica mais bonita a cada ano que passa,
8: sim,
5: que a gente nota
8: ruim,
5: pelas tuas fotos.
8: Feio, dava, deu, só pode
5: não,
8: melhorar.
5: Tu deu uma melhorada.
8: Isso.
5: Ao contrário de ti, a Stevie Nicks, nem todo mundo que envelhece fica melhor do que era quando jovem.
8: Não, quem é bonito quando jovem, dificilmente.
5: Geralmente,
8: né?
5: Vai ser bonito, velho.
8: É.
5: Vai. Não é o teu caso.
8: Não é.
5: Porque tu não era bonito jovem.
8: Por isso
5: jovem.
8: Eu tô no meu auge.
5: Tu tá no teu auge. Eu entendo. A Stevie Nicks do Fleetwood Mac, daquela canção Dreams, que ficou muito famosa recentemente por causa de um vídeo no Instagram. Que o cara andava de skate tomando um suco e tal e ouvindo Dreams do Fleetwood Mac.
8: Ah, é.
5: Que é uma música feita... A Stevie Nicks se relacionava com o Lindsey Buckingham. Que era guitarrista, exatamente, que era guitarrista do Fleetwood Mac.
8: Como tu gosta da vida pessoal dos artistas,
5: e aquela,
8: né?
5: Era uma música sobre separação, que ele
8: gosta.
5: Pediu um tempo pra ela.
8: Ah, é? E aí? É. Conversou e aí com ele? Como música. É que ele ficou depois?
5: Eu sei da história, merda!
8: Eu tô dizendo, é uma agressividade gratuita.
5: E na época que a banda fez esse disco, Rumors... Era um momento de auge de uso de drogas como cocaína. Eles estavam muito acelerados e com o emocional destruído. E esse grande clássico surgiu e a banda é lembrada até hoje por essa música. Essa é a grande verdade. 25 para 6, depois de eu ter conseguido e ter tentado trazer um pouco de conteúdo pro programa.
8: Eu prestei atenção.
5: Né? A Lauryn Hill tá de aniversário amanhã também, 51 anos.
8: Pô, mas e amanhã, vários motivos ainda, né? Mas imagina se ela já riu hoje, imagina amanhã.
5: Lauryn Hill. Foi muito engraçado.
8: Obrigado.
5: Todo mundo riu. Até a
8: Lauryn Hill.
5: Deu até saudades da Nanda Hill.
8: É, aquela nossa colega.
5: Tava de aniversário semana passada. Um beijo pra Nanda Hill.
8: Perfeito.
5: Nossa querida amiga e ex-colega. Eterna Exatamente. Colega na Atlântida aqui.
8: Muito
5: no nosso
8: bem.
5: Time. Tony Tornado vai fazer 96 anos amanhã.
8: Esse não para.
5: Lenda!
8: Né?
5: Ainda fazendo show.
8: Não para.
5: Atuando. Ele
8: Sabe
5: é
8: por
5: um
8: que
5: monstro,
8: ele não para, né?
5: Porque ele é um tornado.
3: Viralizou recentemente uma entrevista que ele revela até onde o pai dele viveu, né? Vocês viram isso?
5: Não vi.
8: Não.
3: Chutem aí uma idade.
5: Ah, até os 112.
3: Mais.
5: Mais tá que 112
3: anos. 117
5: anos. É caramba!
3: Mesmo?
5: Olha aí.
8: Mas ele tá a caminho, fácil, fácil.
5: Vai, porque ele tá com 96.
8: Lógico.
5: Com um corpinho de 78.
8: Maravilhoso, Tony.
5: Ele tá demais. E ele é um ícone, né, do movimento black, não só, não só da atuação na TV, como ele foi conhecido, né, na Rede Globo e tal, por vários personagens, mas lá pelo início do movimento black no Brasil, com a sua carreira solo e tocando o BR3 naquele famoso festival.
8: Mim, essa é a maior lembrança que eu tenho do Tony Tornado, é ele cantando essa música.
5: Muito bem. Quem mais tá de aniversário amanhã? Esse tu vai gostar, tu te identifica. É. Porque tu queria ser ele. Tu acha que tu é ele às vezes, mas tu não é.
8: Ué.
5: Lenny Kravitz, amanhã, 62 anos do Lenny.
8: Tá velho, hein?
5: Não,
8: tô
5: velho,
8: brincando.
5: Tamo nós.
8: É isso, é por isso que eu tô falando, por isso que eu brinquei, porque tá com a
5: tá
8: mesma
5: bem
8: idade.
5: Demais.
8: Tá pouquinho mais velho que eu, pouca
5: 62
8: coisa.
5: Anos.
8: Porra, tá bem demais, né?
5: Tá bem demais, Lenny Kravitz.
8: Ah, que espetáculo.
5: Eu tava ouvindo Lenny Kravitz esse fim de semana.
8: Sim, mas ninguém perguntou isso aí pra ti.
5: Eu sei.
8: É, mano. Então, guarda legal. Pra ti essa informação.
3: Mas como tu tá amargo hoje,
5: ele mesmo. Tá amargo, ele amargurado, tá amargo. Frustrado, abandonado. É isso, Gabriel. Entendeu? Ele não entende.
8: Então tu tava ouvindo.
5: É que eu tenho as minhas coisinhas pra fazer e ele não tem. ele precisa de um hobby. O gente, não, primeiro tá precisando de uma namorada. Vamos falar a verdade.
8: O Gabriel riu.
5: Um hobby.
8: Já não basta a Laura riu, agora o Gabriel riu.
5: Um hobby que não seja aquele de amarrar depois do banho, aquele roupão.
8: Sim,
5: né?
8: Tipo uma coisa assim, do Batman, né?
5: É. Que tu faça por fazer. Tipo, jogar botão.
8: Hobby em meu coração.
5: É, por aí. Tá precisando tá. disso, Zé.
8: Não, isso é um problema meu, não é teu. Não te mexe na minha vida, porra.
5: Que absurdo.
8: Tá, mas e tu ouviu Lenny Kravitz, então? Quantas músicas tu ouviu?
5: Ouvi dois discos dele.
8: Puxa vida, é muita dois falta do que inteiro. Fazer no final de semana.
5: O meu hobby, eu fico ouvindo música. Aí eu
8: como tá bacana a tua vida, né?
5: Minha vida tá ótima. Minha vida tá maravilhosa, dá pra notar.
8: O que mais tu tem feito?
5: Eu ia dizer um negócio, mas em respeito à senhora, à sua mãe, eu não vou dizer. Porque eu respeito a tua mãe, Alena. Não tu. Eu ia dizer um negócio, mas não vou falar. Não vou falar porque,
8: dois discos,
5: porque a Alena não tem nada a ver com isso.
8: Não, não tem.
5: É porque eu não assisto muita televisão. Então eu faço filho, ou eu faço filho, ou eu... ouço discos.
8: É, como tu não tem feito filho, tu tá ouvindo disco.
5: Ouvindo muito mais discos.
8: Muito mais discos.
5: Muito mais.
8: Que bom, porra.
5: 21 para 6.
8: Me convida pra ouvir os discos contigo.
5: Não, cara. Eu prefiro ouvir sozinho do que ouvir contigo. Aliás, teve feira do vinil de Florianópolis nesse sábado. Fui lá na feira. Abraço pra galera, tava muito legal. Que
8: além de ouvir dois discos,
5: fui na feira.
8: Foi na feira do disco.
5: Fui, comprei coisinhas.
8: Ah, comprou discos.
5: Comprei.
8: Vinícius, tua vida tá virada em disco.
5: É, mais ou menos isso.
8: Eu toquei
5: tá virada
8: era
5: em...
8: disco na festa de sábado.
5: Parabéns, vovô Estrela Disco. Dançarino. 21 para 6. A irmã Dulce também estaria de aniversário amanhã, faria 112 anos. A irmã Dulce. Né?
8: A doce pessoa.
5: A irmã Dulce.
8: Ah,
5: botaram.
8: Ah, não.
5: Tu é meio parecido. Tu é meio parecido com a irmã Dulce. Tá na live lá. Pra quem tá acompanhando no canal, a foto da irmã Dulce Pi. É, mano.
8: Cara, não tem cabimento, cara. Eu olhei aquela imagem de longe aqui de onde eu tô.
5: A irmã Dulce. Tá bem. Amanhã, a irmã Pidulce.
8: Não, mas
5: acontecimentos
8: é isso,
5: de amanhã. Amanhã é o dia do revendedor lotérico. Sabe que teve agora um sorteio da Mega Sena ontem que um dos ganhadores foi o dono de uma lotérica no Ceará.
8: É mesmo?
5: Ganhou metade do prêmio da Mega Sena.
8: Foram dois ganhadores?
5: Acho injusto. Acho injusto.
8: Poxa vida.
5: É, dois ganharam o prêmio principal. E um é um revendedor, um é um cara de uma lotérica no Ceará.
8: É o próprio.
5: Ai, ai. É. Então vá, vamos lá para os assuntos que estão por aí, estão por aqui?
8: Tá bem.
5: Temos o assunto da ansiedade.
8: Isso.
5: O que é a ansiedade sexual e como ela está afetando a vida íntima de homens jovens?
8: Sim.
5: De acordo com especialistas em saúde mental, pode sair do celular, por favor.
8: Ah, o nosso amigo produtor, colega do Gabriel Yuri, que mandou aqui a mensagem. Dizendo que os livrinhos, as publicações, a sequência que a gente falava lá no início do programa, lembra? De botar a menina maravilhosa, gostosona, depois um...
5: O livro.
8: Ele mandou aqui, ó. Aí, ó. O que vocês estão falando aí das fotinhas aleatórias é o Dambi do Instagram.
5: Parabéns pro Dambi do Instagram. 19 para 6. Olha aqui, ó. O que é ansiedade sexual e como ela está afetando a vida íntima de homens jovens? De acordo com especialistas em saúde mental e sexualidade, a superexposição a estímulos sexuais constante e altamente explícitos pode alterar a forma como algumas pessoas respondem ao desejo e à intimidade real. É tipo assim, é muita exposição à pornografia. No Instagram, eu tenho sido impactado por algumas coisas também no Instagram.
8: É impressionante.
5: Assim, de meninas sensualizando.
8: Mas lembra que eu brinquei agora há pouco sobre o Arrume-se Comigo?
5: Aham.
8: Não é simplesmente o Arrume-se Comigo, porque a maioria das meninas estão de calcinha e sutiã e aí dizem, Arrume-se Comigo, e a partir daí elas começam a botar roupa.
5: E aí
8: é
5: já engaja na roupa íntima.
8: Óbvio.
5: E assim vai. Um
3: especialista em postagens femininas.
5: Mas é que ele é um criador de conteúdo digital. Ao contrário de nós, ele é um criador reconhecido pelo seu trabalho como o homem que cala na internet.
8: Muito obrigado, né? Porque o Gabriel tentou, de alguma maneira, induzir o pensamento para um lado que não é aquele o real.
3: Não, eu só queria fazer uma pergunta. O que, que os homens estão postando nas redes sociais?
8: Homens estão postando muita academia.
5: Homens, academia
8: e briga política.
5: E a gente... briga política. A gente falou na semana passada sobre os fits sexuais, né? Aqueles que marcam o primeiro encontro já na academia pra ver se vai dar o quê? Fit. Olha aqui, ó. Problema da ansiedade sexual, né? Dessas super exposições.
8: Um fisiculturista de 22 anos.
5: Tá que pariu, velho.
8: Ah, o que foi? Merda, cara. Não, porque perguntou, né?
5: É muito difícil fazer esse programa contigo.
8: Tu quer fazer com quem, então?
5: Sozinho eu não posso fazer.
8: Claro.
5: Sozinho ia ser pior.
8: Eu tô aqui para te ajudar.
5: Parabéns. Com isso eu encerro o programa de hoje. Encerro todos os assuntos com essa declaração do meu parceiro que tá aqui pra me ajudar. Como tu me ajuda, velho. É impressionante. Obrigado pela ajuda. Eu fico feliz de ter esse companheirismo todo aqui, né?
8: Não, se não for pelo coletivo, eu não venho.
5: Muito bem, mas vamos lá. Ó, o problema da super exposição aí a estímulos sexuais constantes é o seguinte, não é o consumo ocasional, ou seja, tu vê um videozinho de vez em quando, beleza,
8: mas
5: né?
8: O tempo todo,
5: mas o uso excessivo e compulsivo, porque essas coisas elas vão te dando prazer imediato, e aí aquele prazer imediato te leva até o outro prazer imediato, que é, né,
8: a
5: masturbação, né? Que é o termo técnico para isso. Jairo Bauer usaria esse
8: naturalmente.
5: Termo.
8: Naturalmente.
5: A gente pode, inclusive, mandar esse assunto pro Jairo Bauer para ter a opinião dele no programa. Acho e para saber como é que estão os atendimentos de jovens ansiosos sexualmente.
8: Por que tu não manda agora um áudio para ele?
5: Por isso que talvez a gente tenha também essa explosão do consumo de Tadalafila, né? Que o Brasil é o país campeão em consumo de Tadalafila. E tenho certeza que não é só para quem precisa. É para os ansiosos, é para gente que acha que vai ajudar na academia. Tem um monte de coisa. Uhum. Mas assim, o problema não é tu consumir a pornografia ocasionalmente, é o estímulo constante, o uso excessivo e compulsivo. Alguns homens desenvolvem uma dependência psicológica do conteúdo pornográfico como mecanismo para lidar com estresse, ansiedade e emoções negativas. Algumas pesquisas encontraram associações entre o consumo problemático e sintomas como disfunção erétil psicológica, porque também tem uma coisa da comparação, né? Aquele cara que tá lá no filminho, ele, né? Ele tá preparado para fazer aquela performance, ou com alguns medicamentos e tal. Ele tem um tamanho de pinto que muitas vezes não é real, não é a média. Isso tudo começa a atrapalhar o cara ali.
8: Ah, e dependendo do ângulo, até o...
5: Não.
8: Se tu acertar o foco,
5: Se acertar o... Tem mandado muito nudes para as pessoas?
8: Não tem mandado.
5: Ah,
8: não,
5: graças
8: não tem mandado.
5: Ao bom Deus.
8: Não. Pelo menos isso.
5: Ao menos isso. Tá, mas assim, ó, o que tá causando na galera essa super exposição?
8: Eu mando menos entregar. Isso.
5: Eu tô entregando, tô terceirizando nudes.
8: Isso.
5: Tá causando disfunção erétil psicológica, diminuição do desejo sexual, menor satisfação nos relacionamentos.
8: Vixe.
5: Ansiedade durante as relações. E expectativas pouco realistas sobre o sexo. O cara tá vendo aqueles videozinhos, chega na hora de se relacionar, ele quer dar show, ele quer ser um atleta sexual, ele quer ser um super-homem. E isso não condiz com a realidade.
8: Sim.
5: Né?
8: Sim.
5: Então é um problema sério, cara.
8: Muito.
5: É um problema sério, porque a partir do momento que começa a ter esse tipo de ansiedade, as questões de ereção, elas estão completamente ligadas à ansiedade e ao pensamento.
8: É engraçado, e eu não me sinto muito com propriedade...
5: Apto a falar do assunto,
8: falar de...
5: porque nessa área tu é extremamente tranquilo, né?
8: Sim, eu
5: tomo um remedinho e deixa acontecer.
8: Eu, quando eu tento falar sério aqui nesse programa, não dá. Não dá.
5: Não, é que bom. Que bom que você tá me ajudando.
8: É porque eu nunca fui um consumidor de pornografia. Uhum. E, inclusive, eu já falei isso aqui, eu não me lembro se talvez não tenha dito, mas não consumia nem a revista Playboy, que era uma febre lá nos anos 70, 80, 90.
5: E era uma pornografia leve ali, né?
8: Sim, mas é...
5: mulheres nuas apenas.
8: Nuas, isso, mas nem isso eu consumia, né?
5: Uhum.
8: Então eu nunca fui de filmes pornô, nunca fui de ficar assistindo e tal, nunca...
5: Sempre gostou nunca vi de, muito... de atuar.
8: Não, aí a gente gosta. Aí a gente é.
5: Seu negócio
8: aí
5: sempre foi participa. Atuar, não ver.
8: E, não, ver dependendo.
5: Ver até se for, não, se for ao vivo.
8: Se for ao vivo com algum.
5: Me convidem.
8: Isso, ali, ó.
5: Senta ali,
8: não, já presenciei, sentei com um copinho de uísque, dirigi a cena. Dirigi a cena.

0: viradinha.
1: Foi o que eu fiz. Foi o que eu fiz. Aí eu dirigi a cena, sentei na poltrona com um esquizinho, que nem o diretor merece. Sentei na cadeirinha do diretor e fiquei ali.
0: Muito bem, mas, meu diretor.
2: Na hora que tu abaixar as calças, fala aí, está. Não!
1: Mas enfim, é um troço terrível esse.
0: Não,
1: esse
0: o problema é assim: a super exposição à pornografia. Tá em qualquer lugar, a qualquer hora, se tu quiser, tu tem fácil acesso, né? Na época que a gente era adolescente, por exemplo, tu tinha que entrar numa locadora, tu tinha que passar pela vergonha de ir pro setor pornô, pedir um filme e tal. E aí aquele filme tu ainda assistia, e aquele filme demorava pro ato acontecer, claro, né? É o cara entrando limpando a piscina, aquela coisa, o cara ficando suado e tirando a camisa. Tinha todo um enredo antes. Agora é só o negócio, já chega na parte do vamos ver.
1: É verdade.
0: Né? E enfim, realmente hoje as pessoas estão muito mais expostas e isso pode estar atrapalhando a rapaziada. E eu acho que não só os jovens, tá? Acho que a galera mais velha também.
1: Claro que sim.
0: Tá sendo impactada por isso. Agora 11 para 6, o que nós vamos perguntar para nossa audiência? Tá vendo muito filminho?
1: É, né?
0: Muito filminho? Como é que tá o estímulo aí? Dessa área da sua vida.
1: Mas como também mudou
0: você tá
1: essa.
0: Tá se masturbando muito? Bah, não vamos fazer isso.
1: Não precisa.
0: Não.
1: Mas isso também, né? Como naturalizou a exposição do corpo, né?
0: Mas o que me choca um pouco, assim, é essa coisa de rede social mesmo, cara. As minas ali já pum, direto, né? Com
1: calcinha e sutiã.
0: E não só isso, né? Com uma pegada muito sexualizada, né? Assim, explícita, numa rede social que tá disponível pra praticamente todo mundo, né?
1: Sim.
0: Isso eu acho que é mais bizarro. Agora, faltando 11 minutinhos, eu não gosto que fale minutinhos e agora eu falei. 11 minutos pra 6.
1: E a gente vai fazer. Não, e é interessante que essa sensualização.
0: Ia fazer.
1: Desculpa, não, é só intervalo. Porque é importante nessa sensualização, me parece, essa é uma boa pergunta. É bem mais de mulheres do que de homens, né? Homens, alguns sensualizam, mas o volume de sensualização é maior em mulheres.
0: Acredito que sim. Manda aí pra gente a sua opinião. 489-9188-1009. Na sequência, depois do show do intervalo, tem o ouvinte desprogramado. Vamos ali fazer o show do intervalo e já voltamos.
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10: Imagina lançar 3 álbuns de uma vez só. O rapper Drake tá oficialmente de volta ao mundo dos lançamentos. E dessa vez, não com 1, nem 2, mas 3 álbuns inéditos que chegaram às plataformas de forma simultânea. Os discos são intitulados Iceman, Appetite e Maid of Honor. Iceman conta com 18 faixas, já Maid of Honor traz 14 músicas e Appetite reúne 11 canções inéditas. Esses são os primeiros lançamentos do artista desde a rivalidade pública dele com o Kendrick Lamar, em 2024, e desde o disco For All the Dogs, de 2023. Caso esses projetos alcancem o topo da Billboard, o Drake vai se tornar o rapper com maior número de discos no topo da parada. 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
1: Beijo do gordo dos programados na Atlântida. Gritei agora, gritei. Gordo não. Gritão.
2: Gordo gritão. E outra coisa, esse beijo foi... Uau! Que beijo é esse? Um beijo meio estranho.
1: Vamos parar com esse beijo do gordo. Chega, né?
2: Não,
1: chega dessa coisa ridícula, velho.
2: É, não, ridículo é, mas não chega.
1: Não, vamos parar com isso.
2: Porque nós estamos aqui pelo ridículo também. A gente sabe disso.
1: Vamos fazer a festa do ridículo, então. Quem sabe?
2: Tá. Deixa assim, segue.
1: Ah, mandão. Mandão, agora quer trabalhar. Vamos lá que o Desprogramado está ao vivo na Atlântida para toda a rede Atlântida Santa Catarina e daqui a pouquinho vem por aqui o Pretinho Básico, mais um campeão de audiência. O que eu preciso fazer, Mr. P?
2: Eu não sei, eu tô confuso te olhando, observando, te ouvindo.
1: 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Um minuto para o ouvinte desprogramado, algumas mensagens que chegam por aqui. Ufa. Sobrenomes diferentes. É isso aqui, meu diretor?
2: Ué.
1: Vi um casal que se chamam Jason e Fredina. Logo lembrei dos filmes de terror do tempo de vocês. É que tu falou da Disneyland. Mr. Pico consumia a revista G Magazine. Boa tarde, Batman e Robin. 90% das mulheres sensualizando contra 10% dos homens, diz o Juliano. Não dá tempo pra esse áudio. Amanhã a gente tenta. Piada do diretor, agora.
3: Um homem chega revoltado na escola, até que o diretor vem falar com ele e ele diz: é um absurdo o que vocês estão fazendo com meu filho. Eu não aguento mais meu filho sofrendo bullying nessa escola. E o diretor pergunta pra ele: tá, mas e qual é o teu filho? Aquele gordo lá do canto com cara de pateta.
1: Acabou. Amanhã tem mais, hein? Aí o Pretinho Básico.
2: Ele teve coragem, hein?
1: Não, ele contou uma piada corajosa. Foi.
2: Corajoso e foi boa a piada.
1: Tu achou boa? Pede pra ele contar uma no Mr. P na rede às 7.

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20: Olá, muito bom fim de tarde, amigo e amiga ligados na Atlântida. Estamos chegando às 6 horas e 7 minutos deste fim de tarde de segunda-feira, 25 de maio de 2026. Com o seu Pretinho Básico para todo o sul do Brasil, pelas antenas da Atlântida. E para todo o mundo, pelo aplicativo da Atlântida, YouTube. 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Bom fim de tarde, Leandro.
21: É, ter um excelente final de tarde para todo mundo que está ouvindo esse programa.
20: Boa, Lelezinho. 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
22: Aí, meu querido.
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22: Aí, meu querido.
20: E aí? Como é que tá, meu compadre?
22: Tranquilo, cara. Pô, apresentado desse jeito aí já, né?
20: Pô, é saída, né? Cara, é o mínimo, ainda falta muito.
22: Tá tudo bem contigo,
20: ainda
22: Alexandre?
20: Maravilhoso.
22: Graças a Deus.
20: Falta muito ainda, meu compadre,
22: vamos
20: pra ser do
22: lá.
20: Nível que tu merece, que mas isso, eu tô me esforçando. 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Léo Oliveira, bom fim de tarde,
23: e
20: irmão.
23: E aí, Alexandre, uma ótima tarde, noite pra galera, friozinho bom. Pessoal, se permitir se amar gostoso.
20: 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Vini Moura.
22: Bom fim de tarde.
20: Ah, que marra. Maquimarra.
22: Deus,
20: maquimarra.
22: É um exemplo claro
20: essa.
22: Que o dinheiro sobe pra cabeça, né?
20: Por que tu tá assim, cara? Tu tava tão soltinho na redação ali brincando.
22: É o microfone.
20: E tudo mais. É o microfone, cara. É o microfone.
22: É, realmente, Lelê. É o microfone.
20: Tá no microfone ali. Tu vai meter essa marra blazer total com esse casaco de couro de cobra.
22: Esse casaco aí. Foi só uma brincadeirinha.
20: Mano. Tá bem.
22: Esse teu casaco não fala
20: português. Não funcionou, tá? Não fala português.
22: Tá, fala assim.
20: Esse casaco me lembrou Assassinos por Natureza.
22: Natural Born Killers.
20: É. Legal. Rafael Gomes, bom fim de tarde.
22: Fala, Alexandre, boa tarde.
20: É boa essa ondulada da Zezé,
22: né? Zezé, né? Puts, chegou a reposição.
20: Cara, é bom demais isso aí, velho.
22: Não aguentei, comi a última antes.
20: Mandar um recado pra galera da Zezé.
22: Manda mais.
20: E também lá pro nosso querido Silvio Balverdu, que é o diretor da agência da Zezé.
22: Cara, deixa eu anotar.
20: Cara, vocês não imaginam a alegria da galera aqui da redação da Atlântida quando chega o carregamento de biscoitos Zezé.
22: Não sei vocês.
20: Bom, o Neto Fagundes é o primeiro a se jogar.
22: Observem, Neto Fagundes.
20: O Mignon. Cara? É tudo muito maravilhoso.
22: Obrigado.
20: Vamos dar-lhe aqui, então, apresentada a mesa, vamos dar-lhe nos...
21: Tá faltando um ali.
20: Que palhaçada é essa aí?
24: Se você está feliz, pegue o meu nariz.
20: Puta, cara, não é possível,
24: se
20: velho.
24: Se você está mal,
20: a gente combinou que não ia rolar mais isso.
24: Palhaço maionese.
20: Palhaço maionese é a cabeça da minha... puta.
24: Dia 9 em Jaguarão.
22: Ah, 6 e 10, cara.
21: Ai, seu horário.
20: Que dia 9 em Jaguarão? Como é que tu vai fazer show de um troço que não existe?
24: Como não existe? Eu sou um palhaço, trabalhei em vários circos. Minha família é circense. Roubávamos carros em frente a um circo.
20: Quando ele roubávamos carros em frente a um circo.
22: Olha que deprê essa máscara do palhaço.
20: Que deprê essa máscara.
22: Cara,
20: não tinha um orçamento melhor, cara.
22: Esse é um dos personagens que eu mais gosto.
20: Eu achei legal, cara.
22: O meu favorito.
20: O palhaço maionese, ele não tem uma hora no programa, cara.
22: Cara, parece aqueles assassinos de filme que tem de terror.
20: Não tem uma hora de palhaço maionese no programa. Como é que pode ser o personagem que tu mais gosta agora?
24: É o alimento mais sagrado que existe.
20: O alimento
22: é a hóstia.
20: O pão.
24: Não, é o amendoim. Amém. Palhaço maionese.
22: Agora liberou.
24: Dia 9 em Jaguarão.
22: Eu acho que a gente é palhaço.
20: Onde é que vai ser em Jaguarão?
24: Vai em Jaguarão.
0: Em que lugar?
24: No centro de Jaguarão.
0: Na praça, no coreto da praça.
24: Eu e o palhaço Tropecinho.
0: Que é teu parceiro.
22: Por que Tropecinho?
24: Porque é o nome dele.
22: O palhaço é óbvio. O palhaço ele não tem profundidade nenhuma.
0: Cara, deixa eu te pedir um favor, cara. Tira a indumentária do palhaço, é ruim esse troço, velho.
24: Mas eu sou uma pessoa, palhaço maionese.
0: Palhaço, ele vai insistir,
24: eu estudei,
0: Gomes.
24: Eu nunca vi um palhaço sem maquiagem. Eu estudei Gomes. Pra ser palhaço. Eu fiz clown.
0: Tem que estudar mais. Gomes, deixa eu te falar um negócio.
22: Não tá liberado.
0: Deixa eu te falar uma coisa. Avisa ao colaborador Léo Oliveira que o palhaço tá proibido.
24: Quem é o Léo Oliveira? Não,
22: é que ele veio de palhaço hoje. Ele disse que ia ficar de palhaço hoje o programa inteiro. Esqueceu o gatilho do palhaço?
24: Vou ficar quieto. Se você está feliz... Muitas vozes na minha cabeça. Aí eu me fodo. É difícil administrar um personagem.
0: Nossa ouvinte aniversariante é a Jessica.
22: Jessica Lane.
0: Jessica Kimmich. Kimmich.
22: Alemã.
0: K-I-M-I-C-K. Kimmich. Jéssica Kimmich, engenheira química. Agrônoma. Engenheira química.
22: Vai, ia ser demais.
0: Engenheira agrônoma de uma multinacional do agro. Ela é de Cruz Alta, Rio Grande do Sul, fazendo 31 aninhos. Parabéns, Jéssica. Saúde e prosperidade. Bom, na tua área, tu já é próspera naturalmente.
22: Nossa. Se você quer, sou.
0: Que legal.
22: Pegue o meu nariz, foi muito bom.
0: Errou o bordão.
22: Não, mas só, não tá posso feliz. Me divertir só.
0: Canta aí então, vamos.
22: Então faz tu aí, como é que é?
1: Se você tá feliz, pegue o meu nariz. Se você tá mal, pega no meu palhaço maionese.
24: Dia 9, Jaguarão.
22: Dia 9, Jaguarão.
0: 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Só tu acha legal o palhaço maionese.
22: Não, eu acho também. Não, é que agora tu não pegou a subjetividade do que aconteceu.
0: Não ouvi.
22: Tu deu a deixa do destaque e o da pena não veio. Porque só tá o maionese.
0: Pude, é verdade.
22: Não tem da pena hoje.
24: É só olhar na live. Olha como está o meu arroba na live.
0: Arroba palhaço maionese. Não é possível que tenha esse arroba já.
2: Alguém se deu bem.
0: Tu dominou o arroba palhaço maionese, é isso?
24: Está lá no meu Orkut. Tem o Facebook. Mas eu não quero atrapalhar o programa.
0: Então cara, fica quieto. Um e vamos dar aqui agora no. Não. Tu tem um arroba palhaço maionese?
22: Não tem. É outro palhaço.
0: Ah, tá.
24: Outro eu odeio maionese. Ele. Ele me rouba.
0: Quem que tu odeia?
24: O palhaço maionese que me imita. Eu sou amigo do palhaço Kekel também.
0: Não, peraí, só um pouquinho, cara. Vocês estão me deixando louco. Só um
24: quem pouquinho, é louco?
0: Existe um palhaço maionese no Instagram com 52 seguidores.
22: Agora vai aumentar.
0: 3 posts e não é tu.
24: Não.
0: E tu fica burra, estupidamente...
22: Divulgando
0: um perfil que não é teu.
24: Todo mundo começa assim. Uma vez alguém não quis divulgar os Beatles.
0: Eu não vou ter paciência pro palhaço maionese.
2: Tu já anda sem paciência.
0: Eu não vou ter paciência pro palhaço maionese.
22: Chegou a ter algum momento.
24: Eu não quero atrapalhar o programa.
0: Então fica quieto.
24: Mas você está falando comigo, aí é falta de educação.
22: Não responder.
2: Ele tem um. Não, ponto. E esse jeitinho irrita, né?
0: Irrita.
24: Oh, do palhaço maionese?
22: Tu é muito irritante porque tu ignora o que as pessoas estão falando pra ti.
24: 6:15.
22: Eu pensei se ele ia ter reflexo pra mandar ela. Que personagem.
24: Eu vou embora.
2: Eu vou embora.
0: Vai mesmo?
24: Eu vou embora, pois você está ficando muito brabo.
0: Tô.
24: Professor, com essa roupinha.
0: Eu não sou
24: aí,
0: professor.
24: Mas veio de rebelde vestido. Eu vou embora.
2: Palhaço maionese não é pra rebelde deixar as pessoas brabas, né, palhaço? É pra deixar as pessoas.
0: Tá, não, tu quer ficar de palhaço maionese? Não vou frustrar a tua expectativa. Quer ficar de palhaço maionese?
24: Eu gostaria.
0: Então fica. Então fica de palhaço maionese até o fim do programa.
24: Eu não sei se eu ou vocês se fuderam.
0: Vamos dar-lhe aqui nos destaques do Pretinho Básico. O Brasil tem o quarto pior trânsito da América Latina, da América do Sul. E Recife é a capital mais congestionada. E Porto Alegre
20: é a capital menos gentil no trânsito da América Latina.
3: De acordo com um levantamento analisado pelo Grupo Leve, o Brasil só perde para Colômbia, Peru e Chile. O brasileiro tem uma grande vantagem a seu favor, que é... Esse levantamento, ele fala basicamente sobre a média de trânsito destes países. Ou seja, provavelmente o Brasil só esteja em quarto lugar, porque ele é muito grande. Então, na cidade, ele tem muito mais cidades pequenas e, consequentemente, nestas cidades, ele tem menos trânsito. Ou seja, proporcionalmente, é bem possível que o Brasil, se menor fosse, teria muito mais trânsito.
24: Muito mais trânsito.
3: Porto Alegre, além da menos gentil, é o segundo pior trânsito do Brasil.
20: Porto Alegre é o segundo melhor trânsito.
3: Pior, pior.
20: Só pra conferir.
3: Perde pra Recife, Belo Horizonte é o terceiro pior, São Paulo é o quarto, Rio de Janeiro em quinto, Fortaleza sexto e Curitiba sétimo. Esse levantamento traçou o top 7 de média de horas perdidas no trânsito. Recife, que é a líder, tem 130 horas perdidas no trânsito.
20: Cara,
3: semanais.
20: Aliás, eu vou te contar uma coisa que até não é que tem a ver com trânsito, mas eu acho que entra no destaque, é o seguinte.
21: O quê, entendeu?
20: Aqui em Porto Alegre, muito próximo aqui da gente, aqui no prédio, abriu uma farmácia.
21: Estamos na Ipiranga com Érico Veríssimo.
20: Abriu uma farmácia São João aqui, deve fazer o quê? 3, 4 meses?
21: Isso,
20: ali,
21: na Ipiranga com a Zenha. Zenha.
20: Isso. Ali deve ter umas 20 vagas de estacionamento, tá? Dessas 8 vagas, sempre que eu chego ali, cara.
21: Não, tem 20 que falou.
20: Dessas 20, pelo menos 8, elas estão sempre com carros estacionados ali, tá? Aí esses dias eu fui ali, porque ela é muito próxima aqui, e eu perguntei ali pro rapaz ali que tava na portaria, eu disse, esses carros aqui estacionados, eles são aqui da farmácia? Ele, não. O pessoal estaciona aqui pra ir no hospital.
21: Tá, mas aí nós temos um ponto, Lelê.
20: Qual é o ponto?
24: A pessoa é doente,
21: Lelê. Tem que... Lelê, nós temos um ponto. Tu é dono da farmácia.
20: Tá.
21: Farmácia Lelê. Tá. Tu abriu ali a farmácia, Lelê.
20: Tá.
21: Rebaixou a calçada, mexeu no fio, no meio fio da calçada,
20: tá.
21: Que é de cordão de calçado. Né? O carro ia estacionar ali na frente do cordão de calçado. Pra quê? Pra que tu possa possibilitar que carros estacionem em cima da calçada.
20: Ok.
21: Aquele ali é um passeio público.
20: Público.
21: Não é de propriedade da farmácia. Portanto, quem quiser estacionar ali... pode estacionar.
3: Então, quando eles colocam ali exclusivo...
20: Porque é lei! Tá? Antigamente não tinha estacionamento. Não pode estacionar na rua ali. Mesmo assim?
3: Não tinha. Era um terreno fechado.
20: Não tinha estacionamento nem na rua.
3: Ah, sim.
21: Mas quando
3: pode, o estabelecimento... Porque tu inventou um estacionamento numa via pública. Se tu inventou esse estacionamento...
21: Não é teu aquele estacionamento.
20: Ah, ok. Tá, então você acha que tá certo uma pessoa chegar ali às 8 da manhã, botar o carro ali...
21: Sabe a diferença entre o certo e o justo?
20: Ah, não. É só pra...
3: Gente. Tá certo, mas não é justo. Tá, mas quando o cara coloca que o estacionamento é exclusivo pra clientes, então ele não poderia fazer isso.
21: Não. Nesse caso do rebaixo da calçada, não.
3: Essa placa, ela é inibitória, ela não é proibitiva.
20: Apesar disso, Lelê,
21: agora tu veio muito. Tu é estudante já de direito, abraço, né?
3: Eu fiz um...
21: Ah, sabia, tinha certeza.
3: Eu tô contigo porque, inclusive, através daquela calçada, tu acessa o estacionamento do hospital.
20: É verdade.
3: Então, tu não precisa deixar ali necessariamente.
20: É que os caras fazem isso pra economizar.
21: Agora, já que nós estamos falando disso, temos aqui uma situação que é a seguinte... Entrada de garagem de um prédio privado, ou público, não importa, uma garagem, uma entrada de garagem. Aí o zelador, o síndico, eles vão lá e pintam no cordão da calçada de amarelo, para chamar a atenção do motorista que vai estacionar ali, que tem que deixar um recuo mínimo para quem entra na garagem do seu prédio e para quem sai da garagem do seu prédio.
20: Mas os motoristas ignoram.
21: Os motoristas ignoram e muitas vezes deixam centímetros, claro, às vezes até meio metro do seu carro, atrapalhando quem sai e quem entra do prédio.
20: Claro.
21: Mano querido, se der BO, se der sinistro, pianinho, pega teu carro e vai-te embora.
20: E vai-te embora.
21: Porque tu tá errado.
20: É isso aí.
21: Tá errado. É isso aí. Tu não pode bloquear a entrada ou saída de um prédio, inclusive porque tá ali o amarelo gritando.
3: Mas a pintura de amarelo só vale quando acompanhada de placa. Se ela não está acompanhada de placa, ela é irregular.
24: Porque aí o daltônico...
3: Nosso azulzinho aqui.
24: O daltônico não enxerga.
3: Não tem nada a ver com isso.
20: Cala a boca!
2: Gomes, tu tem razão, tu tem certeza? Desculpa. É?
22: Como é que tu
2: tem
22: sabe?
2: Tem que ter uma placa.
22: Sim, a placa associada ao cordão amarelo.
2: Então quer dizer que se a EPTC. Senão
22: qualquer um ou... pode pintar a sua calçada de amarelo.
2: Tá, mas, é verdade, mas eu tenho uma calçada pra entrar com o meu carro na minha casa. Aí o cara bota o carro dele de uma forma que não pega minha calçada, mas me impede de botar meu carro, ele tá certo.
22: Não, Lelê.
24: Mas agora vai ter Copa do Mundo.
22: O rebaixamento.
24: Todo mundo pinta
22: de amarelo. Ele é proibitivo de qualquer maneira. Quando a calçada é rebaixada, tá, não,
2: mas nós estamos em outra situação agora. Não, estamos falando da entrada de uma garagem.
22: Mas a entrada de garagem, tu tem que poder manobrar ela pelo rebaixamento, não pelo cordão.
2: Mas é que tu precisa de um ângulo pra botar o carro.
22: Exato. Mas aí, o ângulo é proibitivo. Assim como a esquina. Não precisa ter sinalização na esquina. 5 metros da esquina é proibido tu estacionar.
2: Todo mundo para.
24: No estádio do Grêmio.
2: É proibido.
22: Se vier uma, assim como na saída de garagem, se tu for sair e tiver um carro no limite da tua garagem, tu chama alguém da EPTC, é proibido.
2: Chama alguém da EPTC nada, toca por cima.
22: Sabe o que isso aí? Isso é uma palhaçada.
2: Empurra.
24: Se você está feliz, sabia que no estádio do Grêmio, todas as calçadas são rebaixadas.
22: Pelo personagem que eu tenho.
2: Porque se o cara não tem o bom senso.
24: Tem sim colorado, é ruim.
2: De entender que, cara, eu vou estar prejudicando as 25 pessoas que moram aqui nesse prédio. As 300 pessoas que moram aqui nesse prédio, não importa quanto. Se ele não tem este bom senso,
22: não tem.
2: Ele não pode exigir que o morador do prédio, ao querer entrar e sair do prédio, tenha o bom senso.
22: Mas não é pela cor, é pela calçada rebaixada.
2: Assim, a gente não vê cor aqui.
22: É a mesma princípio da esquina.
24: Contra ele
22: preconceito. Essa metragem da garagem, ela é subjetiva, cara. Assim como a da calçada, assim como a da esquina. Tu tem, tá. Tem
2: que tá... Mas, cara, a gente tá falando de 20 centímetros, cara.
24: Ah, mas é muita coisa.
2: 20 centímetros, o cara precisa deixar livre pra o cara poder entrar e sair da sua garagem. Mas
22: pro imbecil, 20 centímetros e 2 metros é a mesma coisa.
2: Não, ele não tem vai ironia entender. Nessa concordo, pergunta, mas concordo. Eu acho muito necessário fazer essa pergunta pro nosso produtor.
22: Cara, de onde tanto conhecimento sobre leis de trânsito?
2: Cara, modéstia à parte, eu entendo bastante de lei.
22: Leitura, né? Leitura, literatura, vai modéstia ler, né?
2: Parte, eu...
22: Não entendi.
2: Eu fui estagiário...
24: Chamou de burro. Então,
2: chamou de burro. Estagiário do escritório de advocacia por 2 anos.
22: Ah, bom, entendi.
2: Realizado em muitas. De qualquer forma,
22: qualquer coisa. Tudo.
2: Acabamos de trazer a notícia que o trânsito no Brasil é péssimo.
22: Péssimo. E Porto Alegre é a segunda pior capital do Brasil.
2: Pelo
22: amor. E qual
2: amor
22: a primeira?
2: Parabéns, Recife, você que está no trânsito agora nos ouvindo. Pense um pouco sobre isso. Reflita um pouco sobre isso e tente ser mais educado, mais gentil e mais coletivo no trânsito.
22: E o pior, a gente está na frente de São Paulo, né?
2: Cara, é que São Paulo tem muito mais habitantes, tem muito mais ruas.
22: Nós estamos atrás de São Paulo.
2: Por incrível que pareça, o trânsito lá, as proporcionalmente...
22: Obedecem.
2: Não, e aí tu vai pelo fluxo, entendeu? Enfim.
22: Sim.
2: Agora aqui, cara, Porto Alegre é uma cidade
22: que até por uma
2: pequena
22: questão
2: pra média.
22: De educação e cultura, São Paulo... Cara, com bons ouvidos, porque eu vou dizer.
2: Por favor.
22: Por uma questão de educação e cultura, desenvolvimento social, desenvolvimento intelectual, São Paulo está muito na frente.
2: Bons ouvidos.
22: Bons ouvidos. São Paulo está muito na frente.
2: Eu acho que
22: São Paulo
2: são 13 milhões de habitantes.
22: Muito na frente. São Paulo é um país, né, cara? Quase. Tem países menores do que São Paulo. Ou seja, uma movimentação incrível, né?
2: São Paulo, os caras se ajudam, não se prejudicam.
24: Teve show ontem do
2: Bahia. Em São Paulo, o cara não quer saber quanto é que tu vai ganhar. Entendeu? Vamos ganhar nós? Vamos. Quanto é que tu vai ganhar? Ih, mas tu vai ganhar mais que eu. Não, então aí não dá. São Paulo, os caras não tem esse pensamento. São Paulo não tem esse pensamento. Sabe o caranguejo? Não sei se vocês já viram. Uma pichaçãozinha muito sensível espalhada pela cidade, que é um caranguejo.
22: Sim. É a cesta de caranguejo.
2: É o balde de caranguejo do gaúcho. Quando um caranguejo quer sair do balde, outro caranguejo gaúcho vai lá e diz: não, vem cá, tu vai ficar aqui com a gente, não vai sair dessa merda aqui. Fica aqui.
22: É difícil.
2: Eu vou embora.
22: É muito triste, cara. Muito triste.
24: É muito triste.
2: Vamos se ajudar, gaúchada. Vamos se ajudar.
22: Agora tem um palhaço pra deixar a gente mais feliz.
24: Palhaço maionese. Dia 11 é Arroio do Padre.
22: Eu fui conferir e tava certa a minha informação. A área de manobra de garagem, ela é subjetiva. Tu tem que interpretar que aquele espaço é o suficiente pra
2: ou pessoa entrar. Ou seja, se o cara interromper a minha sede de garagem e eu abalroar o carro dele, problema é dele.
22: Né? Um abraço pra ele. Dele.
2: Vou sair com a minha veraneio vascaína e vou dali.
22: É isso aí. Veraneio vascaína. Assim como se tu estacionar na frente de qualquer garagem, tu pode ser guinchado.
2: Pode dar no meio do carro do cara.
22: Inclusive a tua. Ah, mas é a minha. Não pode, é proibido.
2: É proibido. Proibido. Tem uma cena maravilhosa. O cara tinha uma Hilux. Ele tava pra sair da garagem dele com a Hilux dele.
22: Hilux. Ah, eu adoro coisa de balinha.
2: E aí na frente da garagem tinha uma outra caminhonete estacionada. Pô, e o cara buzinou. Esperou 5, esperou 10, esperou 15, esperou 20, esperou 30 minutos e ninguém veio tirar o carro.
22: Aí foi.
2: Aí ele tirou.
0: com a Hilux.
21: Ótimo.
0: Empurrando. Ah. Foi... Cara, ele foi tão perfeito que ele conseguiu empurrar. Imagina, o carro tá aqui e o outro carro tá saindo aqui. Ele conseguiu empurrar. Não, é o contrário.
21: De lado.
0: Assim, é. Ele conseguiu
21: pegando na porta.
0: Empurrar de lado o carro daqui até o outro lado da rua da calçada e estacionou lá.
22: Gastou um pouquinho do pneu, mano.
0: Foi. Gastou um pouquinho do pneu, da geometria, balançar, tudo. Mas foi. A falta de educação, ela gera isso, né? Gera o efeito...
21: Fica aí nítido a força.
0: O efeito da reação. Exato.
22: É uma palhaçada. Esses dias eu peguei até uma menina no carro pra...
0: Como é que é, meu compadre?
22: Eu peguei uma menina motorista de aplicativo.
21: Mas quanto tempo faz pra ter casado?
22: Não.
24: Badu?
22: Sou há muito tempo, mas é que... Na
0: pegou uma menina.
22: Os aplicativos. Motorista de aplicativo. Não, e aí ela falou uma coisa, né, cara? Todo mundo que sai pra rua com o seu carro... Quer que saiam todos os carros.
0: Não tem como, não tem como.
22: Ela quer sozinho, a estrada sozinho, vai até lá e chega lá. Só um carro.
0: É coletivo, o nome do troço é coletivo, todo mundo tem que se ajudar. Se as pessoas não se ajudar, vai ser pior pra todo mundo.
22: Todo mundo vai trancar.
21: Merda isso daí.
24: Coletivo de...
0: Mulher!
22: De quem?
24: É o que eu tenho.
0: Tenta roubar garrafa de vinho escondida.
24: Na vagina?
0: Uhum.
21: Ah, ali embaixo, no...
0: Na vagina.
21: De saia?
0: Cuidado. E aí, abre essa pra nós, Gomes.
22: Eu vou esperar.
0: Com cuidado.
22: Não, já tava aberta.
4: Não, não. Essa tava fechada, tá?
21: Ah, vai dizer que ela sacou a rolha.
4: Em Michigan, nos Estados Unidos, Lelê.
22: Ela botou dentro da Michigan?
4: Uma moça de 48 anos foi até uma loja de conveniência.
0: Auge.
4: Foi num dia, pegou uma garrafa de vinho, abriu a garrafa de vinho... Tomou-a inteira dentro do banheiro.
0: No Gucci?
4: E foi embora.
0: Bah.
4: E aí ela sai extremamente alcoolizada. E aí o pessoal da conveniência percebe: não, só um pouquinho ali, tem a garrafa vazia, a moça saiu bebaça e tal. Aí foram ver: putz, essa aí é uma que dá golpe em tudo que é conveniência e tal. Ela toma escondido, vai embora, etc.
0: Ela é inconveniente.
4: Chamaram a polícia ainda pega ela e dá um aviso. Porque como não pegou um flagrante, ela já estava bêbada, já estava fora da loja de conveniência. Só avisaram, tu não vai mais lá.
0: Olha.
4: Tô dizendo que tu fez isso, tu tá alcoolizado, mas ela tava a pé, não tinha o que fazer também. Não tinha como provar nada, então, tu não volta mais lá. No dia seguinte,
22: um queijinho
4: no seguinte, outro dia. Ela apareceu lá de novo. Aí na mesma hora já chamaram a polícia, fulana de tal aqui, a dona Monique tá aqui. E aí ela foi e
22: se escondeu
4: no banheiro quando chegou a polícia. Do nada ela sai do banheiro. E aí a polícia diz, não, a senhora tá com a garrafa. Ela, não tô com a garrafa. Não, a senhora bebeu. Ela diz, não, pode fazer o bafômetro. Não bebi. E aí foram indo e tal. Não, mas nós vamos ter que lhe revistar. Aí chamaram uma policial que fez uma revista íntima. E durante a revista íntima, ela tira uma garrafa de 750 ml.
0: Ah, não.
22: Parabéns, hein, cara.
4: Na parte interna da vagina da Monique.
0: Gamelo.
4: Sai inteira.
24: Ela não tem uma vagina, ela tem um decanter, né? Ela tem um decanter.
4: E aí, comprovaram o flagrante.
24: É o meter catena, não é o dever catena.
4: Comprovaram o flagrante, a moça foi presa e o vinho foi, obviamente, descartado. Eles abriram o vinho, descartaram por conta da possível infecção do.
22: A gente tem aqui o Lelê, né?
4: Do produto biológico.
22: Que é um mais especialista da mesma.
24: Se ela tivesse de Chico, seria o sangue de mãe. Palhaço maionese, dia 9 jamarão. E dia 11 é Arroio do Padre.
21: Onde é que é Arroio do Padre, cara?
24: Quero te agora.
0: Cara, tem 3 e-mails pro palhaço maionese, cara. Eu não vou acreditar.
21: 4?
22: 3?
0: 3 e-mails.
22: 4?
4: Alexandre, 4. Tem muito mais. Eu separei, a gente recebeu 50 e-mails.
0: Não, eu vou fazer um pedido pra nossa audiência, da qual eu sou brotherzaço.
4: Tá, mas agora, antes de tu fazer o pedido, eu preciso já defender a audiência. No fim do programa, tu pediu. Que a audiência invadisse o e-mail do Pretinho.
0: Pra dizer que é péssimo o palhaço maionese.
4: Não. Pra dizer se era muito ruim ou uma merda.
0: Isso! E aí a galera que invadiu dizendo que é o quê?
4: Olha, muito positiva a participação do palhaço maionese.
0: Não. Eu vou lá.
24: Se você está feliz, olha só, se essa porra pegue o meu nariz.
22: Olha pra mim. Ele ignora, ele não escuta. Não escuta, puta, tu não entendeu ainda.
24: 6:30.
0: Olha pra mim. Se essa porra desse palhaço emplacar, eu largo.
21: Eu largo.
22: A gente tinha que tirar o bip da rádio e colocar a voz do palhaço maionese.
0: Isso. 6:15.
22: É o bip.
24: Esse palhaço.
22: 6h45.
24: 6h47.
22: O horário. Mas ele é só o horário quebrado. 6h14.
20: Boa, mais um destaque aqui, meu irmão. Ai, cara, que loucura. Olha. Censo, não sabia nem que tinha isso. Censo dos fetiches.
22: Ah, é, preciso ter.
20: Aonde?
22: Ah. Um bom censo, né?
20: É uma pesquisa sobre fetiches, né, Lelê? Censo é pesquisa.
22: Mas
20: censo
22: do Brasil.
20: Feito? No Brasil? Censo dos fetiches 2025 mostra que o sul do Brasil.
24: Sul aqui do onde Brasil! Nós estamos, tá pegando as malinhas! Sul do Brasil!
20: Pô, que saudade do Joia Rara!
24: Porra, nego, tu vê só, né?
20: Nunca imaginei que eu fosse sentir saudade do Joia Rara diante do palhaço maionese.
22: Sempre pode existir um personagem pior.
20: Porra.
24: Daqui a pouco volta o Jorginho Legal.
20: É. Censo dos Fetiches 2025 mostra que o sul do Brasil lidera fantasias de casal e consolida o cuckold.
22: O corno? O quê?
20: Cuckold. Cheguei a me babar, salivei muito.
22: Dá tesão, né? Dá tesão.
20: É, consolida o cuckold como tendência.
22: O que que é o cuckold?
20: Todo
22: é,
20: ano a gente fala
22: aqui
20: do censo
22: relógio
20: dos fetiches brasileiros, tá? Que é a plataforma Sexlog, que é a maior plataforma liberal do Brasil, onde a gente tem milhões de usuários e volta e meia vira pauta aqui no programa.
22: Pauta
20: a
22: livre.
20: Sexlog, ela sempre faz um censo anualmente para ver como é que andam as preferências sexuais do brasileiro, né? E no Brasil, tem um top 5 de fantasias, tu pode elencar de 1 a 50 as fantasias que tu mais gosta e no final de
22: fazer... existem 50?
20: Existe muito mais, né?
22: Claro, tem a fantasia do palhaço maionese.
24: Não, se não você é esse tá tipo de fantasia. Feliz.
22: Cala a boca!
24: Atendendo casais agora. Eu vendia bolo de pote na pandemia.
20: No sul, Paraná, Santa Catarina e Rio Grande do Sul. A gente tem o seguinte top 5 de fetiches.
22: Top 5! Do 5 pro primeiro.
20: Do 5 pro primeiro?
22: Em quinto lugar.
20: Quinto, eu vou pedir pro Vini me ensinar. O quinto eu tenho pouco
22: quer conhecimento. Quer que eu faça em ti?
20: Não. Eu acho que tu tem mais especialidade, tá? Que é o bondage.
22: Bondage.
20: É, o que é o bondage?
22: Cara...
20: Estou top.
22: Cara, não te faça envergonhado, cara.
20: Cara, dificílimo falar aqui.
22: Por quê?
21: Por quê, cara?
20: Cara, o bondage são amarrações e restrições de movimento.
21: Isso, seja lúdico.
24: Nego, isso aí fazia alvorada, né?
20: Cordas, tecidos e algemas.
24: Bondage, nego, eu vou te levar no bondage.
20: Isso.
21: Bondage do porta-mala.
24: Nego, eu fui de bondage no Uno.
20: O quarto lugar, Joia Rara. Vamos ver como é, se esse é famoso também. Puta,
21: que pariu, qual é o quarto?
20: Dogging.
24: Ah, esse nego, é... isso aí tu faz finge que é cachorrinho, nego.
21: Dogging?
20: Não.
21: Tipo, dog...
20: não tem nada a ver com isso.
21: Dog style?
20: É um evento ao ar livre, onde as pessoas podem só observar, mas são coisas feitas em
21: levam
20: público.
21: Levam seus cachorros.
20: É nessa, essa é a analogia.
24: Certo. Em São Paulo tem a Rua do Doguinho. Que é onde as pessoas vão de carro e na rua há homens nus fazendo atos como descabelar o palhacinho.
21: Aqui em Porto Alegre também teve isso.
24: Tem?
21: Na José Bonifácio.
24: Nunca fui.
21: Dá tempo ainda, se quiser ir hoje.
20: Terceiro lugar.
24: Me leva.
20: Terceiro lugar está a dominação. Seja ela masculina ou feminina. Uma pessoa, ela é...
22: Tem que ser mais boleiro, né?
20: Como assim?
22: Dominar bem a bola.
20: Não. Uma pessoa é submissa à outra.
22: Ah, tá.
20: Entre quatro paredes é como se uma pessoa tivesse um dono ou uma dona.
24: Submissa é
22: grande cantora, né?
21: Paizinho.
22: O que ele falou?
20: Submissa não é o coroinha.
24: Não é, porque a missa é o padre.
22: Assim. Sim, não, ele não é sobre a missa.
21: Não é o coroinha, o submissa.
24: É que nem o submissa.
21: Muitas vezes o coroinha... Já passou.
24: Que ignorância.
20: A segunda fantasia mais requisitada em na região sul lugar. São os dotados, né? A pessoa bem dotada.
24: Perdemos, aqui na mesa não tem nenhum.
21: Não, deu ruim, dotados? Né?
20: Não, dotados. Não, para.
24: Só dança com a pessoa.
21: Calma.
20: Ai, cara. Em primeiro lugar está a fantasia mais adepta, mais popular na região sul.
24: A pessoa tem tesão e quem tá ciscadinho na identidade.
21: É o cuckold.
20: Cala a boca. Já passou, justamente. É o cuckold, Lelê. São as pessoas que gostam de ser traídas e às vezes, inclusive,
4: saber ou assistir.
0: Tem prazer de ver o seu parceiro ou parceira com outra pessoa.
4: Não necessariamente ver, às vezes é só saber.
24: Largar.
0: Só saber.
24: Larga ou às vezes, no lugar e depois busca.
4: Ou às vezes é só liberar. É tu saber que a pessoa pode fazer o que ela quiser.
0: Que loucura
24: isso. Já aconteceu com alguém aqui na mesa?
4: Não.
0: Não, isso não daria pra mim.
4: Não,
0: é, ruim não daria pra mim. Pra mim. Ruim eu sou muito apegado, não dá, né?
4: Eu não gosto de saber.
24: Não, mas eu digo pegar a mulher de alguém.
0: Ah, não, também não, porque não seria legal, né?
24: É.
0: Eu já não posso dizer.
24: Falem por vocês.
4: Eu já não posso dizer mais.
0: Muito tempo atrás. Há muito tempo atrás. Quando eu era outra pessoa. Nem existe mais.
24: Saudade?
0: Na final de campeonato em Porto Alegre.
5: Tinha apenas 17.
0: Ah, isso é uma clássica, Lelê. É. Mas
4: ficar sabendo é baixo astral.
0: É. Ah, não dá. Não, hoje em dia até me dá um ruim, cara. Na época eu achei o máximo. Foram estes os destaques aí, meu irmão.
4: Esse último deu uma deprê na galera.
0: Deu uma ruim.
4: Deu um silêncio.
0: Era pra ser o contrário. O efeito era pra ser o outro. Mas deu o efeito rebote pois contrário.
24: É. Todo mundo já foi corno.
0: É verdade.
4: Chegou, isso
0: é
4: mas verdade. Tu saber, não dá.
0: Não, o cara geralmente fica sabendo depois, né?
4: É, legal
0: saber. Nesse depois. Caso aí dos cucô aí, não. Não,
4: eles querem saber na hora, ou assistir. Hora.
0: Vai, eu tenho uma passagem cornitude na minha vida que foi muito triste.
24: Puta,
0: eu também. Fui passear com a minha namorada no parque, e aí...
4: E a Rodaica sabe?
0: Não, cara, isso faz uns 40 anos, mais ou menos.
24: Porra, nego!
0: Eu fui passear com a minha namorada 83 no parque, anos, cara. E aí eu tô caminhando com a minha namorada no parque e passa um cara com uma moto... Motão, mas um motão.
24: Um só, nego.
0: E o cara, dois. Bum, bum, bum, bum, bum, bum, deu um acelerado naquela moto, minha namorada olhou pro cara, o cara olhou pra minha namorada e falei: aí tem coisa.
5: Esse motão aí.
0: Esse motão aí.
24: Ah, ela respondeu a
0: ronca. É, não, o cara deu. Bum, bum, bum, bum, e ela olhou e o cara olhou pra ela e falei:
24: conheço esse ronco.
0: Mas que isso?
24: Ai.
0: Aí passa o tempo, aí eu não esqueci a moto. Eu não esqueci.
24: O ronco ficou na tua cabeça.
0: E mais do que isso, o visual,
4: o olhar. Da moto,
0: visual da moto. Aí um dia eu tô saindo do meu compromisso e sem querer, sem avisar, não tinha celular naquela época pra avisar.
24: Puta, foi na casa dela.
0: Eu fui na casa da minha namorada.
24: E a moto tava lá na frente.
0: A moto tava na frente.
24: Toda empinadinha, nego.
0: Toda empinadinha.
24: Tá louco.
0: Eu nem entrei, só fui embora, nunca mais voltei.
5: Embora, né? Tem que bater na porta da frente e correr nos fundos, peguei 4 já.
0: Muito bem, foram os destaques aí, meu irmão. Bota uma pra nós, Neto Fagundes.
4: Aqui, ó, falando no assunto aqui, né?
0: Qual
4: o assunto? Nego velho saiu cedo pra ir pra roça colher soja. Chegando lá na fazenda, a vizinha tinha o quê? Uma cabritinha toda formosa.
0: Ai,
4: graúda.
0: Cabritinha.
4: Pelagem sedosa. O nego velho não resistiu, pulou a cerca e crau na cabrita. No outro dia lá de novo, viu a cabrita, viu que não tinha ninguém olhando, pulou a cerca e crau na cabrita de novo.
0: Meu Deus.
4: Terceiro dia todo ansioso, já pensando na cabrita, chegou lá e viu que tava ela, mas ao lado um baita bode, todo formoso, tinha uma moto maravilhosa também, aquela do chifre grande e cara de brabo, né? Aí o nego velho parou e pensou assim, bah, hoje não vou conseguir pular cerca, o corno do marido dela tá aí.
5: Puta que pariu.
4: Aquela guampa gigante.
0: Vai, Leandro.
24: Boa tarde, pretinhos, me chamo Paulo Estroso.
4: Paulo Stroso!
24: Não, Lelê!
4: Ah, não, Paulo Stroso!
24: Porra, nego! 2026, nego!
4: Paulo Stroso! Tudo ainda cai no Paulo Stroso!
24: Mas daí não tem concorrência!
0: Aí fica difícil, né, cara?
24: Caiu, porra!
0: Caiu!
24: 2026, Leandro!
0: Só porque eu foquei num texto dele que ele falou que porra, ele é de Jaguarão.
24: 30 anos de parede dando mole pra lagartixa, porra!
0: Ah, foi mal, né? Foi mal. Vai no Paulo Stroso!
24: Sobre a participação do palhaço, mas como é que eu caí nessa, cara?
4: Cara, mas acontece, vai ser
0: agora ele vai corte, sonhar
4: vai ser corte, né?
24: Pô. Sobre a participação do palhaço maionese no PB das Três, acredito que o personagem entrou quebrando o status quo da mesa. Fetter não gostou, Rafinha esbravejou, Porã não entendeu nada, talvez a janela do estúdio estivesse aberta e tenha entrado alguma brisa, e o Adams perplexo. Apenas Rafael Gomes apostou no palhaço maionese. Oh. Sempre ouvi o Fetter afirmar que o que a produção do programa coloca no ar tem um endosso da empresa. Logo, se a produção colocou o palhaço maionese no PB das 13, ele tem o endosso da empresa para ser pelo menos uma estrela móvel do programa.
4: Eu
24: sou amigo da Calotória. Certamente vai estar mais presente que o Porã.
0: Logo, o maionese tem que ficar. A ele propósito, é amigo da Carol Torres. Eu sou...
4: Cara, um imbecil.
24: Conheço ela de Rio Grande. Se você está feliz.
21: A proposta, eu sou de Jaguarão, tem um restaurante de cozinha internacional com stand-up comedy chamado La Rafuage. La Rafuage Bistrô. Vamos concretizar a agenda em Jaguarão, dia 9 de junho?
22: Não é possível.
21: Seria um marco ter o personagem apresentando aqui em Jaguarão como não. Uma das atrações.
24: 7 mil.
21: O nome dele eu já falei, ele sempre tá na escuta do PB.
24: Arroba Ateliê Entretenimento.
21: 7 mil.
22: 7 mil.
21: Ah, o Paulo Stroso. Paulo Stroso aí, Lebel.
22: Ah, tu caiu, né, Lebel?
21: Tem mais um e-mail aqui pro Palhaço Maionese.
22: Tá, já vamos desovar.
21: Maionese verde. Pretinhos, pelo amor de Deus, deixem o Palhaço Maionese no programa. É uma excelente mistura de Manoel Gomes com Tiririca.
24: Muito obrigado.
21: Um abraço do Josué Barcelos de Bagé.
22: Não sei se era elogio.
21: É, eu também não sei. Agora temos o contraponto. Eduardo Fagundes, de Rio do Sul, Santa Catarina.
22: É a família, meu cara.
21: Gente, mas será que é só o Fetter que tá enxergando isso? O personagem Palhaço Maionese, pra ser ruim, tem que melhorar muito.
24: Não sou um personagem.
21: Fetter, tá na hora de matar mais um personagem ao vivo e isso não é piada. Abraço, Eduardo Fagundes. É.
22: Eu odeio o Palhaço Maionese.
21: Palhaço Maionese, eu vou te dar uma chance.
24: Obrigado.
22: Cara, isso aí é que nem apelido, cara. Isso aí é que nem apelido. Se tu vai ficando brabo com o negócio, ele vai pegando.
6: Sim, a galera quer ver os guri brabo com o palhaço.
22: É, aí vai ficar brabo, vai pegar. Quem que ele tá preparando?
24: Se você está feliz, pegue o meu nariz.
22: Ah, mas tem que ter outras músicas.
24: Eu sou imitador. Eu estou ainda compondo meu disco.
21: Palhaço Maionese, eu vou te dar uma chance.
24: Vamos lá.
21: Eu vou contar até... Tu pode correr e eu vou contar até três.
24: Tá.
21: Quando tu estiver correndo e eu chegar no 3, eu vou começar a atirar.
24: Não, mas assim,
21: aí
24: não,
21: tu te vira.
24: Não faça isso.
21: Não, como não?
24: Não faça como isso. Não.
22: Cuidado.
24: Deixa eu contar uma piada antes de matar.
21: Dois.
24: Ah, eu acho que ele teria...
22: Tá no 2, ele tá no 2, vai.
21: 3. Sai correndo, maionese!
22: Pegou só um. Pegou de raspão.
6: Acho que não pegou. Eu acho que não pegou. Pegou.
22: A gente vai ficar sabendo nos próximos dias.
6: Ele caiu lá.
22: A gente vai ficar sabendo nos próximos dias, né?
21: Ai,
22: é um palhaço dos anos 80, né?
21: Será que ele se machucou?
22: Eu acho não que sei, sim, ele caiu. Sim.
6: Ele caiu bem rápido.
21: Acho que ele não se machucou, então, por via de dúvida.
22: Se não aconteceu nada antes.
6: Mas eu gostei da agilidade do palhaço. Cara,
21: impressionante, sabe o que é, né? Queria fazer xixi.
22: É, tava apertadinho.
21: Tá desde o início do programa querendo fazer xixi.
22: Quero mandar um abração pro gurizinho que eu encontrei no almoço ontem, cara, o Davi. Que ele chegou perto de mim, se parou do lado, assim, disse: se você quer. Tu é tu mesmo, né? Oh, e eu digo: sou eu, Davi. Amor. Aí ele: bom, sou fã do Pretinho, cara. Digo: quais são os personagens que tu mais gosta? E ele: nego velho. Mas gosto do mestre também. Eu digo: não, só o nego velho, né, cara? Não, gosto dos dois. Gosto. Então, um abração pro Davi, ainda coisa bem mais que querido. Ele não vou...
24: Palhaço Maionese!
22: Não, aí sim, aí ele chega cantando do teu lado.
21: Começa, né?
22: Vai começar isso, vai estar aí no shopping, vai dar uma...
6: Se você quer, porra!
22: Aí vai começar, hein, cara.
24: Pá. Se você tá feliz, pegue o meu nariz.
21: Isso é uma merda, que isso pega na cabeça do cara, agarra na cabeça.
24: Se você tá mal,
21: pega no meu palhaço Maionese. Ai,
24: dia 9 em Jaguarão.
22: Dia 9 em Jaguarão.
24: Dia 11 é ruim do padre.
22: Não sabe qual dia 9 é. Qualquer dia 9.
21: Tu tem uma aí, Vini?
22: Eu tenho uma pergunta pra ti.
21: Pra mim?
22: É, pra ti.
21: Olha, mesmo. Manda bala.
22: Alexandre.
21: Estou pronto, me sinto pronto.
22: Perguntas pra ti. Essa aqui é boa pra ti, tu gosta desse assunto aqui. Tu tá andando pela rua.
21: Tá.
22: Quando de repente tá vindo um cara na tua direção.
21: Tá.
22: E ele tá com um pau na mão pra te bater.
21: E aí?
22: Engatilhado já tá. Mas tu olha pro lado, põe a mão na cintura, tu tá sem.
21: Não.
22: Tá sem o teu equipamento.
21: Não tá. Tu tá
24: sem. Não tem como isso acontecer.
22: Tu tá sem. Aí tu olha pro lado e tem um pau perto de ti também.
21: Tá.
22: Aí o que que tu faz? Pensa bem. Tu pega o pau e senta nele. Ou tu deixa o cara te bater com o pau?
21: É, eu espero ele sentar o pau em ti. Ou eu pego o pau e sento nele. Ou ele me bate com o pau.
22: É.
21: Ah, eu vou preferir que ele me bata com o pau.
22: Que opção? Entre as opções é a mais.
24: 6h45.
21: 6h45. Vamos ver. Vê cadê o cara aí, meu. Vê cadê o cara. Tô preocupado com ele.
24: Eu acho que ele foi cagado, não foi mijar.
21: Não, sério?
22: É. Vamos ver agora. Muita maionese dá isso.
21: Tá bem. Olha só, tem um e-mail aqui sobre a honestidade do Lelê.
22: Ó.
21: O que aconteceu, garotão?
24: Eu?
0: É.
24: Te atrasei.
0: Hã?
24: Te atrasou?
0: Cara, são... Tu não... 15 pra 6, não cruzou? 6h45. Tu não cruzou com o palhaço maionese no corredor?
24: Cara, eu vi um indivíduo correndo e caindo escada abaixo. Que
0: caindo?
24: Que cara,
0: eu joguei um ovo nele.
24: Tu jogou um ovo?
0: Joguei.
24: Ah, cara, que loucura, cara. Tudo bem?
0: Jogou umas pipocas.
22: Tudo bem, tinha amarelo pro Léo que chegou só agora.
0: Pois é, né?
24: É, amarelinho. Botaram o palhaço maionese ali, não, é arroba o gordo do Léo. Vou tomar amarelo por quê?
0: Ali, porque chegou agora,
22: só por quê? Chegou 15 pra 7, cara.
24: Ah, o quê? Me atrasei, pique por ali.
0: Fala, rapaziada, tudo tranquilo? Não sou de mandar e-mails, mas gostaria de falar sobre o ocorrido no programa de sexta-feira passada. Lelê Bortolatti interrompe o programa brevemente para pedir que seja colocado o cartão amarelo para ele. Devido ao fato de... Devido ao ato de honestidade e humildade, nosso expoente, Alejandro Fetter, pede para que seja retirado o cartão de Lelê, causando assim a ira do restante da mesa devido ao ocorrido.
24: Com razão, né?
22: Foi a uma, né?
0: Me chamo Steve.
22: Mas não tô mais.
0: Tenho 27 anos, sou natural de Porto Alegre, moro há 4 anos aqui em Sydney, na Austrália. Dentre tantos os motivos que me fizeram decidir por sair do Brasil são os muitos atos de desonestidade, os quais presenciei no meu dia a dia. Aquele jeitinho brasileiro de tirar vantagem em cima das pessoas. Se tem uma coisa que eu aprendi e que o meu pai sempre buscou passar como ensinamento, foi isso, a honestidade. Então sempre me incomodou o fato de eu ser um dos poucos que realmente praticava a honestidade, enquanto tantos passavam vantagem em diversas situações, incluindo para cima de mim. Uma vez tirei a nota máxima em uma prova de biologia, mesmo tendo errado uma questão. Eu fui até a mesa da professora e pedi que ela ajustasse a minha nota, pois eu não merecia tirar um 10, pois havia errado uma questão. A professora disse a mesma coisa que o Fetter. Devido à sua honestidade, vou manter a nota.
24: Pô, sensacional,
0: né? Isso deveria ser o mínimo dentro da sociedade em que vivemos. Concordo que atos como este precisam ser exaltados, o que é uma pena, deveria ser o comum, o normal. Sou um grande fã de todos, um forte abraço direto da terra dos cangurus, Steve Siqueira, de Sydney.
22: Pô, Sidney, na Austrália.
0: Obrigado, Steve. Já pra ele uma excelente terça-feira de trabalho.
24: Muita gente só quer ter a vantagem dos outros, nego. Isso aí não dá, nego.
0: Não dá, meu, não dá.
24: Nego, tem que ter espaço.
22: Tu não faz, empreendedor, tu não faz isso, né? Lá no chinelinho.
24: Eu sou empreendedor,
22: nego. Lá no chinelinho, tu faz isso ou não?
24: Na chinelinha eu não faço isso, nego. Eu tô empreendendo, faço meus esquemas de TV aí. Se quiser comprar meu aparelhinho.
0: Joia TV. Aparelhinho,
24: tá empreendendo.
0: Joia
24: TV, nego.
0: Joia TV. Quais canais tem?
24: Tem
0: o Premiere. Premiere tem?
24: Tem Premiere, só que tá tudo em mandarim, nego.
0: Mandarim.
24: Tô tentando resolver essas coisas.
0: Mandarim?
24: Nego, tô sem português, mas
0: tem mandarim. Combate, tem o combate?
24: Tem combate, nego. Tô só que tá português. Passando as lutas 2012 ainda.
0: Ah, não, peraí.
24: Nego, tô resolvendo isso aí.
0: Não, peraí.
24: Mas compra, nego. E tem o Globoplay também.
0: Quanto custa, joia?
24: Nego, quanto quer que custe?
0: Ah, se quiser me dar um, eu aceito.
24: Não, nego, daí tu prejudica meu trabalho, né?
0: Não, não é a minha intenção.
24: Sair de lá agora, né, nego?
0: Certo.
24: Tô sair no arroba tá não, sai. Se ele pô, quiser um... Arroba Real Fet.
0: Arrobinha, Real Fetter. F-E-T-T-E, Real Fetter.
24: Não sou bom nessas redes sociais aí.
0: Tá, não tem problema.
24: Nego, Real Fet. Faz o propaganda pra mim, nego. Joia TV. Tu não pode perder. R$19,99.
0: Joia TV. Tu não pode perder.
24: Vem comigo, nego.
0: Claro que eu vou.
24: Abro mão, se eu vou ter um fã lá
0: dentro. Vamos fazer os classificados do Pretinho.

0: 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O que nós vamos vender hoje aí?
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0: do qual seria?
2: Fala, pretinhos, vocês já leram muitos e-mails meus durante esses 19 anos. Agora quero usar os clá-clá para vender minha viatura.
3: É clá-clá!
2: Trata-se de um Cardian Iconic 2026.
3: Mas motor que carro é, gente?
2: Turbo Flex com 125 cavalos.
3: Tem um monte de carro na foto.
2: E apenas 16 mil quilômetros rodados.
4: Ele deve ter tirado essas fotos logo que comprou.
2: Além de ser super econômico, esse carro tem acabamento impecável e vem cheio de inovações.
3: Placa como? Preta.
2: Partida. Não, idiota, aquilo ali é a placa da venda.
4: Ele tá sem placa, no caso.
3: Ah, já, desculpa.
2: Partida remota do motor via chave cartão. Porra. Frenagem automática de emergência.
3: Eu não tenho cartão.
2: Câmbio e-shifter e pedal shift. Controle de estabilidade. Painel de 7 polegadas e multimídia com espelhamento sem fio. Bancos ergonômicos, controle de velocidade adaptativo, câmera multiview 360 graus.
3: Eu me perdi já um pouco.
2: Alerta de ponto cego e muito mais.
3: E a mala, nego? Olha, então ceguinho, olha só.
2: O carro é tão bom que tenho dois e só estou vendendo um deles porque preciso dos pila para investir
4: ele
2: na empresa.
4: Ele tem dois?
2: O preço é 118 mil realezas.
3: Pensei o mesmo que tu.
2: E o carro tá em Curitiba.
3: 118?
2: Dependendo da negociação, eu faço um esforço e levo até o comprador. Não aceito trocas e nem a meia moto do nego velho.
5: Cara, o nego velho não tá vendendo moto.
2: Pois é,
5: cara.
2: Quem tá vendendo sou eu. Cara. Mais informações e fotos pelo e-mail. caixadecorreios76@gmail.com.
4: Caixa de Correio?
2: Correios.
4: Correios.
2: caixadecorreios76@gmail.com. Diz o Jeff Lima de Curitiba.
5: Qual o preço mesmo?
2: 118 mil.
4: Tu quer comprar?
3: Nego.
4: Eu Vini, quero. Tu quer comprar, Vini?
5: Eu não.
4: Então por que tá
3: nego,
4: perguntando?
3: Nego, eu quero.
5: A joia quer comprar, joia quer.
3: Nego, eu quero, nego. Pra viajar pelo estado vendendo a joia TV, nego.
4: Boa. Mas não vender pela internet não é mais jogo?
3: Nego, eu sou ruim nas coisas de rede social. Agora com a roupa Real Fed colado junto com a minha marca, nego, vai funcionar.
4: Vamos estourar esse negócio aí.
3: Brasil,
4: já voltamos, então.
3: O pessoal expulsou ele da prefeitura dos computadores grátis. Ele mexeu onde não devia.
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2: Estamos de volta depois do Memória de Elefante com o Pretinho Básico. Aliás, por falar em Memória de Elefante, Elefante Letrado, deixa eu dar um toque de um evento muito legal que vai estar acontecendo em Porto Alegre e tem a assinatura do Elefante Letrado. Porto Alegre recebe, entre os dias 1 e 7 de junho, a Brain? De cérebro, Brain Week, que é a Semana do Cérebro, uma grande programação que é gratuita e que vai transformar a cidade em um espaço de conversa sobre educação, neurociência, saúde mental, desenvolvimento infantil e aprendizagem. Serão encontros, palestras e experiências com especialistas brasileiros e internacionais em escolas, universidades, hospitais, teatros e também centros culturais de Porto Alegre. Um dos destaques da semana vai acontecer no dia 3 de junho na Casa NTX, com o eixo Educação, reunindo educadores, pesquisadores e gestores para debater os desafios da alfabetização, leitura e também desenvolvimento cognitivo. Entre os convidados está o neurocientista francês Stanislas Daeni, referência mundial em estudos sobre como o cérebro aprende a ler. E no feriado do dia 4 de junho, a programação segue no Araújo Viana com um grande encontro aberto ao público. Brain Week 2026, conhecimento que aproxima ciência, educação e pessoas. Mais informações você encontra no site cerebro.com.br. Um abraço pra galera do Elefante Letrado que me convidou para participar desse evento, ser um dos embaixadores da Brain Week aqui em Porto Alegre. E eu tô muito feliz e muito honrado. Vai ser muito legal. Evento de altíssimo nível, joia.
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2: 7:01, tá na hora de escolher o craque do episódio para kto.bet.br. 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Precisa anunciar para quem não tá nos vendo na live a volta pro estúdio do Palhaço Maionese, que saiu ileso. Saiu ileso.
19: Você atira mal, se você
2: Eu vou lá na Gunfight agora resolver isso.
19: Isso, vai treinar mais. Eu tenho o corpo fechado, nada me acontece.
2: Tá bem, vamos ver. Feliz. Mudar o calibre.
20: Já pensou se o Palhaço Maionese é coisa da nossa cabeça?
2: Como é?
20: Ele, se ele for coisa da nossa cabeça?
2: Não, ele não é coisa da nossa cabeça.
19: Não existe.
2: Chapadeira. Ele é coisa da cabeça dele, no caso.
20: Não, não sei.
19: Não existe.
2: Tu vai querer votar, Maionese?
19: Eu voto Júlio Flores, PSTU.
20: Não era a Marina, cara? Não era Maionese Verde? Ele ignora.
19: 7-3, velho. O Mr. P em Santa Catarina e o Mick Silva em Rio Grande do Sul.
2: Cara, tu quer votar? Vota.
19: Vera Guaço.
20: Melhor desistir.
19: Por um Rio Grande, melhor. É que eu vote? Argenta. E vai dar chinelo pra galera. E chapéu.
2: Vota no craque do episódio.
19: 7-3. Qual episódio? De qual série?
2: Deixa eu te falar uma coisa.
20: Cara, acho que...
2: Na distância, no escuro, talvez possa errar um tiro. Mas a um metro de ti eu não erro uma cotovelada no teu nariz vermelho de palhaço.
19: Dia 9 eu tenho Jaguarão.
2: Quer votar ou quer sair?
19: Quer votar em alguém?
2: Alguém, colega teu, que trabalhou aqui no programa agora, vota.
19: O de jaqueta vermelha.
2: O de jaqueta vermelha não tá na eleição.
19: Mas ele trabalhou no programa, ele tava tirando fotos, eu vi... Então eu voto
2: Neto no... Cala a boca. Neto Fagundes, pode votar, por favor.
20: Cara, eu vou votar no nosso comandante de hoje, né, cara? O cara que.
2: Quer comandante
20: criou...
2: aqui, cara?
20: Rafael, porra, cara.
2: Rafael. Não é comandante de nada aqui, cara. Na boa, desculpa te dizer, eu não sou ninguém pra te repreender. Entendeu? Mas ele não é comandante de porra nenhuma.
20: Então eu não vou votar em ti, cara.
19: Ele está brabo.
20: Cara, eu vou votar no Alessandro Fetter, cara.
0: Ah, não, cara, tu pode votar nele, mas ele só não é comandante.
20: Porra, nego, te deixa. Ah, tá, então tá. É o Rafael Gomes.
0: Isso,
20: Rafael.
0: Beleza. Votou no Rafael Gomes.
20: Rafael Gomes!
0: Beleza, meu compadre. Tu vai votar em quem, comandante?
20: Ah, eu vou votar no Neto Fagundes, que elegeu o comandante. Já que agora eu sou o comandante, eu...
21: era voto que eu precisava. Eu
0: voto no Neto. Lelê vai votar em quem, Lelê?
22: Ah, eu ia votar no Palhaço Maionese, mas.
0: Não, pode votar, pode votar.
22: Ele foi, né, quase sofreu. Eu acho que teve um lançamento importante do programa hoje aqui, né? Novo empreendimento, né, das organizações
0: pretivas. A TV Joia.
22: A Joia TV.
0: Joia TV.
22: Eu vou votar no Joia.
0: Joia TV maravilhoso.
21: Pensei no Joia.
19: Pode colocar lá discos e vinhos lá, nego.
0: Vinil e disco. Você vai botar uma caixinha lá?
19: Claro,
0: pro evento? Nego.
19: Claro, apoio Joia TV.
0: Apoio Joia TV. Quantos canais tem na tua TV?
19: Nego, mais de 5 mil, só que só tem mandarim, né?
0: Mais de 5 mil.
19: Só
0: em
19: mandarim. Puta, isso é foda, nego.
0: Vai votar em quem, Vini?
20: Eu vou votar no Maionese.
0: No Maionese.
20: Maionese.
19: Se você está feliz,
0: tá,
19: pegue isso. O meu nariz.
0: E tu, Ivan, vai votar em quem? Chegou atrasado.
19: Quem é o Ivan?
0: Tá.
22: É que no caso dele não entra outro ali. Quando tá esse aí, é só esse.
0: Tu vai seguir assim.
19: Assim? 7-5, vai atrasar o programa da 7.
0: Tá, eu vou votar no Gomes também.
20: Muito obrigado.
0: Pra acabar com essa palhaçada. E vou te dar o voto do que te dá o prêmio, tá? De craque do episódio.
20: Valeu.
0: Pelo amor de Deus, tu conversa com o teu amiguinho chamado Léo Oliveira.
20: É o Palhaço Maionese.
0: Que na cabeça desse débil mental tem um palhaço chamado Maionese e proíbe ele de trazer esse personagem amanhã de novo. Eu tô te pedindo, comandante.
20: Comandante,
0: eu tô te pedindo, comandante.
20: Eu acho que a melhor forma de encerrar o programa pro Palhaço Maionese nunca mais voltar é cantando, né?
23: Oi, se você tá feliz, pegue o meu nariz. Se você tá mal, pegue no meu palhaço maionese.
0: Dia 9
19: e Jaguarão. E dia 11 é a mãe do padre.
0: Quer dizer que tu já fechou duas datas, então.
19: 3, dia 14 em Jurerê
0: Boa noite, obrigado pela audiência. Amanhã, 1 da tarde, a gente volta. Mas o Palhaço Maionese não. Tchau!
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2: Opa, saudações. Depois do Pretinho Básico, retomamos por aqui 7:11. Início de noite da segunda-feira, 25 de maio de 2026. Vamos até às 9. Às 9 chega a Voz do Brasil, até às 10. Esse intervalo de uma hora e aí retomamos às 10 da noite com o Pijama até meia-noite. Portanto, encerramos assim as 24 horas de programação da Atlântida, a rádio das nossas vidas. Muito bem, partimos já para a primeira canção, afinal de contas é o que a gente quer, uma bela trilha sonora. Post Malone Circus, é assim que tudo começa e

0: Capital Inicial com Vitor Clay. Primeiros erros, encerrando a primeira meia hora aqui na Atlântida. Vamos para o intervalo, teremos muito mais pela frente. Noite fria, porém, espero que esteja agradável. Estamos para toda Santa Catarina através da Atlântida Floripa. Saudações, calma aí um pouquinho que a gente já volta. Mr. P na rede, volta já.
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0: 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De volta na Atlântida, rádio das nossas vidas, Jack Harlow.

0: E assim encerramos a primeira hora. Intervalo, mas temos mais ainda durante esta noite.
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0: Estamos ouvindo Mr. P na rede. 8:03, seguimos com uma das atrações do Atlântida Celebration 4 de julho, me refiro a Jota Quê.

0: Que coisa linda! Ouvimos John Mayer aqui na Atlântida. New Light antes, Jake Scott. Good Day, ainda tivemos Justin Timberlake, Selfish. Sweet Shadow Mine, atrapalhado. Sheryl Crow, não na versão do Guns, a original. Não. Sheryl Crow. Nando Reis, Sutilmente. Do Rocket com Kiss Me More. E numa boa Jota Quest. Falando em Jota Quest, vamos lembrar. 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Vamos para um intervalo aqui na Atlântida e voltamos em seguida. Ainda temos meia hora antes da Voz do Brasil e depois das 10 tem o pijama, portanto a noitada é nossa. Tum, tum, tum. Mr. P na rede, volta já.
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4: 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Incrivelmente.

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0: Sugar Ray aqui na Atlântida.

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1: Muito bem, vamos encerrar o Mr. P na Rede de hoje com Santana Maria Maria. 9 para as 9, vem a voz do Brasil. A partir das 9, retomamos às 10 com o pijama. Até daqui a pouco.

0: Opa! Que a sequência da noite contemple as suas expectativas positivas. Encerramos aqui, Mr. P na rede. Aí está. Atlântida.
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3: E olha só a dúvida da Maria. Doutor, recentemente eu fui pra praia, tomei bastante banho de mar e agora, voltando pra minha casa, eu sinto que meu ouvido tá completamente entupido. Um deles, na verdade. Parece que entrou água e nunca mais saiu. O que que eu posso fazer? Olha só, provavelmente o que aconteceu foi que entrou realmente um pouquinho de água no seu ouvido e você tentou secar, ou a própria movimentação dessa água pode ter deslocado uma rolha de cera que talvez já tivesse presente no seu ouvido. E aí, ela está impactando o seu canal auditivo e por isso que você está com essa sensação de água no ouvido ou um som muito abafado. Às vezes você não está nem conseguindo ouvir direito o que as pessoas falam desse lado. O que eu recomendo é você procurar um especialista, um otorrino. Ele vai fazer uma rápida avaliação e, se necessário, ele vai fazer uma espécie de uma lavagem, que é um procedimento muito simples, muito tranquilo, muito rápido, para desobstruir o seu canal auditivo. E aí é possível que ele prescreva algumas gotinhas de anti-inflamatório ou até de antibiótico, porque eventualmente essa rolha há muito tempo aí pode favorecer um processo inflamatório ou até um processo infeccioso. Tá com dúvidas? Escreve pra gente, @JairoBauerOficial.
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